0: recarga do Gás do Povo, o responsável familiar deve procurar uma das revendedoras que participam do programa em todo o país. Quem explica é a secretária nacional de integração e articulação de plataformas sociais eletrônicas, Ana Lúcia Alonso.
1: Se apresentando na loja ou ligando para ela, você tem o direito de fazer a recarga a cada 2 meses ou a cada 3 meses, de acordo com o tamanho da sua família. Se você encontrou a sua revenda, é só se apresentar e fazer o pagamento da recarga com o cartão da Caixa Econômica Federal com chip, que pode ser o cartão do Bolsa Família, ou então você pode usar o seu celular. Você não precisa de intermediários e você tem garantido com segurança a troca do seu gás para fazer o almoço de todo dia.
0: Podem participar as famílias com pelo menos 2 pessoas em sua composição, renda per capita de até meio salário mínimo e cadastro único atualizado nos últimos 24 meses. Os vales recargas são liberados no dia 10 de cada mês, observando a quantidade de botijões a que cada família tem direito ao ano. A periodicidade varia conforme a composição familiar. Domicílios com 2 ou 3 membros, por exemplo, recebem 1 vale a cada 3 meses. Já as famílias com 4 ou mais integrantes têm direito a 1 vale a cada 2 meses. As consultas das distribuidoras credenciadas, da situação do vale, assim como de outras informações sobre o programa, podem ser feitas pelos canais oficiais da Caixa e do Ministério do Desenvolvimento e Assistência Social, Família e Combate à Fome. O Disque Social, pelo número 121, é uma das indicações. Reportagem Natália Koslick.
2: Você sabe o que fazer diante de um caso de violência contra uma mulher?
3: Quais serviços buscar ou por qual meio fazer uma denúncia?
2: O Agosto Lilás é uma oportunidade para falar sobre esse tema e conscientizar sobre os direitos das mulheres.
3: O tema da campanha deste ano são os 20 anos da Lei Maria da Penha, considerada um dos marcos na proteção dos direitos da mulher no Brasil.
4: Foi para pedir socorro que, há 2 anos, a vítima de violência, que vamos chamar de Maria, entrou pela primeira vez em uma casa da mulher brasileira.
5: Eu cheguei na casa sem esperança nenhuma, sem expectativa nenhuma, sem norte algum. Eu estava só o farrapo humano, né? Tinha violências que eu nem tinha conhecimento que eram violências, né? Mas assim, é página virada.
4: Criada há 11 anos, a Casa da Mulher Brasileira reúne em um só lugar serviços como apoio psicossocial, delegacia e juizado especializados, defensoria pública, serviço de saúde e alojamento de passagem. Atualmente, há 13 dessas em funcionamento no país, abertas 24 horas por dia, todos os dias da semana. A coordenadora geral de fortalecimento da rede de atendimento do Ministério das Mulheres, Maura Souza, explica como funciona o atendimento.
6: Primeiro, a mulher passa pelo serviço de acolhimento, atendimento psicossocial, e se for um caso por um alojamento de passagem, a gente oferta esse serviço no âmbito da Casa da Mulher Brasileira, além da brinquedoteca, para que essa mulher tenha condições de ter o atendimento nos outros serviços.
4: No Agosto Lilás, mês de conscientização pelo enfrentamento à violência contra a mulher, a casa reforça a garantia dos direitos das mulheres. A subsecretária de enfrentamento à violência da Secretaria da Mulher do Distrito Federal, Maíra Castro, destacou que, além do apoio imediato, a Casa da Mulher Brasileira também ajuda as vítimas a alcançarem autonomia profissional e financeira.
7: Elas podem fazer cursos, ter a empregabilidade. Temos mais de 400 mulheres empregadas em diferentes órgãos, estão sempre visando essa oportunidade e uma porta de saída que elas tenham da violência doméstica.
4: O tema deste Agosto Lilás são os 20 anos da Lei Maria da Penha, considerada um dos marcos na proteção dos direitos da mulher no Brasil. Além da agressão física, a norma abrange outras 4 formas de violência contra a mulher. A violência patrimonial, que se caracteriza pela destruição ou retenção de bens, dinheiro ou outros recursos. A violência moral, que ocorre por meio de calúnia, difamação, injúria ou qualquer conduta que atinja a honra e a reputação da mulher. A violência psicológica, caracterizada por atitudes que causam medo, humilhação, ameaças, isolamento e manipulação. E a violência sexual, que é qualquer ato praticado sem consentimento. Em qualquer dos casos, a mulher deve fazer o registro da ocorrência. Os profissionais são qualificados para esse atendimento.

0: atendimento à mulher. Em 2025, as unidades realizaram mais de 782 mil atendimentos. Além disso, foram registrados 608 mil boletins de ocorrência e mais de 300 mil inquéritos instaurados e medidas protetivas de urgência solicitadas. As vítimas de violência também podem contar com a Central de Atendimento à Mulher, o Ligue 180. A ligação é gratuita e o serviço funciona 24 horas por dia, todos os dias da semana. Os serviços também podem ser acessados pelo WhatsApp 61 99610 0180 ou pelo e-mail central180@mulheres.gov.br. Mas atenção, se o caso for de emergência, ou seja, se a mulher estiver em risco imediato, a recomendação é acionar a Polícia Militar por meio do 190. Reportagem Luana Karen.
1: A Agência Nacional de Proteção de Dados, a ANPD, abriu um processo de fiscalização contra o Discord.
2: A medida busca apurar possíveis descumprimentos das regras de proteção previstas no Estatuto Digital da Criança e do Adolescente.
1: A fiscalização ocorre após episódio que resultou na morte de uma adolescente de 13 anos.
2: A plataforma terá que informar quais medidas adota para evitar situações de risco. Confira com Thaís de Araújo.
3: Muito popular entre os jogadores online, o Discord é uma plataforma que permite a troca de mensagens por texto, voz e vídeo. O serviço também reúne comunidades em que os usuários podem conversar e interagir em tempo real. Para investigar possíveis falhas na proteção de crianças e adolescentes dentro da plataforma, a Agência Nacional de Proteção de Dados, a ANPD, abriu um processo de fiscalização. O objetivo da agência é verificar se a plataforma está cumprindo as regras do Estatuto Digital da Criança e do Adolescente, o ECA Digital, para prevenir situações que possam colocar menores de 18 anos em contato com conteúdos que incentivem ou facilitem a automutilação e o suicídio. Também serão analisados os mecanismos usados pelo Discord para verificar a idade dos usuários e para identificar e retirar conteúdos que violem essas regras, além de comunicação de casos graves às autoridades. A plataforma terá 5 dias úteis para apresentar informações sobre as medidas adotadas para prevenir e combater violações graves contra crianças e adolescentes. Se forem encontradas irregularidades, a ANPD poderá determinar mudanças e aplicar as sanções previstas no ECA Digital. Entre elas, multa de até 50 milhões de reais por infração. A fiscalização da ANPD é um trabalho conjunto com a Polícia Civil e o CyberLab da Secretaria Nacional de Segurança Pública do Ministério da Justiça e Segurança Pública, que atuam para investigar um grupo criminoso suspeito de incentivo ao suicídio e à automutilação por meio do Discord, resultando na morte de uma adolescente de 13 anos no último dia 22 de julho. Thaís de Araújo para a Voz do Brasil.
1: O fenômeno El Niño já é uma realidade e está afetando o clima no Brasil.
2: Ele provoca chuvas acima da média, ventanias e ciclones no sul e sudeste do país.
1: E estiagem que pode levar à crise hídrica do norte, nordeste e centro-oeste.
2: Mais cedo, nós conversamos com o secretário nacional de Defesa Civil, Volney Wolff, sobre como a população e os municípios podem se preparar para as consequências desses eventos. Acompanhe. Secretário Volney Wolff, seja muito bem-vindo à Voz do Brasil, um prazer ter o senhor com a gente aqui. Vamos começar falando sobre os impactos do El Niño, que já estão sendo sentidos, secretário, especialmente ali no sul do país. O senhor pode fazer pra gente um relato sobre como tá a situação por lá? Quais têm sido os principais problemas decorrentes de eventos climáticos e quais os municípios mais afetados?
4: Sim, Mariana. Bem, começando aí do início, né? Na verdade, os efeitos do El Niño já são sentidos no Brasil inteiro, né? De sul a norte do país. O aquecimento das águas do Atlântico, que já passam de 2 graus, nos permitem inferir que nós já estamos vivendo um El Niño no grau muito forte, né? Isso quer dizer que vamos ter chuvas intensas na região sul do Brasil, possivelmente ainda na região sudeste, mas teremos também estiagem e escassez hídrica muito, muito forte na região amazônica e na região do nordeste, que a gente já começa a sentir também. Além disso, na região centro-oeste, é possível que tenhamos ainda incêndios e também a região centro-oeste é uma região que tem escassez hídrica.

0: tem chuvas intensas em alguns períodos, né? E ainda, principalmente ali na São Paulo, Rio, ondas de calor prometem ser bastante fortes ainda no ano de 2026. Bom, a gente viu no último mês, especificamente agora em julho, na região sul, especialmente lá no Rio Grande do Sul, chuvas intensas que duraram mais de uma semana. Aliás, elas perduraram por mais de 10 dias. E isso ocasionou elevação dos níveis dos rios, das principais vales de rios do Rio Grande do Sul, que levam água até a bacia do Guaíba, na grande Porto Alegre, né? Então, isso acabou ocasionando danos e prejuízos à população, né? Em muitos dos municípios, a população teve água em suas casas, né? Isso sempre ocasiona um grande problema à população. E agora, na última semana, né? No último final de semana, estava previsto o ciclone extratropical, né? Que é um ciclone que é formado ali na região leste do Brasil, vindo do sul do país, Uruguai, Argentina, em função daquelas massas de ar frio, que ao chegar no continente, geram chuvas intensas, mas pior que isso, né? Nesse caso, ventanias próximas de 100 km por hora. E o que aconteceu ali na região metropolitana de Porto Alegre é que a velocidade dos ventos passaram de 100, chegaram a 115, 120 quilômetros, tanto na região metropolitana de Porto Alegre, como lá no sul, na região de Pelotas, principalmente, né? E isso traz muitos transtornos à população das cidades.
1: Perfeito, secretário. Como o senhor citou, novos fenômenos climáticos, como tornados e ciclones, ainda são esperados, né? Como é que os municípios podem se preparar para esta situação?
0: Então, eu acho assim, é importante que a população, no primeiro momento, busque informações de órgãos oficiais. Então, a primeira coisa é buscar as informações nas defesas civis municipais, nas prefeituras, ou seja, nos órgãos oficiais, nos órgãos do governo do estado e nos órgãos oficiais do governo federal. Como uma segunda medida, é muito importante que as pessoas busquem medidas de autoproteção. Ao ter um alerta de possível chuvas intensas com ventanias, ou seja, que vai haver em potencial a possibilidade de ocorrer um desastre, que essas pessoas busquem medidas de autoproteção. É importante também, Luciano, que as prefeituras busquem, ao longo dos períodos de preparação, botar em prática os seus planos de contingência. Quando possível, e muitas delas têm feito isso, principalmente na região sul do Brasil, fazer simulados com a população. Tirar os planos de contingência da gaveta e transformar isso em simulados, aonde junto com a população, os órgãos de defesa civis, mas mais que isso, dos sistemas municipais, estaduais de defesa civil, fazem um simulado de como é que seria uma situação de potencial desastre em função, por exemplo, de chuvas intensas.
2: O secretário, e os municípios que já foram atingidos, né? Porque a gente viu aí que no Rio Grande do Sul a coisa já começou a escalar. No caso dos municípios que já foram atingidos, como é que eles devem proceder para conseguir a ajuda do governo federal?
0: A Defesa Civil Nacional, ela orienta desde da decretação da situação de emergência, a solicitação de reconhecimento federal e a elaboração de planos. No primeiro momento, ajuda humanitária, quando for o caso, de restabelecimento, quando há alguma avaria pequena na infraestrutura pública, e em último caso, a orientação sobre a construção de planos de reconstrução naqueles casos onde os danos e os prejuízos na infraestrutura pública foram de maior porte.
1: Perfeito. Secretário, a gente está falando do sul do país, como o senhor colocou, né? Questão de alagamentos, chuvas, tornados, e também o senhor colocou no início, existe o outro lado, né? O agravamento da estiagem em grande parte do país, mais notadamente região centro-norte. Quais são os maiores perigos desta situação?
0: Então, nós não podemos nos esquecer que em 2023, de 23 para 24, no El Niño também muito forte, talvez tenha sido a maior estiagem, a maior crise hídrica que a gente viveu nos últimos tempos na região amazônica, né? Os grandes rios, parte deles secaram, os transportes via navegação ficaram muito prejudicados e nós tivemos que lançar mão, como é que eu vou dizer, de algumas ações para ajudar os estados do norte. Nós temos equipes em todas as regiões do norte, em todos os estados do norte, mais o centro-oeste, reuniões de capacitação de como a gente deve se preparar para que, em havendo essa situação de crise hídrica, a gente possa trabalhar de maneira muito integrada entre os estados, os municípios e o governo federal, para que as pessoas possam ter o menos possível de impacto nessas situações.
2: Muito bem, nós conversamos com Volney Wolff, secretário nacional de Defesa Civil. Muito obrigada, secretário, pela sua entrevista aqui à Voz do Brasil.
0: Eu que te agradeço, Mariana e Luciano. Muito obrigado pela oportunidade.
1: O Ministério das Relações Exteriores prestou solidariedade à Colômbia depois do terremoto que atingiu o país na manhã desta segunda-feira.
2: O tremor de magnitude 7,4 foi o mais forte registrado no país durante a última década, segundo o Serviço Geológico Colombiano.
1: O Itamaraty acompanha os esforços de busca e de assistência às populações afetadas e manifesta disposição de colaborar com as autoridades colombianas. Até o momento não foram identificados brasileiros entre as vítimas.
2: O governo da Colômbia decretou estado de emergência. Segundo o balanço oficial, ao menos 111 pessoas morreram e 87 ficaram feridas.
1: O plantão consular permanece à disposição para prestar assistência a cidadãos brasileiros em situação de emergência.
2: O atendimento da Embaixada do Brasil em Bogotá pode ser feito por meio do telefone 57-31-0809-6169. Já o plantão consular em Brasília pode ser feito pelo telefone 61-98-260-0610.
1: Começaram as convocações da lista de espera do Fundo de Financiamento Estudantil, FIES.
2: Os inscritos nessa edição que ainda não foram pré-selecionados devem acompanhar a classificação no site do FIES até o dia 24 de setembro para não perder a vaga.
1: A diretora de Políticas de Acesso à Educação Superior do Ministério da Educação, Marina Castro, explica como garantir a vaga.
3: O candidato que for pré-selecionado por meio da lista de espera terá 3 dias úteis a contar da data da convocação para acessar a página do FIES e complementar as informações da inscrição. Na sequência, será a vez de validar a documentação exigida, primeiro na instituição de ensino e depois no banco. Os prazos de cada etapa devem ser observados rigorosamente para evitar a perda da vaga para financiamento do curso.
2: Nessa edição foram disponibilizadas 75.500 vagas, distribuídas em mais de 1.200 instituições privadas de educação superior.
1: Metade das vagas é destinada para estudantes com renda familiar per capita de até meio salário mínimo, inscritos no CadÚnico.
2: Os pré-selecionados devem acompanhar a classificação no endereço fiesseleçãoaluno.mec.gov.br.
1: E estudantes que participam do processo seletivo do ProUni, o Programa Universidade para Todos, e foram pré-selecionados, devem comprovar as informações de inscrição até sexta-feira, dia 14.
2: A documentação exigida deve ser apresentada diretamente na instituição de ensino superior.
1: Os estudantes que recebem bolsa integral do ProUni podem solicitar a bolsa permanência. Saiba como.
4: Estudantes com bolsa integral do ProUni e matriculados em cursos presenciais de turno integral podem solicitar a bolsa permanência, auxílio mensal de R$ 700, concedido pelo Ministério da Educação. O benefício é destinado ao custeio de despesas educacionais e atende alunos de cursos com duração mínima de 6 semestres e média de pelo menos 6 horas de aula por dia. Para receber a bolsa, o estudante também precisa ter conta corrente individual no Banco do Brasil ou na Caixa Econômica Federal, vinculada ao mesmo CPF cadastrado no sistema do ProUni. O auxílio não pode ser acumulado com outras bolsas públicas de mesma finalidade e pode ser suspenso caso a bolsa principal do ProUni seja interrompida ou o aluno deixe um curso integral. O pedido deve ser feito diretamente na coordenação do ProUni da instituição de ensino superior onde o estudante está matriculado. A faculdade verifica se o curso é elegível, realiza o cadastro no sistema e inclui o aluno na relação mensal de beneficiários, conforme a disponibilidade orçamentária do Ministério da Educação. Claudimário Carvalho, para a Voz do Brasil.
2: Desde os 14 anos de forma legal, com remuneração e ainda aprender um ofício.
1: É a aprendizagem profissional, uma modalidade de contratação que combina formação teórica e experiência prática no ambiente de trabalho.
5: Criada no ano 2000, a contratação de aprendizes é voltada a adolescentes e jovens entre 14 anos completos e 24 anos incompletos. O contrato de aprendizagem é registrado em carteira de trabalho, com acesso aos direitos trabalhistas e previdenciários. Entre eles, remuneração proporcional às horas trabalhadas, nunca inferior ao salário mínimo hora, o depósito do Fundo de Garantia do Tempo de Serviço, FGTS, o 13º salário, as férias e o vale-transporte. No entanto, o contrato de aprendizagem tem prazo determinado de até 2 anos e a jornada de trabalho possui regras específicas, de 4 a 6 horas diárias para aprendizes que ainda não concluíram o ensino médio e de até 8 horas diárias para aqueles que já concluíram o ensino médio. Para se candidatar a uma vaga de aprendizagem, o jovem deve estar regularmente matriculado e frequentando uma instituição de ensino. A contratação está vinculada à participação em curso de aprendizagem profissional em instituição habilitada, como SESC, SENAC e SENAT, por exemplo. A contratação de aprendizes é obrigatória para estabelecimentos de qualquer natureza que possuam, no mínimo, 7 empregados em funções que demandem formação profissional. Daniele Popov para a Voz do Brasil.
6: Dos alimentos da cesta básica registrou queda em 26 capitais brasileiras no mês de julho.
1: Foi o que mostrou a pesquisa realizada todo mês pela Conab, a Companhia Nacional de Abastecimento, e pelo DIEESE, o Departamento Intersindical de Estatísticas e Estudos Socioeconômicos.
6: Segundo a análise, na comparação entre julho e junho, as maiores quedas ocorreram em Natal, Maceió e Belo Horizonte. Apenas São Luís registrou aumento.
1: Os produtos que tiveram as principais reduções nas capitais brasileiras foram a batata, tomate, café e açúcar.
6: Ainda segundo o levantamento da Conab e do DIEESE, houve também diminuição no preço da carne em 14 capitais.
1: E essas foram as notícias do governo federal.
6: Fique agora com as notícias do Poder Judiciário e do Congresso Nacional. Boa noite.
1: Boa noite para você e até amanhã.
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9: Em seminário, o presidente do STF, do CNJ, fala sobre transparência e confiança pública.
10: Ministro Fachin participa da abertura das celebrações do bicentenário dos cursos jurídicos no Brasil.
9: STJ reconhece validade de tarifa de adiantamento a depositante prevista em contrato bancário.
10: Boa noite, eu sou Marcela Luiz.
9: E eu sou Walter Lima.
10: Presidente do STF e do CNJ, ministro Edson Fachin, abre seminário O Judiciário em Debate, Integridade, Eficiência e Acesso à Justiça.
9: O evento é uma iniciativa do jornal Folha de São Paulo em parceria com a OAB do Estado. Carolina Chaves.
11: O ministro Edson Fachin explicou que o judiciário já avançou muito na transparência e no acesso à justiça com a ajuda da tecnologia, mas é preciso mais para preservar a confiança nas instituições e exercício responsável da função.
12: Precisamos enfrentar com seriedade a agenda de moralização dos gastos públicos, de aprofundar as investigações de corrupção que ainda permanece em nosso país, bem como aperfeiçoar os mecanismos de transparência e encontrar soluções públicas, justas e fiscalmente sustentáveis para questões estruturais do Estado brasileiro, inclusive no que diz respeito ao regime remuneratório da magistratura, que é o que faremos com a proposição de uma lei federal de caráter nacional, cuja minuta estará pronta até o final deste ano.
11: Os encontros acontecem nas manhãs de segunda-feira, nos dias 10, 17 e 24 de agosto.
10: O presidente do STF e do CNJ, ministro Edson Fachin, também participou hoje do início das comemorações dos 200 anos dos cursos jurídicos no Brasil na Faculdade de Direito da Universidade de São Paulo.
9: A cerimônia abriu a programação do bicentenário dos cursos jurídicos no Brasil.
10: Na ocasião, Fachin ressaltou o papel da Faculdade de Direito de São Paulo como espaço de defesa das liberdades públicas, dos direitos humanos e da democracia.
9: Os cursos de direito no país foram criados em 11 de agosto de 1827, por decreto de Dom Pedro I.
10: A Polícia Federal deflagrou hoje uma operação para investigar possíveis irregularidades na aplicação de recursos do regime próprio de previdência social do município de Maceió, em Alagoas.
9: A ação foi autorizada pelo ministro André Mendonça, do STF. Marta Ferreira.
13: Entre os alvos está o Maceió Previdência, autarquia responsável pela análise e concessão de benefícios de pensão por morte e aposentadoria. A Polícia Federal busca esclarecer as circunstâncias do credenciamento, da cotação, da análise de risco, da governança e da tomada de decisão que antecederam os investimentos. A investigação tem como objeto duas aplicações realizadas nos anos de 2023 e 2024, que totalizaram 97 milhões de reais. Na decisão do ministro André Mendonça, ele aponta que houve possível direcionamento dos investimentos e exposição desproporcional do patrimônio previdenciário a ativos de risco elevado e liquidez reduzida.
10: É válida a tarifa de adiantamento a depositante prevista em contrato bancário.
9: Esse entendimento é do STJ. Fátima Uchoa.
14: A tarifa de adiantamento a depositante remunera o serviço prestado quando o banco adianta recursos para cobrir pagamentos que ultrapassam o saldo da conta. Em ação civil pública, o Ministério Público de São Paulo questionou a legalidade da tarifa. O juízo de primeiro grau declarou nula a cláusula contratual, proibiu novas cobranças e determinou a devolução em dobro dos valores pagos. E o Tribunal Estadual substituiu a restituição em dobro pela devolução simples. Na quarta turma do STJ, o ministro relator João Otávio de Noronha explicou que a tarifa de adiantamento a depositante não se confunde com os encargos da operação de crédito e a cobrança é permitida quando há previsão contratual clara e segue normas do Conselho Monetário Nacional e do Banco Central, como nesse caso. Assim, o colegiado deu parcial provimento ao recurso especial do banco e julgou improcedente a ação civil pública.
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10: Uma boa noite.
9: E até amanhã.

0: Tropa.
1: E eu sou Ricardo da Caoca.
0: E estes são os destaques de hoje do Jornal do Senado, que começa agora.
1: Senado inicia a semana de esforço concentrado.
0: Senadora cobra resultados e transparência no uso de verbas para o povo Yanomami.
1: Projeto proíbe que concursos da segurança pública limitem vagas para mulheres.
0: Boa noite.
1: Boa noite.
0: Mais de 2 bilhões de reais foram destinados desde 2023 à proteção do território Yanomami.
1: Mas como esses recursos estão sendo aplicados? Essa foi uma das questões debatidas pela Subcomissão Permanente dos Povos Indígenas Yanomami durante a audiência nesta segunda-feira. Repórter Rodrigo Rezende.
2: O ministro dos Povos Indígenas, Eloy Terena, destacou que os recursos conseguidos por meio dos créditos extraordinários são distribuídos para diversos ministérios e que, no caso da pasta dos povos indígenas, vários eram os desafios enfrentados na área Yanomami, porção do território brasileiro na região norte do Amazonas e de Roraima, equivalente ao tamanho de Portugal.
3: Quando nós assumimos em 2023, desenhamos ali uma estrutura para fazer frente às demandas que estavam colocadas, né? Garimpo ilegal presente na terra indígena, situação de desnutrição e uma ausência de proteção territorial.
2: A senadora Damaris Alves, do Republicanos do Distrito Federal, afirmou que os recursos ainda precisam ser aumentados, mas sempre com cobrança por resultados.
4: Em 2022, 56% das crianças estavam em estágio de desnutrição. Agora, em 26, depois das ações emergenciais, a gente cai para 46. O valor foi pouco para a gente alcançar as metas de nutrição e combate à fome.
2: Além da compra e distribuição emergencial de cestas básicas, parte dos recursos destinados ao Ministério dos Povos Indígenas foi usada para criar uma estrutura capaz de identificar a origem e o destino do ouro extraído no Brasil, especialmente o retirado do território Yanomami.
0: E em meio às divergências entre governo, oposição e judiciário, está pronto para votação no plenário do Senado o projeto que cria o Exame Nacional de Proficiência em Medicina.
1: A discussão ganhou um novo capítulo após o Tribunal Regional Federal suspender as sanções aplicadas pelo governo às faculdades que tiveram baixo desempenho no Exame Nacional de Avaliação da Formação Médica, realizado em 2025. Repórter Douglas Castilho.
5: A controvérsia principal é entre o atual ENAMED, exame realizado ao longo do curso de medicina organizado pelo MEC, e a proposta do PROFIMED, a avaliação de proficiência a ser realizada pelo Conselho Federal de Medicina após a graduação em análise no Congresso. Em debate no Senado, o senador Rogério Carvalho, do PT de Sergipe, afirmou que o processo de verificação não pode se dar apenas ao fim do curso.
6: Eu defendo que tem o teste de proficiência, mas ele tem que ser a última etapa de um processo mais amplo de avaliação e que tem que gerar consequências para as escolas que garantem o ingresso.
5: Já o relator do projeto de lei do PROFIMED, senador doutor Irã, do PP de Roraima, reforçou que o Conselho Regulamentador da Profissão, CFM, deve ser o responsável pela certificação.
7: Colocar o PROFIMED, a prova de proficiência, no Ministério da Educação, que tem sido responsável pela proliferação desenfreada de escolas médicas no nosso país, produzindo médicos com baixo conhecimento, colocando a população em alta vulnerabilidade, isso é um perigo para a sociedade.
5: Uma decisão do TRF da primeira região em 5 de agosto suspendeu as punições impostas pelo executivo às universidades com resultados considerados ruins no ano passado, com base no ENAMED.
0: O Senado começou hoje uma semana de esforço concentrado com votações importantes. Os parlamentares terão uma agenda intensa no plenário e nas comissões, com propostas que podem impactar a indústria, o mercado de trabalho e a relação entre contribuintes e o fisco.
1: Entre os destaques está a criação de um programa de estímulo à indústria nacional de fertilizantes. Os detalhes com o repórter Pedro Pincer.
8: A pauta de votações do plenário para esta semana prevê a votação de pelo menos 10 projetos. O primeiro item que deve ser analisado é a criação do Programa de Desenvolvimento da Indústria de Fertilizantes. O objetivo é estimular investimentos na implantação, ampliação e modernização da infraestrutura voltada à produção nacional de fertilizantes e de seus insumos. Para o autor, senador Laércio Oliveira, do Progressistas de Sergipe, a iniciativa busca reduzir a dependência brasileira da importação de fertilizantes e fortalecer a segurança alimentar, a competitividade do agronegócio.
9: agronegócio e a indústria.
10: O Brasil não pode apenas continuar reagindo às crises internacionais. Precisamos nos antecipar a elas. Precisamos construir autonomia. Precisamos fortalecer a nossa indústria. Precisamos garantir estabilidade para quem produz e segurança para quem consome.
9: Na quarta-feira, está prevista a votação do texto da Câmara para o projeto de lei complementar que cria descontos para contribuintes que regularizarem espontaneamente seus débitos tributários e reforça na esfera administrativa a aplicação de decisões do STF e do STJ, e também a criação de dois estatutos: o do aprendiz, que estabelece regras para a jornada de trabalho, novas hipóteses de rescisão do contrato e direitos para essa parcela de trabalhadores, e o da vítima, que reúne em um único texto direitos e garantias hoje distribuídos em diferentes normas para vítimas de crimes e contravenções, calamidades públicas, desastres e epidemias.
0: E após a aprovação no Senado, foi sancionada a lei que permite a destinação ao Corpo de Bombeiros de emendas parlamentares antes exclusivas da área da saúde.
1: Os recursos financiarão atendimentos de urgência feitos pelas corporações. Repórter Marcela Diniz.
0: 40% das ocorrências atendidas por bombeiros no Brasil em 2025 foram do tipo pré-hospitalar, em acidentes e outras situações de urgência. Isso equivale a mais de 1 milhão de emergências. Com a Lei Complementar 234, sancionada no dia 6 de agosto, parlamentares estão autorizados a destinar recursos de emendas da área da saúde para financiar esse tipo de atendimento. Antes, as verbas recebidas pelos corpos de bombeiros estaduais e do Distrito Federal teriam de estar vinculadas à rubrica da segurança pública. O senador Wilder Moraes, do PL Goiano, um dos relatores do projeto que deu origem à lei, ressaltou que os bombeiros atuam em parceria com o Serviço de Atendimento Móvel de Urgência, o SAMU, e afastou a possibilidade de disputa pelo orçamento da saúde pública.
11: Não transfere recursos da saúde para a segurança pública, apenas permite financiar os serviços de saúde que os bombeiros já prestam gratuitamente todos os dias, salvando vidas em todo o Brasil.
0: O dinheiro das emendas não poderá ser usado pelos corpos de bombeiros para pagar salários nem para custear ações que não estejam ligadas aos atendimentos pré-hospitalares. O Senado pode concluir a votação do projeto que proíbe a limitação de vagas para mulheres em concursos da área de segurança pública.
1: O texto, já aprovado pelas comissões de Direitos Humanos e de Segurança Pública, também reserva pelo menos 20% das vagas para mulheres nas polícias civis, militares e penais, nos corpos de bombeiros e nas polícias institucionais do Judiciário e do Ministério Público. Repórter Bruno Lourenço.
12: O projeto de lei que está pronto para ser votado no plenário do Senado proíbe a limitação de vagas para mulheres em concursos da área de segurança pública. A iniciativa também reserva pelo menos 20% das vagas nos concursos públicos das polícias e bombeiros para o público feminino. A relatora na Comissão de Segurança Pública, senadora Damares Alves, do Republicanos do Distrito Federal, defende a medida.
13: O que queremos? Uma política de valorização da mulher lá na Polícia Militar, no Corpo de Bombeiro, na Polícia Civil.
12: A proposta cria ainda a Política Nacional de Valorização das Mulheres na área de segurança pública, que será condição para o repasse de verbas do Fundo Nacional do Setor, como explicou o relator na Comissão de Direitos Humanos, senador Alessandro Vieira, do MDB de Sergipe.
14: As mulheres na segurança pública são historicamente discriminadas. Isso é um fato incontestável. Uma realidade que se repete em matérias, em casos que todos nós temos em diversas oportunidades de conhecimento.
12: A nova política estabelece igualdade de oportunidades entre mulheres e homens nas carreiras da segurança pública. 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
1: 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Com edição edição de Paula Groba e trabalhos técnicos de João Lira, o Jornal do Senado fica por aqui. Acompanhe agora as notícias da Câmara dos Deputados. Boa noite.
0: Boa noite e até amanhã.

0: processo sobre crimes de racismo.
1: Câmara retira da justiça a atribuição de julgar a entidade que atende menores.
0: Parlamentares garantem direitos para a pessoa que tem espinha bífida aberta.
1: Boa noite. Os deputados aprovaram uma proposta que busca garantir direitos a pessoas com espinha bífida aberta. A condição resulta de uma falha congênita no sistema neurológico e gera uma série de dificuldades a quem tem a malformação. A reportagem é de Paula Bittar.
2: A Comissão de Constituição e Justiça da Câmara aprovou uma proposta que classifica a espinha bífida aberta como deficiência para todos os efeitos legais. A espinha bífida é uma condição congênita em que há uma falha no fechamento do tubo neural, estrutura que dá origem ao cérebro, medula e vértebras. Essa falha pode deixar partes da medula expostas ou mal protegidas, resultando em diferentes níveis de comprometimento neurológico. O tipo mais grave e conhecido é a mielomeningocele, em que parte da medula espinhal e os nervos saem por uma abertura nas costas do bebê, formando uma bolsa visível ao nascimento e por isso é chamada de aberta. Essa condição pode causar paralisia nas pernas. De acordo com a proposta, pessoas diagnosticadas com espinha bífida aberta terão atendimento integral pelo Sistema Único de Saúde, sendo assegurado, no mínimo, atendimento por equipe multidisciplinar, acesso a exames complementares, assistência farmacêutica e acesso a modalidades terapêuticas reconhecidas, inclusive fisioterapia e atividade física. O atendimento integral prevê também a divulgação de informações sobre a espinha bífida aberta e as medidas preventivas e terapêuticas disponíveis. A relatora na comissão, deputada Silvia Cristina, do PP de Rondônia, destacou que o projeto garante mais segurança jurídica e facilita o acesso das pessoas aos direitos previstos na Lei Brasileira de Inclusão.
3: Apesar dos avanços da legislação brasileira, muitas pessoas com espinha bífida ainda enfrentam dificuldades para ter condição reconhecida como deficiência e, consequentemente, acessar direitos garantidos. Como relatora, o parecer favorável foi porque entendo que estamos promovendo justiça social, inclusão e dignidade. Estamos garantindo que crianças, jovens e adultos com espinha bífida tenham maior proteção legal, mais acesso às políticas públicas e melhores condições para exercer plenamente sua cidadania.
2: A proposta que classifica a espinha bífida aberta como deficiência para todos os efeitos legais já pode seguir para a análise do Senado, a menos que haja recurso para votação antes pelo plenário da Câmara. Da Rádio Câmara de Brasília, Paula Bittar.
4: Saúde.
0: Leandre, do PSD do Paraná, apresentou o projeto que assegura às pessoas em tratamento contra o câncer o direito de usar lenço, turbante ou cobertura semelhante em fotografias destinadas à emissão, renovação ou segunda via de documentos oficiais de identificação.
1: Leandre explica que a proposta condiciona o uso do acessório à plena visibilidade dos elementos do rosto necessários à identificação biométrica. A deputada ressalta que a proposta também prevê a atualização gratuita da fotografia após o fim do tratamento oncológico.
4: Educação.
0: Professora Luciene Cavalcante, do PSOL de São Paulo, cobra do Senado a aprovação de projeto que cria um piso nacional para os profissionais de apoio técnico, administrativo e operacional da educação básica. A proposta, já aprovada pela Câmara, aguarda análise desde março.
5: Isso seria hoje, em valores, um pouco mais de R$3.800 por 40 horas de trabalho. Infelizmente, a gente não tem ainda leis que garantam o piso e a carreira dos profissionais não docentes. Quem são esses profissionais? São os profissionais que estão nas secretarias da escola, que estão nas inspetorias, que estão na limpeza das escolas, fazendo as merendas. São todos os profissionais que são essenciais para a educação e não são docentes. A escola não é feita só de professores. A gente tem todo um outro corpo de profissionais que precisam ser valorizados e não estão sendo valorizados.
1: Professora Luciene Cavalcante afirma que o Fundo da Educação Básica, o Fundeb, oferece recursos para custear a valorização da categoria. A deputada garante que o Senado já tem assinaturas suficientes para apreciação da proposta.
4: Trabalho.
0: Marreca Filho, do PRD do Maranhão, é autor de projeto que cria diretrizes específicas para a inclusão profissional de adultos com transtorno do espectro autista. O texto prevê qualificação acessível, adaptação dos processos seletivos e apoio para ingresso no mercado de trabalho.
1: Para Marreca Filho, a contratação isoladamente não assegura a inclusão das pessoas com autismo. Ele também propõe acompanhamento no ambiente profissional, além da orientação de gestores e de equipes, para reduzir barreiras que dificultam a permanência e o desenvolvimento na carreira.
0: Doutor Francisco, do PT do Piauí, é autor de projeto que institui 7 de abril como Dia Nacional do Médico Legista. O deputado ressalta que a data faz referência à regulamentação em 1886 da função médico-policial responsável pela realização de perícias a serviço do Estado.
1: Doutor Francisco explica que o médico legista produz provas técnicas usadas na investigação de crimes e nas decisões judiciais. A proposta incentiva campanhas educativas, homenagens e eventos científicos voltados à divulgação dos avanços da medicina legal.
4: Previdência.
0: Eduardo da Fonte, do PP de Pernambuco, apresentou o projeto que cria uma política nacional de proteção às mães solo, com prioridade nos programas federais de combate à pobreza. A proposta prevê o pagamento em dobro dos benefícios de transferência de renda custeados pela União.
1: O projeto de Eduardo da Fonte também prevê atendimento prioritário à mãe solo em programas habitacionais, vagas em creches, qualificação profissional, microcrédito e assistência jurídica. Ele argumenta que a integração das medidas estabelecidas no texto amplia a autonomia das mulheres.
6: A quarta edição do concurso Eu e a Lei está com

0: plenário da Câmara pode votar em breve projeto que dá prioridade a inquéritos e processos sobre crime de racismo. O texto está em regime de urgência e não precisa passar pelas comissões, como explica o repórter Antônio Vital.
1: O plenário da Câmara dos Deputados pode votar projeto que dá prioridade aos processos e inquéritos relativos a crime de racismo na polícia e no judiciário. A proposta também estabelece procedimentos que os policiais devem seguir ao registrar a ocorrência. Uma das medidas determina que a autoridade policial deve registrar a ocorrência com a classificação própria de crime resultante de discriminação ou preconceito de raça, cor, etnia, religião ou procedência nacional. Dessa forma, as ocorrências não poderão mais ser classificadas como crimes diversos, o que faz com que denúncias de racismo não apareçam nas estatísticas de segurança pública, de acordo com a autora do projeto, deputada Dandara, do PT de Minas Gerais. A proposta obriga ainda o delegado a comunicar o caso imediatamente ao Ministério Público e a justificar por escrito caso opte por não classificar a ocorrência como crime racial. Além disso, dá à vítima o direito de pedir a reclassificação da ocorrência, quando houver decisão nesse sentido. Outro direito da vítima, de acordo com o texto, é ser acompanhada durante toda a fase de inquérito por um advogado ou defensor público. O projeto ganhou o regime de urgência, o que permite que seja votado diretamente no plenário, sem passar pela análise das comissões permanentes da Câmara. O texto contém outras medidas que deverão ser seguidas pela polícia ao registrar e investigar crimes de racismo. Uma das diretrizes é evitar a exposição indevida, o constrangimento, a humilhação ou questionamento sobre a vida privada da vítima ou sobre a legitimidade da queixa. A polícia terá ainda que evitar interrogatórios sucessivos sobre o mesmo fato. O regime de urgência foi aprovado de maneira simbólica pelo plenário, mas foi criticado por deputados do Novo, Missão e do PL. Para o deputado Cabo Gilberto Silva, do PL da Paraíba, a legislação atual já prevê pena de prisão para o crime de racismo e o projeto aumenta a discriminação racial.
2: São projetos como esse que faz a discriminação às pessoas, senhor presidente. Ele não vale em nada o povo brasileiro. A legislação já existe, senhor presidente. Quem descumprir a legislação vai pagar e pagar caro, simples. Até porque racismo é crime inafiançável, senhor presidente. É só denunciar que a pessoa vai presa. Sim, direito à fiança, em flagrante delito. Então eu não entendo por que tanta energia para ser gasta com um projeto dessa natureza.
1: De acordo com a autora da proposta, a deputada Dandara, embora a legislação já preveja punição para o crime de racismo, existe uma lacuna em relação ao atendimento humanizado, especializado e à não revitimização de quem faz a denúncia. Segundo ela, a vítima muitas vezes está sujeita a tratamento inadequado, repetição excessiva de depoimentos e questionamentos indevidos sobre a ocorrência.
3: Orienta como que as forças de segurança devem agir para garantir o cumprimento das leis brasileiras que tipificam o racismo e a injúria como crimes inafiançáveis e imprescritíveis. Nós não queremos a revitimização. A pessoa já passa por uma violência, ela não consegue nem sequer registrar o boletim de ocorrência, não consegue dar andamento no processo no Ministério Público, e isso vai acarretando uma série de violências continuadas.
1: Ainda não há data para votação no plenário da Câmara do projeto que dá prioridade aos processos e inquéritos relativos a crime de racismo na polícia e no judiciário. Da Rádio Câmara de Brasília, Antônio Vital.
4: Segurança Pública.
5: Professora Marcivânia, do PCdoB do Amapá, apresentou o projeto que endurece as regras para a concessão de trabalho externo a pessoas privadas de liberdade. A proposta exige o cumprimento de parte da pena, bom comportamento e decisão judicial fundamentada.
0: O texto da professora Marcivânia também obriga o uso de tornozeleira eletrônica durante o período fora do presídio. Além disso, proíbe o benefício para condenados por crimes como feminicídio, latrocínio, crimes hediondos e participação em organização criminosa armada.
5: Daiana Santos, do PCdoB do Rio Grande do Sul, defende o projeto que destina 30% da arrecadação das BETs ao Fundo Nacional de Segurança Pública. O texto também reserva pelo menos 30% de todos os recursos do fundo para prevenir o feminicídio e enfrentar a violência contra a mulher.
0: Daiana Santos avalia que a ampliação do financiamento pode interromper o ciclo de violência antes do desfecho fatal. A deputada cita o monitoramento de agressores, as patrulhas Maria da Penha e as casas de acolhimento entre as ações possíveis.
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4: Justiça.
5: A Câmara aprovou o projeto que retira da Justiça a atribuição de julgar entidades de atendimento a crianças e adolescentes. O texto agora será analisado pelos senadores. A repórter Maria Neves tem os detalhes.
8: A Comissão de Constituição e Justiça da Câmara dos Deputados aprovou o projeto da deputada Laura Carneiro, do PSD do Rio de Janeiro, que retira do Poder Judiciário a tarefa de avaliar a qualidade do trabalho das entidades de atendimento a menores em conflito com a lei. Atualmente, o Estatuto da Criança e do Adolescente determina que essa atribuição cabe aos conselhos tutelares, ao Ministério Público e à Justiça da Infância e da Juventude. As avaliações periódicas são pré-requisito para renovar a autorização de funcionamento das instituições que atendem menores em cumprimento de medida socioeducativa. Na opinião de Laura Carneiro, uma vez que a Justiça é responsável por julgar possíveis irregularidades no funcionamento dessas entidades, o acúmulo das funções de avaliar e julgar pode comprometer a imparcialidade do processo. A deputada também argumenta que os conselhos tutelares e o Ministério Público são os órgãos em melhores condições de avaliar as instituições que atendem crianças e jovens.
9: O Ministério Público é o grande fiscal da lei, fiscal da probidade. Também é uma maneira que os conselhos tutelares que trabalham com as crianças e adolescentes podem auxiliar nessa fiscalização. É no Ministério Público e nos conselhos tutelares que você tem as equipes multidisciplinares que sabem fazer esse papel.
8: O Estatuto da Criança e do Adolescente determina que os programas de acolhimento em execução serão reavaliados pelo Conselho Municipal dos Direitos da Criança e do Adolescente, no máximo a cada 2 anos. Para receber o atestado de qualidade, que com o projeto passa a ser de responsabilidade apenas dos conselhos tutelares e do Ministério Público, a instituição deve comprovar que atende todos os requisitos previstos na lei. Dentre as obrigações das entidades de acolhimento estão a oferta de atividades educativas, não separar irmãos, promover a participação da criança ou adolescente na vida da comunidade local e incluir pessoas da comunidade no processo educativo. Ainda de acordo com o estatuto, no caso de programas de acolhimento institucional ou familiar, os avaliadores devem considerar também os índices de sucesso na reintegração ou de adaptação à família substituta. Da Rádio Câmara de Brasília, Maria Neves.
4: Economia.
0: Vander Loubé, do PT de Mato Grosso do Sul, é um dos autores do projeto que cria a figura jurídica das cooperativas solidárias. A proposta estabelece regras próprias para a constituição e o funcionamento dessas organizações voltadas à economia solidária e à inclusão social.
5: O texto também prevê incentivos para fortalecer o setor. Entre as medidas citadas por Vander Loubé estão prioridade em compras públicas, criação de um fundo de fomento e normas específicas para cooperativas de plataformas digitais e de finanças solidárias.
0: Projeto de Valdemar Oliveira, do Avante de Pernambuco, cria o Sistema Nacional de Comunicação Preventiva e Gestão de Riscos de Regularidade Federativa. Ele explica que o objetivo é reduzir bloqueios provocados por pendências de estados, Distrito Federal e municípios.
5: De acordo com Valdemar Oliveira, os entes federados vão receber alertas antecipados para que regularizem dívidas antes de sofrerem restrições. Na visão do parlamentar, a medida busca fortalecer a gestão pública e ampliar a transparência no uso de recursos públicos.
4: Agricultura.
0: Sérgio Brito, do PSD da Bahia, quer promover a discussão sobre os impactos do fenômeno climático Super El Niño na agricultura brasileira. Segundo ele, o debate também deve abordar os reflexos no preço dos alimentos e na segurança alimentar.
5: Sérgio Brito propõe a participação de representantes do governo, de órgãos de meteorologia e de entidades do setor agropecuário. O deputado informa que o objetivo é elaborar estratégias de adaptação às mudanças climáticas e subsidiar políticas públicas para reduzir os impactos sobre a produção rural.
4: Cultura.
0: Proposta em análise na Câmara reconhece a Axé Music como expressão da cultura nacional. A autora da matéria, Lídice da Mata, do PSD da Bahia, argumenta que o gênero conquistou projeção em todo o país e se consolidou como um dos principais movimentos da música brasileira.
10: A música baiana tomou conta do Nordeste, tomou conta do Sudeste através dos seus principais compositores e cantores que executam, interpretam a chamada música baiana, o axé music. Então, na medida em que esse movimento se transformou num movimento de reconhecimento nacional na prática, é muito importante que nós possamos reconhecer.
5: Lídice da Mata lembra que o axé surgiu na Bahia a partir da mistura de ritmos como samba reggae e se expandiu por todo o país. A parlamentar acredita que o reconhecimento fortalece a cultura e o mercado musical brasileiro.
0: Termina agora o Jornal Câmara dos Deputados, produzido pela Rádio Câmara, com trabalhos técnicos de Everson Urani e apresentação de Márcio Aquiles Sardi e Val Monteiro. Boa noite.
5: Uma boa noite para você. 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

muita música bonita pra você. Vai começar o Love Songs, hein? Prepara os sentimentos aí. E é muito bom ter você, ter a sua companhia, ter a sua audiência aqui no Som da Clube, via satélite ao vivo para todo o Brasil, finalzinho de segunda-feira já. Que legal ter você aqui, daqui a pouco tem presente, tem multiprocessador Mondial Turbo Chef 7 em 1. A sua cozinha muito mais prática, é um multiprocessador Mondial Turbo, viu gente? Bom demais. Esse presente aí vai ser todo seu, tá? Participe! 0800-342-1055. Que satisfação ter você, que alegria ter você aqui junto com a gente. Bom demais. Tem a nossa perguntinha também pra gente falar sobre ela até as duas, hein? Baseada em fatos reais. Uma pessoa passa anos sem procurar você. Não pergunta nem como é que você tá. E aí praticamente desaparece da sua vida, mas no dia em que precisa de dinheiro ou de um favor, aparece dizendo família é família. E aí? A gente precisa se ajudar. Você ajudaria mesmo assim essa pessoa, você da família, ou aprenderia a dizer não para quem só lembra de você quando precisa de alguma coisa? E você, já passou por uma situação assim? Conta pra gente aí, tá? A pessoa desaparece, some, de repente, quer sua ajuda. E aí te chama de familiar? Ou amigo, ou amiga? 0800-342-1055. Nessa hora vai ter Vaya Con Deus, Backstreet Boys, Dido, Phil Collins, Lulu Santos, Rick Astley. Quer mais? Tem mais, hein? A melhor programação feita com muito carinho pra você. Olha o Nico Rezende, Bry Adams, Hathaway e muito mais. Nazaré, eita nós. A nossa viagem no mundo da música começa. James Blunt.

0: música, tudo que você gosta de ouvir, Backstreet Boys, na noite da clube, bom demais. Simbora, né?
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0: Simbora falar de amor com muita música, com a sua participação também. O programa, você sabe, é muito romântico, tá? Tem um recado especial também pra alguém que você gosta. Pode escrever, grava o seu áudio também, participe também da nossa enquete até as duas, combinado? Através do 0800-342-1055. Boa noite pra você, ouvinte clube, responde aí, vai.
2: É, eu tenho que aprender a dizer não, né?
0: Ah, é?
2: Dizer não, que as pessoas só procuram a gente mesmo só quando precisa.
0: Tem isso também, né?
2: Dinheiro, carro emprestado, alguma coisa e procura a gente.
0: Certo.
2: Boa noite a todos.
0: Valeu.
2: Porque tá na clube, tá bom demais. Aqui é a Olívia Maria de São Sebastião.
0: Obrigado, Olívia, pela participação aqui no Som da Clube. Mas o ouvinte gravou áudio pra gente, pode escrever também, fique à vontade, tá? O seu presente tem aqui na clube. Pra você que tá chegando agora, a pessoa que passa anos ou tempos sem procurar você, no dia em que ela precisa de dinheiro, como ela falou, carro emprestado, essas coisas, hein? Ou de um favor, aparece dizendo: amigo é pra essas coisas, família é família, você ajuda ou aprende a dizer não. Participe aí no WhatsApp da clube que tá liberado pra você, tá? Tem muito mais amor, mais romantismo aqui no Som da Sua Clube. Até meia-noite é o Love, depois tem o Por Amor também, nesse clima especial. A clube sempre tocando as melhores, as mais lindas músicas de todos os tempos pra você, ouvinte clube. Bom demais, é? Tem você aqui. O Brasil inteiro, né? Com a gente também, curtindo.

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Clube tá bom demais. De volta com mais amor pra você, com mais recordações até meia-noite. Muito mais emoções pra você aqui no Som da Clube, tá? Continue participando aí, respondendo também a nossa perguntinha de hoje. 0800-342-1055. Rick Astley, Cry for Help na Clube.

0: atuais, as mais lindas músicas você ouve aqui nas noites da Clube, 24 horas por dia, as melhores músicas o tempo todo para você, a melhor programação e os melhores presentes também você ganha aqui na sua Clube. Participando, interagindo, escrevendo. Coloque a cidade que você gravou o áudio também, escreva também a cidade que você tá quando você for escrever no WhatsApp da Clube, beleza? 0800-342-1055 de presente para você. Já já tem multiprocessador Mondial maravilhoso, vai ser todo seu. Bruno Alves, bem-vindo, comenta aí,
1: vai. Olha, dependendo da situação e como fosse o meu grau de parentesco com a pessoa, eu acho que eu ajudaria sim. Acho que a gente tem que observar e ver a situação da pessoa e se ela é realmente assim, tá passando por algum problema, eu ajudaria sem problemas.
0: Certo. Obrigado, Bruno Alves, pela participação, pelo comentário aqui no Som da Clube, você que tá chegando agora. E aí, uma pessoa que passa anos sem te procurar, não fala com você, não manda nem mensagem, não pergunta como você tá, praticamente desaparece da sua vida, mas no dia em que essa pessoa precisa aí de um favor, de um dinheiro, de alguma coisa emprestada, assim, aparece dizendo, família é família, amigo é amigo, tem que ajudar. E aí, você ajuda essa pessoa? Ajudaria mesmo assim, por ser da família? Ou aprenderia a dizer não, para quem só lembra de você quando precisa de alguma coisa? E você, já passou por essa situação? Conta pra gente aí. Conta essa história pra gente aí, tá? O WhatsApp da Clube tá liberado pra você. Vamos continuar matando saudades, recordando aqui no Som da Clube, Nico Rezende.

0: essa é daquelas inesquecíveis, né, gente? It's a Hari, Bonnie Tyler, aqui no Love Songs da Clube. As mais lindas músicas.
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0: Multiprocessador Mondial, quem tá ganhando? Henrique Silva dos Santos, de Vicente Pires, final do fone 7037. Henrique Silva dos Santos, de Vicente Pires, final do fone 7037. Henrique, se deu bem, ganhou o multiprocessador. Tem muito mais, fica aí ligado, ligada.
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0: É muito bom ter a sua companhia o tempo todo aqui na Clube, ter a sua audiência também. Continue participando aqui junto com a Clube no 0800-342-1055. O Brasil é agora. 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Só aqui na Clube você ganha, tá? Continue respondendo também a nossa perguntinha até as duas. Aquela pessoa que passa anos sem procurar você, no dia em que você precisa dela, ela some, desaparece, né? E aí, ela volta a falar com você, precisando de alguma coisa? Um exemplo assim, uma coisa emprestada, um carro, a moto, dinheiro, né? Aí ela volta. E aí, aparece falando que família tem que ajudar. Amigo tem que ajudar também. Essa pessoa desapareceu. E agora ela tá querendo ter contato com você para pedir uma ajuda. Você ajudaria? Sim ou não? Ou você aprenderia a dizer não para essa pessoa? 0800-342-1055. Nessa hora vai ter, tá chique, hein? Mariah Carey, Century, Adele, Toni Braxton, Secret Service. Eita, programador, hein? Caprichou. Gavin James, Ana Carolina e muito mais no som da

0: 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Mais uma que você curtiu aqui no Love Songs da sua Clube.
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0: Tá chegando agora, é bem-vindo, bem-vinda. Você tá na Clube recordando bons tempos, ouvindo muita música boa, ganhando prêmios também o tempo todo, né? Continue participando aí, gravando seu áudio, tá? No WhatsApp da Clube. Fique à vontade para soltar a voz com seu nome, a cidade que você gravou o áudio também, beleza? Quem tá falando?
2: Eu gosto do Valparaíso, motorista de aplicativo, sempre ligadinho na Clube.
0: E aí?
2: Então, eu penso o seguinte, se a pessoa, ela não teve consideração em me procurar lá atrás, então também não pode me procurar agora que tá precisando de mim.
0: Ah,
2: sempre soube se virar, então vai aprender a se virar também. Me coloca nos sorteios aí, tá na Clube, tá bom demais.
0: Valeu, Washington, obrigado pela participação e audiência aqui no Som da Clube, o tempo todo participando junto com a gente aqui, bom demais. Um alô aqui pro Francisco das Chagas, que tá ligado no Recanto das Emas, valeu Francisco, boa noite pra você, obrigado pela audiência aqui também, tá? Escreva no WhatsApp da Clube também, fique à vontade, no 0800-342-1055. Tem mais alôs aqui? Tem um alô aqui pra você que tá curtindo a Clube também, né? É, tá pedindo música, ele é de São Paulo, tá querendo participar das promoções da Clube. Valeu, Ian, é o Ian, e tá oferecendo música aí pro primo, Tribalistas, Velha Infância. Essa também toca, viu? Ian, de São Paulo, obrigado pela audiência, obrigado pela participação. Pro primo Leonardo, valeu, hein? Participe você também, tem muito mais músicas apaixonadas, apaixonantes, é pra falar de amor com música até meia-noite. Depois tem um Por Amor, Tony Braxton.

0: som da Clube no Love, que vai até meia-noite, já começa o Por Amor, nesse clima especial também, de muita música boa, romantismo e a sua participação o tempo todo aqui no 0800-342-1055, combinado? Já a Clube libera pra você convites pro showzaço do Zé Neto e Cristiano, 15 anos, hein? 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Boa sorte para você que tá participando dessa promoção, de outras também. Fique à vontade. Fique à vontade também para responder a nossa perguntinha. Comenta aí, ouvinte clube.
1: Olha, se uma pessoa que sumisse assim, depois de muito tempo aparecesse pedindo dinheiro, eu ia dar uma resposta bem simples. E ele ia dizer que eu não sou o 92 pra ela me procurar somente na hora da emergência.
0: Eita.
1: É isso aí, é a Hudson, vigilante do estádio Mané Garrincha, e tá na clube, tá bom demais.
0: Valeu, Hudson, bom trabalho pra você, muito obrigado pela participação, pela audiência aqui no Som da Clube, valeu. Alô pro Gilberto de Montalvânia, Minas Gerais, ele escreveu aqui, ó, eu ajudei uma pessoa uma vez, quando eu precisei ela não tava lá, ou não ajudou, né? Obrigado, viu? Gilberto de Montalvânia, Minas Gerais, junto com a gente, junto com a Clube, o Brasil inteiro participa, escreve no WhatsApp da Clube, grava áudio também, tá? A gente segue falando de amor com muita música apaixonada. Essa é uma delas, Bryan Adams.

0: música boa, Heart These Dreams. E agora sabe o que tem?
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0: Quem tá ganhando é você, Augusto Gomes de Matos. Do Gama, final do fone 3208. Augusto Gomes de Matos, do Gama, final do fone 3208. Augusto, se deu bem aqui no som da clube, continue você participando pra ganhar também, tá? O Love Songs de volta amanhã às 10 da noite. Já tem o Puro Amor, fica aí.
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homem só lembra de você quando precisa de alguma coisa. E você já passou por essa situação? Assim? Comenta aí. 0800-342-1055. Muita música boa nessa hora. Vai ter Legião Urbana, Phil Collins, Lewis Capaldi, Roupa Nova, Whitesnake, Chris de Burgh e muito mais no Som da Clube. Tem mais pra você. Até as duas é o Puro Amor, clima especial também, pra você começar mais um dia feliz, recordando junto com a gente no Som da Clube. Chegando John Secada, bom dia pra você.

0: clássico da música nacional, 1989, Monte Castelo, Legião Urbana, no Por Amor da Sua Clube. Bom demais ter você aqui sempre curtindo muita música boa, começando mais um dia no Som da Clube também, né? Continue você sempre participando aí, escrevendo no WhatsApp da Clube ou gravando seu áudio também com seu nome e qual cidade também, beleza? E que cidade você tá agora ouvindo a gente, hein? Conta pra gente aí. Ô, Fábio, bom dia pra você, motorista por aplicativo. Você gostou da enquete, foi?
1: Mas eu gostei bastante dessa enquete aí.
0: Olha que legal.
1: É, as pessoas que somem, né? Uh-huh. Quando você mais precisam isso. E quando você tá numa boa.
0: Tipo isso, elas
1: parece
0: voltam.
1: Que eles têm um rastreio, né? Que vê que você tá melhorando, que tem sua vida antenas. Tá dando uma melhorada. Aí começam a vir querer se encostar perto de você, porque você tem algo a oferecer a eles.
0: Verdade.
1: A elas, né? Eles, elas. Isso. Enfim. Aí eles começam a se encostar. Mas aí hoje eu tô com 47 anos e eu aprendi muito.
0: Tá certo.
1: Com a vida que esse tipo de pessoa a gente tem que repelir. Eu não quero nem aproximação.
0: Entendi.
1: Galera, me coloca na promoção aí. Tá beleza. Na clube, tá legal. Uma ótima noite pra vocês aí.
0: Obrigado, Fábio Avelino, pela participação aqui no Som da Clube. Grava o seu áudio também, 0800-342-1055. Daqui a pouco de presente pra você tem caixa de som mundial maravilhosa pra você curtir muita música boa, interagir, participar com a gente também o tempo todo aqui na Clube. Bom dia pro José Antônio de Belo Horizonte. Alô, José Antônio, bom dia pra você. Ele falou aqui, ó, enquanto a enquete, se a pessoa não me procurou antes, agora não precisa me procurar mais. Tá querendo ouvir música, né? Obrigado, viu? José Antônio de Belo Horizonte, junto com a gente aqui no Som da Clube também. Seja bem-vindo, bem-vinda. 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Phil Collins.

0: rádio oficial da música boa, mais uma que você curtiu aqui no Som da Clube, Ed Sheeran, Think Out Loud. Bom demais, hein? As mais lindas músicas, você continua interagindo, participando junto com a gente, ganhando o seu presente aqui na Clube. Já já tem presente especial para você que tá interagindo, participando aí no 0800-342-1055. Jove, bom dia para você, comenta aí, vai.
1: Então, depende da pessoa, da família.
0: Certo.
1: Talvez, né, a pessoa ajudaria sim.
0: Uhum. Entendi.
1: Agora, se for amigos, que geralmente abandona e só na hora que precisa.
0: Isso.
1: Aí pede uma ajuda.
0: Uhum.
1: Aí somente se foi com segundas intenções, porque entendi, senão é negativo.
0: Tá bom.
1: Valeu aí, tem um ótimo trabalho pra vocês.
0: Valeu, obrigado pela audiência e participação, hein? Bom dia aqui pra Dida, Damásio, Rio Grande do Norte, Caicó, tá com a gente, né? Direto do Rio Grande do Norte, Caicó, obrigado, viu? Dida Damásio escreveu aqui, ó: boa noite, nada melhor que dormir escutando a Clube, só música boa, top, né? Obrigado, viu? Dida Damásio, de Caicó, Rio Grande do Norte, junto com a gente também, o Brasil inteiro na audiência da Clube, maravilha! Continue você participando, interagindo, escrevendo no WhatsApp da Clube também, gravando seu áudio, respondendo a nossa enquete de hoje. A pessoa some, some, demora a aparecer, você precisou dela em nada, aí de repente você tá bem de situação, tá numa boa e a pessoa aparece de novo e vai te pedir alguma coisa emprestada, dinheiro e por aí vai, né? Responde aí, Whitesnake.

0: Esse é a Clube Forgive, Girls Don't Cry, aqui no Por Amor da Sua Clube, que segue ao vivo via satélite para todo o Brasil, com muito mais músicas apaixonadas para você recordar, começar mais um dia, terça-feira, 11 de agosto de 2026. Ricardo de Porto de Galinhas, bom dia, meu amigo, comenta aí, vai.
1: Amor, respondendo a enquete aí,
0: que você acha?
1: De hoje, né?
0: E aí?
1: Eu ajudaria. Se uma pessoa passa anos sem aparecer e de repente volta justamente quando precisa de você,
0: entendi.
1: É natural surgir a pergunta, né? Será que ela está voltando porque sente a minha falta ou porque precisa de alguma coisa?
0: Tem isso também,
1: então,
0: né?
1: Então, eu ajudaria, se estiver ao meu alcance, né? Ajudaria, mas sem permitir que essa pessoa me use. Esse é o que eu acho. Tá na clube, tá bom demais.
0: Valeu, Ricardo, Porto de Galinhas, com a gente também. Apertem os cintos. O piloto não sumiu. Tema do filme Top Gun, Ases Indomáveis.

0: Aqui é clube, que viagem, né, gente? 1987, Fagner, Deslizes, no Por Amor da Clube.
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0: Caixa de som Mondial, quem tá levando, ganhando, Érica França. Fraga do Paranoá Parque, final do fone 5338. Érica França, Fraga do Paranoá Parque, final do fone 5338. Érica tá ganhando, então a caixa de som é toda sua, tá? Continue você participando o tempo todo. Aqui você ganha sempre o seu presente.

Brasil. Que legal ter você aqui. Uma e um. Terçou, 11 de agosto de 2026. Seja bem-vindo, bem-vinda. De presente, o prêmio da hora tá aqui, ó, já separado para você. Já tem churrasqueira elétrica Mondial para fazer aquele churrasco. Ficou mais fácil, mais prático no dia a dia. Participe aí no 0800-342-1055. E aí, uma pessoa que passa anos sem te procurar, sem querer saber de você, e você precisando de uma ajuda dessa pessoa, não pergunta como você tá e praticamente desaparece da sua vida. Mas no dia em que essa pessoa precisa de dinheiro, um favor aí, aparece dizendo: família é família, amigo é amigo, me ajuda aí e tal. A gente precisa de ajuda. Você ajudaria mesmo assim, por ser da família ou amigo, ou aprenderia a dizer não para quem só lembra de você quando precisa de alguma coisa? E você, já passou por essa situação? Pergunta baseada em fatos reais, né? Acontece muito. Conta pra gente aí. Fique à vontade aqui no 0800 da Clube. Nessa hora vai ter For No Blondes, Rick O'Casey, Léo Jaime, Seal, Alejandro Sanz, Lady Antebellum, Tim Maia, Nelly, Little Texas e muito mais. Aqui você começa o dia muito bem, com muita música boa.

0: ele toca tudo que você gosta de ouvir. Bom demais, hein? Recordar no som da clube, ouvir as melhores músicas o tempo todo, 24 horas por dia. Continue participando sempre, sempre, para ganhar o seu presente. E lógico, né? Participando aqui das nossas promoções, das nossas enquetes também, ouvindo muita música boa. Grava o seu áudio aí no 0800-342-1055. Bom dia pra você, quem fala?
1: Aqui é a Magda Vieira, fala aqui da Santa Maria.
0: Oi, Magda.
1: Olha, respondendo essa enquete aí, depende muito do caso, viu? Porque eu já ajudei muitos parentes.
0: Ah, é?
1: Que hoje, olha, nem olha nem na minha cara.
0: Não vale a pena.
1: Isso serve pra parentes e pra amigos.
0: Certo.
1: Só que assim, questão de saúde, aí eu volto a repensar, né?
0: É.
1: Que é delicado a questão de saúde. Mas fora isso,
0: verdade,
1: é não. Eu já disse muito sim, mas hoje é não.
0: Entendi.
1: Aqui é clube, tá na clube? Tá bom demais.
0: Obrigado, Magda Vieira, de Santa Maria, tá com a gente, valeu pela audiência. Bom dia aqui pro nosso ouvinte que tá ligado em Mato Grosso, é o Canide Montagens. Alô, Canide Montagens, bom dia pra você, obrigado pela audiência, pela participação aqui no Som da Clube, tá? Grava o seu áudio também ou escreva no WhatsApp da Clube 0800-342-1055. 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Valeu! Bom dia aqui pro Igor Santos, direto das Malvinas, Extremoz, Rio Grande do Norte. Valeu, Igor Santos. Extremoz, Rio Grande do Norte. Obrigado, Igor, pela companhia. Um bom dia pra você. Valeu demais.

0: Tá na clube, tá bom demais. Tim Maia, gostava tanto de você. Mais uma que você curtiu aqui no som da clube. É pra matar a saudade, pra recordar. Bom demais, hein? Já já às duas, a madrugada viva, nesse clima especial também de muita música bonita. A sua participação o tempo todo aqui no 0800 da clube. Bom dia pra Maria Giovana, que tá na Ceilândia. Bom dia, Maria Giovana. Obrigado pela companhia. Um alô aqui também pro Josenir Nascimento, tá ouvindo a gente, Josenir, tá ouvindo aí em São Paulo, valeu, obrigado pela companhia também. Grava o seu áudio aí pra responder a nossa perguntinha, dá tempo ainda, comenta aí, ouvinte clube.
1: É, eu penso que quando é um familiar,
0: e aí?
1: Você acaba perdoando e ainda acaba ajudando, mas quando entendi. É um amigo ou um estranho, aí já é uma amizade, né? Já é abuso, né? Porque te abandonou tanto tempo, depois que você tá bem,
0: verdade,
1: vem te procurar.
0: Verdade.
1: Esse é o meu pensamento.
0: Certo.
1: Boa noite, Clube FM. Rogério de Guaíra.
0: Obrigado, Rogério. Guaíra tá com a gente também. Grava o seu áudio aí, tá? Fique à vontade no som da clube o tempo todo, recordando, matando saudade, ouvindo as mais lindas músicas para começar mais um dia no sonzão da clube, que é bom demais. Chegando mais uma que você gosta de ouvir aqui na clube, Nelly Dilema.

0: mais músicas apaixonadas. Annie Lennox, Why? Aqui no Som da Clube, no seu Por Amor, que tá quase acabando. Já já a Madrugada Viva, com muita música boa pra você, as mais lindas o tempo todo. Continue você interagindo, daqui a pouco seu prêmio, seu presente. Já já tem churrasqueira elétrica Mondial de presente pra você. Ô Fabrício, Campos Altos, sobre a pergunta, comenta aí, vai.
1: Sobre a pergunta?
0: O que você acha?
1: Eu diria para ele, que no momento não tem condição.
0: Ah, é?
1: No momento não posso te ajudar. E algo entendi. Assim.
0: Beleza.
1: Até ele se distanciar novamente. Tá na clube, tá bom demais.
0: Obrigado, Fabrício, pela participação. Bom dia aqui pro Anderson, que tá em Unaí também. Valeu, Anderson. Bom dia pra você, muito obrigado pela companhia. Bom dia também pra Andréia Ribeiro da Ceilândia, valeu pela audiência. E a clube não para com essas músicas inesquecíveis. Agora tem o Tiziano Ferro, Imbranato.

0: música boa. Natalie Imbruglia, Torn, aqui no Puro Amor da Sua Clube. E agora tem presente.
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0: E é muito bom presente, hein? Churrasqueira elétrica Mondial. Vai fazer aquele churrasquinho, reunir a galera, colocar na Clube, saborear aquela carne e tudo mais. Gabriela Cardoso Pereira, de Santo Antônio do Descoberto, final do fone 0123. Gabriela Cardoso Pereira, de Santo Antônio do Descoberto, final do fone 0123. Gabriela ganhou a churrasqueira elétrica. Parabéns! Continue você sempre na audiência da Clube. O André tá chegando pra te fazer aquela companhia legal, com a enquete, o seu presente, a sua música boa também, tá? Até aqui esteve o Ramonzito, a gente se fala às 10 da noite no Love Songs da sua Clube. Feliz terça-feira pra você. Agora tem Skank, Acima do Sol, aqui na Clube.

produtivo de realizações aí na sua vida. E eu quero te convidar para ficar aqui com a gente. Muita música legal, música boa pra gente curtir, relembrar aquela viagem no tempo, né? Temas de filmes, de séries, de novelas, aquela que marcou a sua vida, que faz a gente, ó, fazer aquela

esperando por você. É um kit super frango, mais uma churrasqueira e ainda aquela caixinha de cerveja. Ó, que legal, tá querendo? Então corre, manda sua mensagem. E hoje é o dia da televisão, né? A televisão já foi o centro da casa, não foi? Tinha programa que fazia todo mundo parar, tava fazendo ali para poder assistir, para poder curtir, reunir a família, mas hoje, com o celular na mão, o tempo todo, né? Ali, sempre vendo as coisas, será que a TV ainda consegue, né? Disputar atenção com o celular? Eu quero saber de você o seguinte: tem algum programa que ainda consegue te prender em frente da TV ou o celular ganha essa disputa? Hã? Conta aí pra gente, 0800-342-1055. Você para tudo ainda pra ver um programa de televisão ou o celular não deixa? Conta aí pra gente, vai. Começando com Bruno Mars, Talk to the Moon. Bom dia pra você, boa terça.

0: Tá na clube, tá bom demais, a rádio oficial da música boa. Kenny Loggins, relembrando o tema do filme Falcão, né? Bom demais começar o dia ouvindo música boa e claro, com você participando, fica tudo melhor, né? Manda sua mensagem aí, daqui a pouquinho tem o super kit churrasco, é aquele kit super frango, churrasqueira e ainda aquela caixinha de cerveja, tudo num kit só pra você, viu? Então manda sua mensagem no 0800-342-1055. É bom demais ter você aqui na clube, todos os dias com a gente. Quem tá curtindo Taguatinga, tem o Marcelo, a Renata e a Viviane, Valparaíso, o Eduardo, a Cláudia e também a Tânia. E você, tá no seu trabalho, tá na rodagem, né? Levando a clube de carona, tá em casa, tá de boa, seja muito bem-vindo aqui na clube. Estamos batendo um papo, hoje é dia da televisão e eu quero saber se tem algum programa que você ainda consegue, né? Parar pra assistir, né? Te prende ali, tem algum programa de TV que ainda consegue te prender, né? Ou o celular ganhou essa disputa? O que você prefere? Fica na frente da TV ou com o celular na mão, dando aquela sapiada em tudo que rola, que acontece? Conta aí pra gente. Bom dia, Hugo.
1: Bom dia, meu amigo André. Infelizmente, hoje são poucos programas de TV que às vezes a gente ainda consegue assistir. Eu, particularmente, eu prefiro o celular do que esses programas de televisão. E gostaria muito aí de ganhar aí esse kit aí. Hoje é meu aniversário, né? De repente aí, quem sabe, essa caixinha de cerveja aí cairia bem. Oh. Aqui é clube, tá na clube, tá bom demais.
0: Valeu, Hugo. Parabéns pra você. Felicidades, viu? Muitos anos de vida. Bastante saúde e paz aí, tá bom? Manda sua mensagem também. Chegando na clube, Vanessa Carlton, Atanz de Miles. Essa daqui foi tema do filme As Branquelas.

0: casa, descansando, só ouvindo música boa aqui na Clube. A gente faz aquela viagem no tempo, relembra grandes sucessos, né? Temas especiais aqui na Clube. Ô, coisa boa, como é bom começar o dia assim. Lucia, tá o JC, abraço JC. Obrigado pela companhia. Pessoal, o nosso amigo Newton Dourado, levando a Clube de carona. Riacho Fundo 2, o José Carlindo, no Varjão, a Bruninha. Anápolis, o Newton, saxofonista. Feliz Natal, nosso companheiro José Luiz. Aldeia da Cachoeirinha, quem tá curtindo é o Marcelão. Valeu, Marcelo. Grande abraço, viu? Obrigado pela companhia sempre aqui na Clube. E hoje, no Dia da Televisão, eu quero saber se tem algum programa de TV que ainda consegue te prender, né? Tem algum programa que você deixa de sair de casa às vezes para poder assistir, ou o celular ganhou essa disputa, hein? Conta aí pra gente, ó. Daqui a pouquinho tem aquele kit churrasco mês dos pais aqui na Clube. É o kit super frango, mais uma churrasqueira e ainda aquela caixinha de cerveja. É bom demais. Você tá querendo? Então manda sua mensagem, tô esperando você por aqui. Oi, Magda, bom dia.
1: Bom dia, galerinha da Clube, tô aqui ligadinha na melhor. Um programa que me ganha, que eu saio do celular facilmente, é só o programa de domingo, Viver Sertanejo.
0: É bom, hein?
1: Esse, com certeza,
0: é legal.
1: Ganha a minha atenção totalmente.
0: Do Daniel.
1: Fora isso, não tem mais nenhum outro, somente ele. Desejo um ótimo dia pra todo mundo e aqui é Clube, tá na Clube, tá bom demais.
0: Valeu, Magda, bom dia pra você. Chegando, Haraway, I miss you.

0: tá bom demais. Pink Night Rose, Just Give Me a Reason. Pra você, um ótimo dia ouvindo a Curtindo a Clube. Aqui você começa o dia assim, ó, com música boa, tem presente no final da hora e tem informações pra você também. Começar o dia bem informado aqui na Clube. Gente, o perfil do governo federal lidera o impulsionamento nas redes sociais e já gastou 12 milhões e meio de reais para destacar posts com feitos do terceiro mandato do presidente Lula. Segundo dados consultados, nos últimos 90 dias, o perfil do governo federal foi o que mais gastou com publicidade em todo o Brasil, com um total de 588 postagens. Outras informações você pode conferir também no Instagram da Clube, @ClubeFMBrasil. Se você ainda não segue a gente, vai lá seguir.
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0: Um ótimo dia para você que tá acordando junto com a Clube. Seja muito bem-vindo por aqui. Samambaia, bom dia pro Ricardo, pra Luciana e também pra Adriana. Natal, quem tá ligado é o Leandro, a Fabiana e também a Mariana. E você, onde você está ouvindo a Clube? Ó, daqui a pouquinho tá chegando a hora, hein? Tem pra você aquele kit churrasco, tá te esperando aqui, ó. Nesse kit vai o kit super frango, a churrasqueira e ainda aquela caixinha de cerveja, gente. É sensacional, né? É o mês dos pais aqui na Clube, cheio de presentes. E hoje eu quero saber de você o seguinte: tem algum programa que ainda consegue te prender em frente à televisão, em frente à TV? Ou um celular ganhou essa disputa? Como que funciona aí? Conta pra gente, vai, manda sua mensagem. Bom dia!
2: Bom dia, Andrezão, aqui é o Newton Dourado aqui do PSUS, tô ligadinho aqui na Clube. Ô Andrezão, esse kit aí não é um kit super frango não, esse é o kit dos meus sonhos. Ô Andrezão, o manda. Que me prende na frente da televisão é um jogo de futebol.
0: Ah, é, rapaz?
2: Jogo de futebol não tem como não me prender.
0: Aí,
2: eu,
0: ó,
2: quando eu tô em casa de folga, o dia todo assistindo esporte. Beleza, meu amigão? Tá na Clube, tá bom demais.
0: Valeu, Newton. Lulu Santos.

0: Bad Boys, James Blunt, Same Mistake. Chegou a hora de faturar presente na Clube.
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0: Kit Super Frango e Boa, churrasqueira mais a caixinha de cerveja. Quem tá levando esse presente

0: parabéns.
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1: 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Essa música fez parte da trilha sonora da novela A Dona do Pedaço.
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1: Gerações no filme Dirty Dancing.
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1: Esse sucesso emocionou no filme

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0: Uma ótima terça-feira para você, dia 11 de agosto. E hoje comemora o dia do estudante, o dia do advogado, dia do garçom, dia do pendura e dia também da televisão. E hoje nós estamos querendo saber de você se tem algum programa de TV que ainda te prende, né? Na frente da televisão. E aí, tem algum programa de TV que ainda te prende ou o celular, meu amigo, ganhou essa disputa, né? O celular é complicado. Hoje você assiste TV ou fica no celular enquanto a TV tá ligada? Grava seu áudio, manda aí pra clube no 0800-342-1055. No finalzinho da hora, olha que presente legal. Caixa de som Mondial Connect Party. Ela tem Bluetooth e você vai curtir a clube em todos os lugares. Tem bateria também recarregável, portátil, é bem bacana. Sebastião Yatra, pra gente começar essa hora. Bom dia.

0: música boa, Duran Duran, Ordinary World. Pra você, um ótimo dia, excelente terça-feira, bom demais ter você aqui na clube. Estamos ao vivo para todo o Brasil.
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0: E você que curte também a clube, né? Fora do país, através da Alexa, do nosso site clube.fm e também do nosso app no seu smartphone, levando a clube em todos os lugares. É bom demais ter você por aqui. Participa também, já já tem a caixa de som Mondial Connect Party presente pra você. Manda sua mensagem no 0800 342 1055. É legal esse presente, né? Você tá querendo. Então participa.

24 horas, pessoal trabalhando e ouvindo a clube, Península Norte, Tão Nunes, Águas Claras, a Lailane. Oi, Lai, beijo pra você, obrigado pelo carinho. Na cidade, tio Hugo. No Rio Grande do Sul, tá o Diego. Valeu, Diegão, grande abraço pra você também, rapaz. Obrigado pelo carinho, pela mensagem.

0: mensagem pra gente também. Eu quero saber se tem algum programa de TV que ainda consegue te prender, né? Em frente à televisão, tem algum programa que ainda consegue fazer você ficar em casa para poder assistir TV? Tem? Ou o celular ganhou essa disputa? que você me fala? Conta aí pra gente, ô José Luiz.
1: Meu amigo, eu não coloco programação da TV de casa pelo celular, mas nem, pelo amor de Deus, tem
0: o
1: esporte na TV que eu gosto, tem o jornalismo, notícias do Brasil e do mundo. Adoro os filmes, entendeu? Então, entre TV e celular, celular comigo não faz diferença, não. É TV na cabeça. Meu amigo André, bota um sorteio aí, tá na clube? Tá bom demais.

Clube, tá bom demais. Ritmix, The Miracle of Love. Pra você, um ótimo dia ouvindo, curtindo a Clube. Gente, o Real Madrid decidiu não negociar o atacante brasileiro Endrick e quer mantê-lo no elenco para a temporada 26-27. O pedido do técnico português José Mourinho, né, ao clube espanhol sinalizou a permanência do atacante. E quando

0: futebol brasileiro. 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
0: Já aproveita também para você participar com a gente, né? Mandar sua mensagem, estamos batendo um papo e querendo saber no dia da TV. Tem algum programa que ainda consegue te prender, né? Em frente à televisão, aquele programa que faz você ficar em casa, né? Desmarcar um compromisso, não sair, ou o celular ganhou essa disputa. Você fica no celular e boa, e pronto, esquece a TV. Conta aí pra gente, vai. Você que tá ouvindo a Clube aí, manda sua mensagem. Santa Maria, bom dia pro Rogério, pra Kátia e também pra Elaine. Sol Nascente, a Marta. Oi, Marta, bom dia pra você. Melhoras, viu? Campo Limpo, Tarpate, Parnamirim, o Jailson. E você, onde você está ouvindo a Clube? Já manda sua mensagem. Oi, Patrícia, bom dia.
2: Bom dia, André. André, eu não gosto mais de televisão. Hoje em dia eu não me pego mais assistindo televisão. Hoje em dia meu passatempo mais é ver um livro, ler um livro. E eu não sou aquelas pessoas que ficam o tempo todo, sei lá, não. Sim. Mas programa de TV nenhum mais me agrada. Uma ótima terça-feira. Quer Clube? Tá na Clube? Tá bom demais.

0: O celular ganhou essa disputa. Conta aí pra gente, grava seu áudio, manda pra clube. Tô esperando você por aqui. Águas Lindas, bom dia pro Wesley, pra Daniele, também pra Márcia. O Maurício também tá curtindo em Carangola. A Cristiane e também a Genaína, Cocos da Bahia, o Elisney, obrigado pela companhia, viu? Machado tá roligadinha, cuidando da mamãe e ouvindo a clube, né? Rô, beijo pra você, três corações, a Marcinha de férias, só de boa, né, Marcinha? Obrigado pela companhia, valeu pela mensagem. E no seu caso aí, né? Você escolheria ficar sem TV ou sem celular, hein? Tem algum programa que consegue te prender ainda em frente da televisão? Oi, Pati, bom dia.
1: Bom dia. Eu acho que o celular ganhou essa guerra, viu?
0: Ah, é?
1: Porque hoje em dia não tem mais nenhum programa assim legal pra assistir. Tá na clube, tá bom demais.
0: Valeu, beijo pra você. Na clube chegando Maná.

0: demais. Maná, Vivi Sinayer, chegou a hora, hein?
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0: Pedro da Costa de Unaí. Final do telefone do João Pedro é o 0289. Rapaz, mas começou essa terça-feira com o pé direito, hein? Parabéns!
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de agosto 2026. Eu sou o André, sigo junto com você aqui na Clube. Estamos ao vivo para todo o Brasil, te fazendo companhia, começando muito bem mais um dia aqui na Clube. Sempre é muito bom receber você participando através do 0800-342-1055. Tá esperando o quê? Para mandar sua mensagem. Você sabe que a Clube ama, adora te presentear e sempre tem aquele presente especial para você no final da hora, né? 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Ele é bacana demais, hein? 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Tá querendo esse presente? Vai te ajudar aí na cozinha? Com certeza, né? Ajuda e ajuda bastante. Então manda sua mensagem, não perca tempo, tô esperando você por aqui. Hoje é dia da televisão e nós estamos batendo um papo nesse dia da TV e querendo saber se tem algum programa, né? Que ainda consegue tirar você de outros compromissos e manter você ali na frente da TV. Tem algum programa que ainda consegue te prender na frente da televisão ou o celular já ganhou essa disputa? Como que acontece com você aí? Fala pra gente, vai, manda sua mensagem, abrindo essa hora com Sixpence None the Richer, Kiss Me, bom dia.

0: espreguiçadinha, né? Jogando uma aguinha no rosto aí pra dar aquela clareada na vista. É bom demais, né? Parque Way, bom dia pra Elisete, Novo Gama, tá o Robson, bom despacho, abraço pro Júnior, Varginha, a Eveline, Blumenau, o Jones, obrigado pelo carinho, viu? Você que tá levantando agora também, já preparando aquele cafezinho gostoso, na companhia da Clube, é bom demais ter você por aqui. Muita gente também, daqui a pouquinho, né? Já vai encerrar mais um dia de plantão. Sempre é muito bom ter você aqui na Clube. Hoje, no dia da TV, eu quero saber se tem algum programa que ainda consegue te prender em frente da televisão, né? Você desmarca um compromisso, para tudo, senta ali para assistir ou o celular ganhou essa disputa. Conta aí pra gente, ó. No final da hora vai rolar o multiprocessador Mondial, é o Turbo Chef 7 em 1. Presente da Clube. Ô Franklin, e no seu caso aí, rapaz?
1: Pra mim, para na frente da televisão mesmo, viu? Só se for algum jogo do Flamengo, viu, André?
0: Ah, é, rapaz?
1: Tendo, hoje em dia, você resolve tudo pelo celular, viu, André? Nem precisa de televisão. O celular tá aí pra resolver tudo. Tá na Clube, tá bom demais. 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

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Brian Ferry, Slave to Love, pra você um ótimo dia, levantando e acordando com a Clube. Gente, o jornalista Luiz Roberto voltará às transmissões da TV Globo nesta semana. Notícia boa, né? Ele irá narrar o duelo entre Cruzeiro.

neoplasia na região cervical. O narrador informou o fim do tratamento contra o câncer de cabeça e pescoço há 2 semanas em vídeo publicado nas redes sociais. Outras informações também você pode conferir no Instagram da Clube.

0: dia, que seja uma terça-feira, ó, com muitas coisas legais aí na sua vida, tá bom? Santa Maria, quem tá ligadinha é a Marcelina. Oi, Marcelina, bom dia pra você, obrigado pelo carinho. Braslândia, tá o Vinícius, a Rosana e também a Lívia. Agricolândia, a Ivanilda, Ituberá, Bahia, bom dia pra Lene. E você tá levantando agora também, já aproveita para mandar sua mensagem. Daqui a pouquinho tem um multiprocessador Mondial, é aquele Turbo Chef 7 em 1. Ele pica, fatia, rala, processa e liquidifica também. É muito mais agilidade aí na sua cozinha, hein? Presentão, presentão, eu quero saber de você o seguinte: tem algum programa que ainda consegue te prender em frente da televisão, né? Você liga a TV pra assistir ou pra fazer companhia? Hã? O celular está na frente da TV? Você usa mais o celular que a TV? Tem algum programa que faz você ficar aí, ó, na frente da TV, ou o celular ganha essa disputa? Conta aí pra gente. Oi, Lai, bom dia.
1: Bom dia, André. E respondendo a enquete, manda. O que me prende em casa assistindo é dorama.
0: Dorama?
1: Qualquer dorama me prende em casa facilmente o dia inteiro.
0: Beijão pra você. Na Clube, Zezé de Camargo e Luciano, pra sempre.

Caixa, né, Twin? Prontos momentos. Pra você um ótimo dia, excelente terça-feira. Bom demais começar o dia assim, ó, na companhia da Clube.

0: presente da Clube pra você. E aí, tem algum programa que ainda consegue te prender em frente da televisão ou o celular ganhou essa disputa no seu coração, hein? Conta aí pra gente, já grava seu áudio, manda pra Clube, tô te esperando por aqui. Bom dia, bom dia.
1: Bom dia, Zé. Aqui é Edmilson. O que me prende bem na televisão é uma boa corrida de Fórmula 1.
0: Ah, é, rapaz?
1: Isso aí. Só sai na hora que termina. Abraço.
0: Valeu, grande abraço.

0: Too Much Heavy Love. Grande sucesso, né? Pra gente relembrar, curtir aqui na Clube e matar saudades. Bora faturar presente?
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0: Você começa o dia se dando muito bem. Multiprocessador Mondial Turbo Chef 7 em 1. Quem tá levando esse super presente é o Vitor Hugo Rodrigues Jardim Ingá. Final do telefone do Vitor Hugo é o 3800. Vitor, se deu muito bem.
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Chega junto aqui na Clube, porque com a gente o seu dia é incrível, com certeza. Cheio de músicas boas para você curtir, para você relembrar, tem informações para você começar muito bem o seu dia e claro que tem presente para você também. A Clube ama, adora te presentear. Eu sou o André, sigo junto com você. Estamos começando mais uma edição do Bom Dia nessa terça-feira, dia 11.

dia do garçom. E eu quero saber de você o seguinte: tem algum programa que ainda consegue te prender em frente à televisão? Tem algum programa que faz você parar tudo e ficar ali? Só sai depois que acaba ou o celular ganhou essa disputa, hein? Conta aí pra gente, grava seu áudio, manda pra clube. No final dessa hora tem inscrição pra corrida mais gostosa do Brasil. É a Food Run Brasília, que vai rolar dia 23, hein? Ó, imagina só, você correndo e saboreando delícias. É bom demais, não é? Você tá querendo essa inscrição? Então capricha, responda a nossa pergunta e mande a sua mensagem pra clube 0800-342-1055. Pra gente abrir o bom dia, tá chegando John Legend, All of Me, pra você uma ótima terça.

do Coração Bandido. 5:17, bom dia pra você. 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A Anvisa, Agência Nacional de Vigilância Sanitária, liberou entrega de medicamentos nas plataformas digitais das empresas iFood, Rappi, Mercado Livre, Submarino e Americanas. A medida foi publicada no Diário Oficial da União. A agência revogou medidas que proibiam a comercialização e a propaganda de remédios por esses aplicativos. As novas resoluções consideram a lei que entrou em vigor em 20 de março de 26 e passou a permitir que farmácias e drogarias regularmente licenciadas contratassem canais digitais e plataformas de comércio eletrônico para logística e entrega de medicamentos aos consumidores. Outras informações também no site da Clube, clube.fm. Participa com a gente, manda sua mensagem para Clube. 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Tá querendo? Então

0: prender em frente à TV ou celular ganhou essa disputa, hein? Conta aí pra gente, manda sua mensagem. Bom dia.
1: Bom dia, André. Bom dia a todos. Valdinei. Tem alguns que eu ainda paro pra assistir.
0: Ah, é, rapaz?
1: Tem um que eu assisto muito, todo mundo odeia o Chris.
0: Isso é bom.
1: Ele passava na TV aberta, agora só sim, na TV sim. Fechada, né? Então, mesmo assim, quando eu chego, meus filhos estão assistindo, eu paro e fico assistindo. Muito engraçado. Tá na clube, tá bom demais.

0: o Diego, a Jaqueline e a Roseli Altamira. Bom dia pro Emerson, pra Patrícia e pra Letícia. Pra você também, um ótimo dia.
1: Vem
2: aí,
1: Zé Neto e Cristiano, 15 anos.

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Slam Brasília, que vai rolar no dia 23. Tá querendo? Então manda sua mensagem 0800-342-1055 na Clube The Weeknd. Bom dia pra você, ótima terça.

0: bom demais, Clube Online. O Real Madrid decidiu não negociar o atacante brasileiro Endrick. Vai mantê-lo no elenco para a temporada 26-27, hein? A pedido do técnico português José Mourinho, o clube espanhol sinalizou a permanência do atacante quando divulgou a numeração do elenco para a nova temporada. Endrick ficou com a camisa 9, né? Tradicionalmente utilizada pelo centroavante titular. Outras informações também você pode conferir no Instagram da Clube, @clubefmbrasil. Lá tem notícias do seu artista preferido, empregos, concursos e tem as nossas promoções também. Já aproveita para mandar sua mensagem que daqui a pouquinho tem inscrição, né? Para a corrida mais gostosa do Brasil, Food Run Brasília, dia 23 vai rolar, hein? 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Você tá querendo? Então manda sua mensagem, cruza os dedos e boa sorte. E aí, tem algum programa que ainda consegue te prender, né? Em frente da televisão, muda sua rotina, faz você não sair de casa, ou o celular ganhou essa disputa, hein? Conta aí pra gente. Oi, Tereza, bom dia.
1: Bom dia, André. Apesar dessa loucura da internet, redes sociais, modernidade, eu ainda sou daquelas que passo horas em frente à televisão,
0: aí, ó,
1: assistindo programas de auditório, jornais e novelas. Tá na Clube, tá bom demais.
0: Valeu, beijo pra você. E você, liga a TV pra assistir ou só pra fazer aquela companhia, né? Conta aí pra gente, manda sua mensagem, dá tempo ainda. Bora de música, Harry Smith na Clube.
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1: Hora boa demais de se dar bem na Clube. Inscrição para a corrida mais gostosa do Brasil. Food Run Brasília, dia 23 vai rolar, viu? Às 7 da manhã, 5K de esporte e gastronomia. É uma experiência única. Quem vai curtir por conta da Clube é a Nádia Caroline Pereira Martins, da Ceilândia. Final do telefone da Nádia, 21-20. Vai correr ou vai comer? Bom demais, né? A gente volta a se falar amanhã. Fiquem todos com Deus. Um super beijo até lá. Valeu!
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6: Ave Maria, cheia de graça, o Senhor é convosco. Bendita sois vós entre as mulheres, bendito é o fruto do vosso ventre, Jesus. Santa Maria, Mãe de Deus, rogai por nós, pecadores, agora e na hora de nossa morte. Amém. E que desça sobre você, sobre o nosso Brasil, sobre nossas famílias, a bênção do Deus Todo-Poderoso, Pai, o Filho e o Espírito Santo. Amém.
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Muito bom dia para você ligado aqui na Clube nos 89,1 nesta terça-feira, hoje dia 11 de agosto, dia do ano de número 223, 33ª semana do ano. Hoje é dia da televisão, dia do advogado, dia internacional da logosofia, dia do garçom, também dia de Santa Clara de Assis, dia do magistrado, dia do estudante, dia do médico acupunturista e também dia mundial do tambor de metal. A edição de hoje é o Edson Gol e Arnaldo Zimmermann trazendo os principais destaques para você ficar muito bem informado. Olha, o Vale do Itajaí concentra 10% dos novos pequenos negócios abertos em Santa Catarina no segundo trimestre desse ano. E um suspeito de furto é encontrado dormindo ao lado de materiais furtados no bairro da Velha. A gente vai falar também da previsão do tempo, esportes, loterias e o trânsito atualizado para você também aqui na Clube em 89,1. Quer ficar bem informado? Fica com a gente até às 8 da manhã. Tá na Clube? Tá bom demais.

0: Não dá mais.
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Pra fechar a primeira sequência aqui do nosso Bom Dia Clube, já já eu volto com muito mais músicas e, claro, também informações pra você no

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Estamos de volta com o nosso Bom Dia Clube nesta terça-feira, 11 de agosto. Bora ficar bem informado? Olha, Blumenau inicia a fase preliminar dos Jogos Estudantis da Primavera. E comissão da Câmara de Blumenau programa visitas às escolas para verificar novas medidas de segurança. A gente vai falar também da previsão do tempo, do esporte, das loterias, também do trânsito atualizado para você. Tudo isso e muito mais no Bom Dia Clube. Fica com a gente até às 8 da manhã. 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

0: 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Fechando mais uma sequência musical do Bom Dia Clube. Depois do show do intervalo, a gente volta com informações dos principais jornais e portais de todo o Brasil e as notícias em primeira mão para você aqui na Clube. Bom Dia Clube tá no ar. 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

0: 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Começando mais um Bom Dia Clube aqui nos 89,1 na rádio que mais cresce em audiência em Blumenau e região. Terça-feira, 11 de agosto, dia do ano de número 223, 33ª semana do ano. Hoje temos lua minguante também. Muito bom dia, Arnaldo Zimmermann.
1: Bom dia a você, Edson. Bom dia a você que tá terçando. Dá para usar esse termo aí, né? Terça-feira, né? Dá, né?
0: É. Quartando, segundando, pois quintando. É. Quintando fica meio estranho, né?
1: Mas tudo bem. O sextando viralizou, mas a terça-feira é aquele dia de, como é que é, dar uma calibrada aí no ritmo, né?
0: É, domingando e sábado fica bem estranho, nem vou falar.
1: Hoje, é. Hoje, dia 11 de agosto, é dia da televisão, olha só.
0: Oh, né? Que bacana,
1: exatamente,
0: hein?
1: TV que se inspirou no rádio pra nascer, na verdade, né? Já tinha o som, então vamos botar imagem também, aí criaram a
0: vamos
1: TV.
0: Vamos botar,
1: né,
0: imagem aí, levar aqueles grandes espetáculos lá do rádio pra ter bastante audiência, mas o rádio é esperto, né? Ele se reinventou também, mas a TV, 1950, e a Assis Chateaubriand, que foi aquele pioneiro, né?
1: Exatamente.
0: Da televisão. É engraçado, né, que a gente não tem gravações da primeira transmissão de televisão, porque na época não tinha videotape, era tudo ao vivo.
1: Não dava pra fazer.
0: Não dava. Não. A não ser que alguém tivesse uma câmera lá filmando nos bastidores, fazendo um making off, assim.
1: Exatamente,
0: né?
1: Mas o fato de ter duas câmeras já era um absurdo, né? Porque pra ter uma já era complicado.
0: Aí quando eles fizeram o primeiro programa, né? No segundo dia, você era, poxa, agora a gente tem que fazer tudo de novo.
1: Pois é, né? E os programas de auditório que ficaram tão difundidos na TV, na verdade foram criados no rádio, né? O rádio que pegou a ideia do espetáculo com público e tudo mais, programas de auditório criados em rádio, né? E ainda tem hoje, sabia? Ainda tem. Rádios como a Rádio Gaúcha, ainda tem.
0: Eu trabalhei em rádios que ainda tinham um auditório lá, assim, o antigo auditório estava lá, né? Meio velho e tal, e que não desativavam, né?
1: Exatamente, continuava lá, né?
0: Continuavam lá. Mas a gente tá falando da TV, falando do rádio, porque a TV continua aprendendo um pouquinho com o rádio.
1: Exatamente. E algumas fotos antigas aqui vistas da força do rádio, a Clube FM teve programa de auditório.
0: Teve. Famosíssimo,
1: aqui, né? PRC4. Com microfone estiloso e tudo mais, com PRC4 em cima, com logo e tudo mais, né? Hoje também é dia do advogado, parabéns aos profissionais aí, né? Dia Internacional da Logosofia, lida com autoconhecimento. Dia do garçom também. Bem, parabéns aos garçons, aí sempre tem um garçom de confiança que é importante, viu? E trate bem o garçom sempre.
0: Pois é, aí o garçom e o advogado do mesmo dia, sabe por quê? Porque é dia do pendura.
1: Ah, verdade.
0: Não tá na listinha aí, é dia do pendura porque pegou o dia do advogado, os estudantes de direito faziam muito essa brincadeira, e aí não sei por que essa coincidência com o garçom, o advogado ia no bar, pendurava, o garçom ficava brabo, alguma coisa assim.
1: Exatamente. Dia de Santa Clara de Assis também, dia do magistrado, era isso, né? Dia do estudante também, e dia do estudante importantíssimo,
0: claro,
1: né? Dia do médico acupunturista, também dia mundial do tambor de metal. Esse aqui foge um pouquinho da curva, né?
0: Tambor de metal,
1: diferente,
0: tá bom, né? Bacana.
1: Exatamente. Um dos principais destaques da edição de hoje, desse 11 de agosto.
2: Vale do Itajaí concentra 10% dos novos pequenos negócios abertos em Santa Catarina no segundo trimestre deste ano.
1: Comissão da Câmara de Blumenau programa visitas às escolas para verificar novas medidas de segurança.
2: Duas ocorrências de tráfico em Blumenau resultam na apreensão de drogas, armas e munições.
1: Suspeito de furto é encontrado dormindo ao lado de materiais furtados no bairro da Velha. Pegou no sono.
0: Pois é, tinha aquela história que o pecado, como é que é o pecado? Não é roubar, é não conseguir carregar, né? Esse aqui dormiu do lado do material furtado, né?
1: Vou dar uma descansadinha.
0: Pois é. Aí, três acidentes envolvendo motos deixam quatro pessoas feridas entre a tarde e a noite de ontem em Blumenau.
1: Blumenau inicia a fase preliminar dos Jogos Estudantis da Primavera.
2: Agosto Branco reforça alerta para prevenção e diagnóstico precoce do câncer de pulmão.
1: E tem os principais destaques também de portais e jornais do Brasil. 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Começa falando da Folha de São Paulo, partidos criam regras contra candidatos ligados a facções após pressão do Ministério Público, até que enfim, né? Órgão eleitoral cobra filtro sob risco de justiça ser acionada por dolo e desídia deliberada dos dirigentes partidários.
2: No Globo, desabamentos, mortes e serviços afetados. Pereira concentra a maior destruição após terremoto de 7,4 graus na escala Richter, na Colômbia.
0: Essa cidade de Pereira foi muito, mas muito afetada. Imagens correndo o mundo aí também. Imagens assustadoras. Gazeta do Povo do Estado do Paraná traz o seguinte: ultimato de Mendonça fará a Polícia Federal desmembrar caso do INSS para ganhar tempo.
2: No Zero Hora do Rio Grande do Sul, presidente da Colômbia decreta situação de emergência após terremoto com mais de 100 mortos.
0: No INSS Total de Florianópolis, Congresso analisa mudança que pode antecipar aos 50 anos proteção do Estatuto do Idoso para pessoas com deficiência.
2: No R7, o preço do calor. Qual será o prejuízo do El Niño para o bolso do brasileiro? Pergunta aqui o portal.
0: A revista Veja traz o seguinte: terremoto na Colômbia deixa ao menos 132 mortos e 570 feridos. Tremor de magnitude 7.4 derrubou mais de 80 edifícios. Buscas por sobreviventes entram no segundo dia.
2: No ND+, Trump reduz vacinas infantis nos Estados Unidos e quer separar tríplice viral.
0: Cada vez é uma patuscada maior, né? Eu não acredito. A J Notícias traz o seguinte: o homem é preso após furtar fios de cobre em obra no bairro da Velha, em Blumenau. O suspeito foi localizado dormindo em uma estrutura de madeira após vigilantes analisarem imagens de câmeras de segurança. Esse foi o tal que dormiu.
2: Exatamente. Seria cômico se não fosse trágico, né? Pois qualquer é. Furto desse. Mas imagina, você vai e pega lá os policiais, o pessoal vai acompanhando a imagem de segurança. Olha, ele furtou aqui, ele saiu caminhando. A última imagem tá lá, ele dormindo do lado do material, né? Não exatamente, não pegada, a imagem não pegou ele dormindo, mas pegou o local onde ele estava dormindo, né?
0: Exatamente, que
2: no,
0: mais?
2: No portal de notícias O Auditório, guardas municipais de Blumenau farão policiamento e fiscalizarão o trânsito, diz secretário.
0: O Blumenau extrai o seguinte: após furto em obra, homem é encontrado dormindo ao lado de material furtado em Blumenau. Os portais estão repercutindo bastante o soninho do larápio aí.
2: Exatamente, no informe Blumenau, Secretaria de Saúde apresenta prestação de contas na gestão do SUS em audiência pública na Câmara de Blumenau.
0: A gente vai falar da previsão do tempo, do esporte, das loterias também, o trânsito atualizado para você aqui em tempo real. Manda sua mensagem 991192730. Tá acontecendo alguma coisa aí na sua rua, no seu bairro, na sua comunidade? Manda para cá também. A gente não resolve, mas dá aquele empurrãozinho. 991192730. 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Tá bem informado.
3: Bom dia.
2: Muito bem, a gente segue por aqui, lembrando que você participando aqui é legal. Eu quero mandar um abraço para você também, eu aqui, Arnaldo, o Edson também quer mandar um abraço para você. Seja você que tá mandando sua imagem aí do painel do carro, tá mandando só um bom dia, tá concorrendo a prêmio ou tá mandando aí uma reclamação também, uma denúncia aí, um desabafo também, algum elogio também vale. Deixa eu trazer informação aqui para você então, você que tá acompanhando a Clube 89,1, porque a Câmara de Vereadores está acompanhando as mudanças na segurança das escolas de Blumenau. Tem uma comissão temporária da Câmara que acompanha essa questão da segurança, especialmente nesse ano. Agora, já acompanhava antes, desde o episódio triste, trágico aqui de Blumenau, lá da creche Cantinho Bom Pastor, mas também vinha acompanhando nos últimos meses, mas agora também nessa mudança que houve, a mudança principalmente a partir da semana passada, com essa questão aí do novo funcionamento da vigilância nas escolas. Claro que a comissão é para a questão de segurança total, não só para acompanhar os vigilantes. Mas todo o aparato de segurança, que envolve outras coisas, né? Envolve acessos, envolve muros, cercas e tudo mais. Aí ontem teve a reunião dessa comissão para avaliar a implantação do novo modelo de segurança da rede municipal. Então a Secretaria de Educação esteve lá, com representante, informou que os agentes de vigilância passaram por 40 horas de capacitação, com conteúdos sobre segurança escolar, primeiros socorros, controle de acesso e prevenção à violência. A secretária, inclusive a Simone Props também, falou, inclusive, que a partir do dia 18 de agosto estão previstas aí novas formações para diretores, coordenadores e professores. O município prepara ainda uma cartilha com orientações de segurança e reforçou os procedimentos para entrada e circulação de pais, visitantes e prestadores de serviço nas unidades. Vereadores cobraram informações sobre o botão do pânico. O município ainda está adquirindo rádios para os agentes de escolas para fazer comunicação direta com a central de operações de emergência. E outra medida é a implantação de controle de acesso biométrico e câmeras com reconhecimento facial nas escolas. A comissão vai fazer visitas técnicas às unidades para identificar vulnerabilidades e ainda elaborar um plano de ação. Essa questão aí controle de câmera com reconhecimento facial, muitas escolas particulares têm. Ali na Barão, por exemplo, a escola Barão também tem, né? E inclusive uma coisa que eu estava observando nas escolas que tem, que eles têm um ajuste, porque eles têm um ajuste, inclusive, da nitidez desse reconhecimento. Porque às vezes você também, é como qualquer software, né? Se você faz algo com maior precisão, vai mais dar uma foto, né? Você quer uma qualidade melhor, vai ficar mais pesado, vai pesar mais. E às vezes pode deixar o sistema um pouco mais lento. Se você reduz, né, o tamanho da foto, diminui um pouquinho a qualidade, né, os pixels ali, borra um pouquinho mais, mas você deixa o sistema mais leve. E aí, só que se você deixa um grau melhor, dá um reconhecimento melhor, um reconhecimento facial melhor. Só que essa precisão, às vezes uma precisão exagerada, pode dar problema também de barrar, no caso, não é? Olha, quem é que já não foi no local que teve reconhecimento facial e de repente deu algum erro, né? Você barrado, opa, não tá reconhecendo. Você fez lá o cadastro, né? Biometria, fez tudo, fez o cadastro e de repente foi passar, deu algum problema. Um pixelzinho, algum detalhe, alguma coisa que o sistema não reconhece. Então, na hora que eles forem colocar, com base na experiência não só em escolas particulares que já tem, outros locais, acessos a estádio, tem isso, outros locais mais, tem que dar uma olhada, porque às vezes na hora da muvuca, na hora de chegada, de saída e tudo mais, não pode ser algo burocrático, aí algo que vai formar muita fila, né? É que nem quando a gente vai, aquela coisa da maquininha do cartão de débito e de crédito, que é devagar, né? Você vai lá almoçar, daqui a pouco você vai lá, pega uma fila lá com 50 pessoas na fila, porque tem uma maquininha e demora, dá problema, não passou direito, é muito sensível, o cartão deu erro, passa de novo. Então, toda a tecnologia, ela vai ter que ser muito bem ajustada para não virar um empecilho, não virar filas aí desnecessárias. Mas, por outro lado, é importante a segurança. Tem mais uma questão aqui sobre essas mudanças aqui que os vereadores estão acompanhando aí nas escolas. Bom, gente, vamos admitir o seguinte: é necessário, teve que fazer a mudança por causa do rompimento do contrato com a Orcali, empresa que estava sendo investigada e está sendo investigada ainda pelo GAECO, pelo Ministério Público de Santa Catarina, nessa questão aí da Operação Sentinela, que foi realizada aí pelo contrato que foi feito lá depois do ataque da creche Cantinho Bom Pastor. Então, primeiro isso, teve que fazer mudanças. Outra, a gente já falou aqui várias vezes, já sabia que o contrato ia vencer antes mesmo da operação do GAECO, porque tudo não foi preparado antes. Teve que fazer mudanças, o carro tem que estar andando e trocando a roda com o carro andando? Talvez. Por quê? Já sabia antes que ia terminar, já sabia antes que poderia ter alguma mudança, se ia renovar ou não. E aí parece que está tudo ainda sendo feito muito no improviso, não é? Olha só, ainda agora que vai ter estão planejando um treinamento, uma preparação com diretores, com coordenadores, com professores, a partir da semana que vem, antes das férias não teve isso, poderia ter tido antes das férias, não, porque as coisas meio, parece que alguém acorda lá, esquecemos de botar isso aqui no plano. No outro dia, vamos fazer mais uma coisa aqui, vamos incluir, esquecemos os coordenadores, agora esquecemos os professores aqui, agora nós vamos ver como é que a gente faz aí com o botão, com o sistema aí para fazer o botão do pânico. Vamos ver, alguém vai atrás, pesquisa na internet. Gente, desculpe fazer essa crítica ao pessoal que de repente está trabalhando bem, profissionais aí da prefeitura que estão trabalhando até com afinco, dedicação, desculpe, mas eu falo na questão macro que faltou um mínimo de planejamento para tudo isso. Então, a gente quer ficar seguro que os filhos estão lá, estão muito bem protegidos, ok? Antigamente não existia nada, antigamente o muro era baixo, antigamente todo mundo podia entrar e sair, antigamente não tinha nada de segurança, mas antigamente todo mundo confiava em todo mundo, era um criminoso ou outro lá, um a cada 10 mil que aparecia. Agora não, agora nós estamos em outro tempo, tempos mais perigosos. Então, será que precisava todo esse improviso, essa coisa de ajeita aqui, remenda ali? Não daria para ter se antecipado um pouco mais a tudo isso, a toda essa questão da segurança nas escolas? Então, de um lado, a gente entende que ocorreu um fato diferente, né? Ocorreu aí o imprevisto, que foi essa questão aí da operação do GAECO. Por outro, tinha um contrato em andamento e todo contrato tem que ter um fiscal, tem que ter um gestor e tem que ter um chefe acima dele que saiba o que está fazendo, que saiba o que está fiscalizando e tem que fiscalizar, tem que apresentar relatório e quem está em cima, no alto comando, tem que saber como que se toma a decisão e como que se faz, não é? Antes das coisas acontecerem de preferência, não é? E assim segue a vida.
0: Muito bem, 6:52, 6:52, 11 graus a temperatura. Esse mês também a gente tem o agosto branco, né? Um mês, inclusive, que reforça o alerta para prevenção e diagnóstico precoce do câncer de pulmão. Santa Catarina deve registrar mais de 2.000 novos casos da doença em 2026. É muita coisa, né? Segundo estimativa do INCA. Quem traz mais detalhes, inclusive conversando aí com o médico patologista, é Carol Denardi, da Rede de Notícias Acaerte.
4: O agosto branco é um mês de conscientização sobre um dos tipos de câncer mais incidentes e letais no mundo, o câncer de pulmão. Aqui em Santa Catarina, a estimativa do Instituto Nacional de Câncer é de mais de 2.200 novos casos da doença neste ano, sendo 1.330 aproximadamente em homens e pouco mais de 900 em mulheres. O médico patologista e coordenador do Corpo Clínico do Centro de Pesquisas Oncológicas, doutor Arthur Gentili, explica por que a campanha é tão essencial.
5: O agosto branco nos faz retomar a ideia, né, do câncer de pulmão, que é o câncer mais letal na humanidade, independente do sexo, e para a gente lembrar principalmente dos fatores de risco, ficar atento aos sinais de alerta, quando procurar ajuda e, obviamente, lembrar para quem é tabagista de encerrar o quanto antes esse hábito.
4: Além do tabagismo, existem outros fatores de risco da doença.
5: Aquele tradicionalmente todo mundo conhece, o cigarro, mas aqueles que o pessoal não liga muito no dia a dia. Por exemplo, o fumante passivo. Se você convive com uma pessoa que fuma, né, e principalmente em ambiente fechado, está sempre ao lado dessa pessoa, você é considerado um fumante passivo e seu risco é maior do que uma população que não está exposta ao cigarro. Tem aquelas situações ocupacionais, né, pessoas que trabalham com sílica. Existe também, foi proibido, mas o amianto estaria mais relacionado ao mesotelioma, que é uma partezinha do pulmão chamada pleura.
4: Doutor Gentili do CEPOM alerta para os sintomas que merecem atenção e podem indicar a necessidade de investigação médica.
5: Os sinais nem sempre são levados em conta pela população, porque são sinais como tosse, rouquidão, perda de peso, falta de ar, mas às vezes a pessoa acredita que esteja gripada, resfriada. Então, o que ressalta desses sintomas e principalmente quando eles estão em conjunto? Uma tosse persistente, que não passa, principalmente com sangue, junto à falta de ar e perda de peso não explicada, né? A pessoa não está fazendo nenhuma dieta, nenhuma restrição alimentar, não aumentou a carga de exercício, mas começa a perder peso de forma inexplicada.
4: A campanha Agosto Branco reforça que parar de fumar, principalmente, e buscar avaliação médica diante de sintomas persistentes são medidas que podem salvar vidas. De Florianópolis, da Rede de Notícias Acaerte, Carol Denardi.
0: 6:55, 6:55, 11 graus a temperatura.
2: Vamos seguindo por aqui então, olha só, o Vale de Itajaí concentrou 10,7% dos novos pequenos negócios abertos em Santa Catarina no segundo trimestre de 2026. Os dados são do Observatório de Negócios do Sebrae de Santa Catarina, que aponta 79.442 novas empresas no estado entre abril e junho. A região ficou atrás da Grande Florianópolis com 23%, da Foz do Itajaí com 19% e do Norte com 18,9%. Os serviços lideraram entre as atividades, representando 63,8% das novas empresas abertas em Santa Catarina. Roberto Fulgraf, gerente de gestão estratégica do Sebrae de Santa Catarina, comenta sobre esses dados.
6: Do total que foi aberto no segundo trimestre de 26, 96% dessas são pequenas empresas. Estamos falando aí de 82 mil empresas abertas no total, e dessas praticamente 80 mil são pequenos negócios. Então mostra, né, toda a força do pequeno empreendedor catarinense. Isso vem, e esse aumento do número de pequenos negócios, né, proporcionalmente, isso vem acontecendo ao longo dos anos. Então não é uma coisa específica ou pontual desse segundo trimestre desse ano. Quando a gente olha agora o olhar para as aberturas dos pequenos negócios, a gente vê muito o destaque do MEI, né? Então, grande parte, né? Praticamente aí mais de 76%, né? Dos pequenos negócios são MEI, né? E dentro dos MEIs, o setor de serviços se destaca. Então, a gente vê que a porta de entrada para empreender costuma ser a abertura de MEI, fazer a formalização, né? Muitos empresários, empreendedores saindo da informalização para formalização através do registro do MEI. E o setor de serviço acaba sendo, né, essa porta de entrada, tá? Então, que dá acesso, né, a mercado formal através do setor de serviço. A gente vê muito destaque para promoção de vendas, serviços administrativos, a questão também de logísticos e malote. A construção civil também tem bastante procura, né, de aberturas.
0: Muito bem, tá aí a informação, é importante também. Quando a gente sempre fala do pequeno empreendedor, pequeno empresário, esses pequenos negócios também, é importantíssimo, porque no segundo trimestre, Santa Catarina registrou uma alta de 14,7% na abertura de pequenos negócios em relação ao mesmo período de 2025. Essa questão de abertura de pequenos negócios, quando a gente inclui o microempreendedor individual, a gente sempre tem duas frentes para observar, né? De um lado, tem de que realmente a economia, ela tem os seus bons momentos, claro que tem altos e baixos, mas nos momentos de aquecimento aí de economia, aí o pessoal resolve, puxa, agora eu vou investir num negócio, um negócio pequeno, vou lá, até que seja como um microempreendedor individual, que seja o MEI. Tem o outro lado, que também às vezes é quase que uma necessidade, porque às vezes o sujeito é demitido, ou se não é demitido, vê que ele não tem mais tantas oportunidades como profissional seletista com carteira assinada numa empresa, ou de repente a idade que ele tem, ele pensa, não, nessa idade não tem mais como competir com o mais jovem, até porque o mais jovem não, o mais jovem muitas vezes ele vem de uma outra frente, não é, com outra formação e tal, às vezes até o mais jovem aceita trabalhar por menos do que ele trabalhava, então não é só estar desempregado, às vezes é uma opção também, e aí ele resolve montar o seu pequeno negócio, tanto como microempresa, como também como MEI. Então tem essas duas questões, né? Uma, às vezes, uma quase que uma necessidade, a outra é que de repente, olha, é um negócio de eu, agora o momento de eu abrir um negócio mesmo, empreender, vi que tem uma oportunidade aqui, o setor tá bacana, tá legal. Então, essas duas situações. Aliás, é um panorama que a gente vai ver cada vez mais, né? Cada vez mais pequenos negócios, pequeninhos negócios funcionando. Vamos fazer o seguinte, a gente tem que valorizar o pequeno negócio também como consumidor, né? De vez em quando ir lá comprar do cara, né? A gente muitas vezes fala, não tem aquela história de que você é amigo, mas aí na hora do amigos, negócios a partes, mas algum negocinho ou outro não dá para valorizar o amigo conhecido? Você tem um vizinho lá, tem alguém que mora no bairro que você conhece, de repente, puxa, montou um negócio, mas você prefere comprar lá naquela grande empresa lá, porque você vê outras vantagens, mas vez ou outra não dá para passar num negocinho do seu amigo, dar uma, comprar lá no comércio dele, fazer um servicinho com ele, se ele tá atendendo dentro daquelas modalidades que você precisa, valorizar, porque um dia pode ser outro amigo valorizando você também, né? E aí esses pequenos negócios não fecham, eles vão adiante. Quanto mais a gente incentivar, dá uma forcinha aí pros pequenos empreendedores, né?
7: Com certeza. Isso a gente vê muito nos bairros também, né? Às vezes o pessoal acaba comprando mais no bairro e fortalecendo o comércio daquela região. E assim, se a pessoa tem um bom produto, um bom atendimento, por que não comprar com ele e fortalecer também o comércio local, né? E do seu amigo também, do pequeno empreendedor, né?
0: Você sabe que às vezes tem mercadinho de bairro pequeno, você acha que lá é tudo mais caro por causa do supermercado grande, é mais competitivo. Às vezes tem mercadoria que você surpreende, você chega lá, é mais barato, e às vezes ele vende coisas que o outro não vende também,
7: exatamente,
0: né?
7: Exatamente, tem coisas que você não acha aí em grandes mercados também, coisas com outra qualidade que você já está acostumado até às vezes de comer quando era, e adquirir ou comprar e consumir quando era criança, daí não, mas ali na venda do seu Zé tem com qualidade, eu vou comprar ali para fortalecer ele também.
0: Né? Nem fala a venda do seu Zé, essa coisa toda, que aí a gente vai pro momento nostalgia, eu fico lembrando que eu comecei comprando na venda, né? Eu conheci supermercado com 8 anos de idade.
7: Alegria quando tinha uma moedinha de 25 centavos, dava pra comprar 4 balas de banana.
0: A gente falava assim, me vê para 2 cruzeiros, né? Na época, me vê para 2 cruzeiros de bala, me vê para 2 cruzeiros, né? De bala, quer dizer, ele botava, ele dava a quantidade conforme o dinheiro que você tinha, né?
7: Exatamente.
0: Eu quero 5
7: cruzeiros de margarina.
0: Isso.
7: Né? E vai lá, nata, pesava.
0: Mousse,
7: é, pesava naquela Deus. Balança lá, né? A gente não sabia se aquela balança funcionava direito ou não, né?
0: Era mas, aquela com os pezinhos lá que tinha um ponteirinho e tal, né?
7: Mas confiava, né? Cadernetinha lá, anotava, no final do mês a mãe pagava, né? Assim,
0: desse jeito.
7: Alguém que tá ouvindo, acompanhou nesse momento de nostalgia, já teve esse tipo de vida aí ou é algo totalmente estranho?
0: Não,
7: esse negócio da venda aí, né?
0: Com certeza, com certeza. 7:02, 7:02, 11 graus a temperatura, a gente vai pro intervalo. Daqui a pouquinho tem mais destaques, mais informações.
7: Nós vamos falar também sobre esse furto aí numa obra e o homem que furtou dormindo do lado e teve prisões por tráfico, mas com armas aí apreendidas também. Daqui a pouco a gente traz as informações no Bom Dia Clube.
0: 7:02, intervalo comercial.
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4: 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Tá chegando aí também a previsão do tempo. Traz mais informações é Emily Ramos, direto da Defesa Civil, nosso Alerta Blue. Como é que fica essa terça-feira? Bom dia. É, acho que não saiu aqui, agora vai sair. Vamos lá. Bom dia.
7: Bom dia a todos os ouvintes do programa Bom Dia Clube. Nesta terça-feira vamos ter mais um dia de tempo instável aqui em Blumenau. No decorrer da manhã de hoje o sol aparece, mas posteriormente vamos ter o aumento da nebulosidade. Hoje a temperatura permanece mais amena e a máxima fica na casa dos 15 graus. E a partir da tarde de hoje vamos ter a presença de perturbações na atmosfera que vai trazer condição para chuva persistente com intensidade entre fraca e moderada e que também pode vir acompanhada de trovoadas. Para amanhã, quarta-feira, a instabilidade ainda vai continuar aqui na nossa região. Vamos ter um dia de céu variando entre nublado e encoberto, com condição para aquela chuva intermitente que vai e volta ao longo do dia, com intensidade entre fraca e moderada e a temperatura seguindo mais amena por aqui. Da Defesa Civil de Blumenau, meteorologista Emily Ramos.
4: Ok, Emily, obrigado pelas informações. 11 graus de temperatura nesse momento em Blumenau. Muito bem, a gente segue por aqui. Então, está repercutindo um pouco também. Nós fizemos uma entrevista aqui na sexta-feira com o Alexandre de Vargas, secretário de Segurança Pública de Blumenau, sobre essa questão da criação da Guarda Municipal, que a gente vê depois de postagens em redes sociais sobre o assunto. Ah, claro que não só pela fala do secretário, obviamente, secretário trazendo informações, mas sobre essa proposta do Executivo Municipal de criar a Guarda Municipal, que vai ser uma Guarda Municipal armada, mas o nome Guarda Municipal de Blumenau, e reaproveitando agentes e guardas de trânsito atuais, além de novos concursados, aqueles que farão concurso para essa função específica, mas aqueles que vão fazer como o secretário chamou, a migração aí da função atual de agente ou guarda de trânsito, para também fazer o patrulhamento preventivo e ostensivo. E aquela dúvida que a gente tinha, mas aqui explicado, né, na entrevista, de que tanto o patrulhamento preventivo e ostensivo, como a fiscalização no trânsito, seriam feitas da mesma forma, pela mesma equipe, a tentativa de chegar a 200 profissionais. Mas há algumas pessoas elogiando, dizendo que é isso e tal, outros criticando o seguinte, tem tipos de críticas diferentes, aqueles que acham que deveria fazer concurso do zero para todos, todos começarem do zero, fazer o concurso já para a Guarda Municipal, porque eles vão fazer o concurso já sabendo que vão ocupar uma vaga, uma função diferente do que cuidar do trânsito, e aqueles, justamente por serem contra de que haja essa migração, porque achando que seria inconstitucional ou ilegal. Vai ter um problema, pode ter um problema mais sério aí, de novo, pode ser mais uma ação aí do governo do prefeito Egídio Ferrari, onde vai fazer algo, vai botar na rua, vai implantar e depois vai dar problema lá com o Tribunal de Contas ou com o Ministério Público, vai ter que voltar atrás, vai ter que desfazer, vai ter perda de tempo, perda de dinheiro. Pode ser mais um passo em falso do prefeito Egídio Ferrari, na minha avaliação, minha aqui, Arnaldo, né, na minha avaliação. Pode ser um passo em falso. Eu não estou falando que não há boas intenções, porque as intenções, elas podem ser outra coisa. A segurança é algo muito importante, tem que separar bem isso, né? Segurança da cidade, segurança das pessoas é algo muito importante. Muita gente é a favor de ter um patrulhamento maior, não é, na cidade, de uma forma ou outra, seja municipal, seja pela polícia militar, seja também o trabalho importante lá da Polícia Civil, também no setor investigativo. Então não se questiona exatamente essa questão de você ampliar as frentes de segurança, é a questão da forma que o pessoal está questionando. A minha preocupação, que é a minha particularmente nessa observação, uma simples análise aqui, é de que fazer mais algo que já está sendo muito questionado pelos órgãos fiscalizadores, daqui a pouco é mais uma que vai ter que voltar atrás. Tipo lá, assina portaria, assina decreto, assina aditivo, volta atrás, vai ser judicializado, vai se perder tempo, fica tudo barrado, tudo parado. Nós estamos com esse impasse aí do esgoto, não é? Nós estamos com o impasse aí das empreiteiras, e será que o próximo impasse, onde vai ficar tudo parado na cidade, vai ser a questão dos guardas municipais, aí tanto com a questão do trânsito como desse patrulhamento? Às vezes as coisas feitas no improviso, sem o estudo adequado, pode render problemas e dores de cabeça, pode passar os 4 anos aí só resolvendo pepinos criados, né, na própria gestão até, né, vários deles, outros que herdou e outros que foram criados ali. Então, olho aberto para fazer da forma correta. E tem gente também que é contra, que acha que os guardas de trânsito têm que cuidar só do trânsito mesmo, né? E não devem cuidar que a segurança é outra coisa, né? Que é outra frente, é outra toada aí. A gente segue acompanhando, porque é um assunto bem delicado também, bem importante. Importante é a segurança, mas tomara que seja feito aí da forma correta, da forma adequada.
0: 7:13, 7:13, 11 graus de temperatura, falando até dessas empreiteiras que fazem obra. Ontem passaram uma patrola lá na Alfredo Morsch. Depois de tanta reivindicação, depois de tanta coisa, não só a gente, como vários veículos aí da mídia também falaram sobre isso, aí passaram a patrola, tamparam um pouquinho os buracos lá, né? Mas é algo paliativo, né? Paliativo. Daqui a pouco, daí passando ali, eu perguntei, e vai vir o asfalto? Ele disse, não, o asfalto não vai vir, tá no impasse ainda. Então, passou a patrola, tampou os buracos aí para dar uma aliviada, mas ainda assim tá complicado, né? E assim como também acontece em outras ruas, e Topavazinha também cheio de problemas aí com buracos e tudo mais, e nada é feito. Informações aqui na Clube nos 89,1, manda mensagem aqui no 991192730, vou trazer também as ocorrências aqui do trânsito e também como é que tá o trânsito agora, né? Em Blumenau e região.
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0: Começo falando da região sul de Blumenau. Erma Usher bastante movimentada, mesmo antes aí da rótula aí do Quality Hotel, né? Bastante lentidão e formação de filas que vem desde aí da região, deixa eu ver aqui, lá da Soldado da Ponte, né? Também da Soldado Moacir Via Vieira, Ponte do Mirelo, naquela região ali, você vai pegar também bastante lentidão e formação de filas. Lá na Rua do Centenário também tá bastante movimentado, um pouco antes da Antônio Zendron. Quem tá vindo aí pela Rua Amazonas já pega fila aí na região do 23BI, dá uma dissipada, depois volta a pegar mais complicações aí mais próximo do condomínio Bavária e do Magnus também, lentidão e formação de filas que depois vão com retenção até próximo ao terminal da Fonte. Alameda Rio Branco bastante movimentada também, a quem vai até a 15 de novembro e também a Avenida Castelo Branco vai pegar lentidão e formação de filas. Tá vindo aí pela Erma Ering, paciência, calma, viu? Na Rua João Pessoa, na subida do morro tem um pouquinho mais lentidão, Morro da Companhia, depois na Erma Ering também tem lentidão extrema para quem vai sentido centro. Tá vindo pela Rua Itajaí, filas que vêm desde desde as Casas da Água ali na região, né? Desde a região das Casas da Água, você vai pegar formação de filas, retenção, formação também ali e uma lentidão na Ponte dos Arcos. Depois pega aí a Castelo Branco, filas que vão até o entorno da Prefeitura, lá na curva da Prefeitura, pela Martin Luther, o trânsito até que tá fluindo normalmente. República Argentina, bastante lentidão também, para quem vai acessar aí a Beira Rio. Uruguai também com bastante movimento ainda nesse momento, nesse horário. Tá vindo pela 7 de setembro, filas além aí da João Pessoa, não chegam até na Humberto de Campos, próximo ali, e na saída da João Pessoa para quem acessa 7 de setembro, posteriormente também a Rua Paraíba, pega alguma lentidão e formação de filas nesse momento, o trânsito um pouquinho mais pesado ali naquela região. Tá vindo aí também na região da Engenheiro Paul Werner, um pouco antes da Rua São Paulo, você pega aí perto da Eletro Aço Autônomo, um pouco mais de fila. Tá vindo aí também pela Benjamin Constante, um pouquinho mais movimentado, hoje é Norberto Searaóis e com mais fila do que José Deque, hein? Daí depois vai até no terminal, até na próximo aí a região da rótula da Rua Bahia, ali na região do cemitério. Trazer informações aqui também na Caçadores, um pouco mais movimentada desde a região aí da rótula de Divinópolis até na rótula da General Osório. Aí depois dissipa um pouquinho mais, vai para ambos os lados, tanto General Osório sentido bairro, como também sentido centro, para Humberto de Campos, um pouco mais em movimento. General Osório, próximo ao terminal Água Verde, terminal.

0: costumeira, né? Bastante lentidão. Filas que vêm desde a região do aeroporto, pela Gustavo Zimmermann, também desde o Golden Park. Um pouquinho menos movimentada, Frederico Jensen e Ecobinacha, né? Onde tá um pouquinho mais complicado. Segunda-feira, aquele negócio todo, né? Previsão de chuva hoje, então o pessoal até pegou mais para sair com o carro, mas o trânsito até que tá um pouquinho mais ameno nesse horário. Informações do trânsito aqui da Clube, nos 89,1.
1: Tava acompanhando só aqui a questão do incêndio junto à movimentação dos bombeiros, que nós temos nesse momento atendimento dos bombeiros aqui em toda a região do acidente de trânsito em Timbó, mas o incêndio em Indaial. Porque esse incêndio em Daial, e aí me chama atenção ali no bairro Rio Morto, porque ele está envolvendo bombeiros militares de Blumenau com bombeiros voluntários de Indaial. Então já acendeu a luz amarela aqui de que se tem equipes de Blumenau indo para lá, que não deve ser pequena ocorrência. Na rua Marechal Floriano Peixoto, 2583, bairro Rio Morto, Indaial, bombeiros militares de Blumenau dão apoio aí aos bombeiros voluntários de Indaial. Nós já estamos tentando, é claro que sempre é difícil a gente falar com os bombeiros aqui quando eles estão aí em combate, mesmo que tenha alguém na retaguarda, mas para a gente pegar algumas informações preliminares aí sobre o que está acontecendo. E teve um acidente de trânsito em Timbó, nesse momento aqui dos bombeiros Blumenau, não tem nesse momento o registro de atendimento a acidente de trânsito em Blumenau, mas tem em Timbó porque o SAMU e os bombeiros receberam aí o pedido de atendimento, uma batida entre carro e moto, uma jovem, uma menina, uma jovem de 19 anos de idade, que com ferimentos aí, principalmente nas pernas, não tem mais detalhes então. Mas a gente tem as informações aqui de outros acidentes nas últimas 24 horas, especialmente a partir da tarde de ontem até a noite da segunda-feira. Então, por volta de 1:30 PM, na ponte do Tamarindo, na Via Expressa, uma moto e um carro se envolveram numa batida. Motociclista de 31 anos ficou ferido, foi levado ao Hospital Santo Antônio. Foi em cima da ponte Tamarindo essa batida aqui. No mesmo horário, na rua Professor Jacob Nairn, na Topava Central, moto e ônibus se envolveram numa batida. Motociclista de 52 anos ficou ferido, foi levado ao hospital. 7:40 da noite, rua Engenheiro Udo Deck. Duas motos se envolveram numa batida. Os dois condutores, um de 22, outro de 45 anos, ficaram feridos e foram levados ao Hospital Santo Antônio pelo Corpo de Bombeiros. Esse não é o total de acidentes de ontem, é só do período da tarde até a noite, atendidos pela guarda de trânsito. Agora, a rua Engenheiro Dudê, que tem batida de vez em quando, a rua Engenheiro Dudê, que virou uma das vias aí campeãs, porque é aquele antigo traçado da BR-470, é aquele traçado que vem ali desde o Celeiro do Vale até aqui na entrada da antiga Parada 1, ali onde tem aquelas obras ali meio paradas agora, né? Por causa das operações do GAECO e tudo. Então, tem trechos ali que ainda precisam de muitas obras. Eu vou dizer uma coisa para você. Você que passa todos os dias naquele trevo, aquele grande trevo ali do terminal do aterro, né? Eu vou dizer que faz muitos anos já isso, né? Não é de agora. Então não dá para você apontar o dedo só para um período de agora, já faz muito tempo isso, né? Então são gestões diferentes. Eu sempre tenho um medo danado de passar naquele trevo ali, especialmente à noite. Não é um medo de segurança, de assalto, só isso, que isso também pode ser, vale para outros locais. É de batida mesmo. E olha que deu uma melhoradinha. Teve aí uns anos anteriores que deram uma melhorada ali no contorno. Quando você sai ali da Marechal Rondon, primeiro você saía aí sempre com ponto cego, né? Aí você sai ali, não via quem é que estava vindo lá em alta velocidade, Engenheiro Dudê, que o pessoal anda que nem rodovia, né? É uma antiga rodovia, então a velocidade vem, e para você achar uma brecha, aí foi melhorada aquela entradinha ali. Quando você vai fazer o contorno naquele trevo, se vai para Itopava Central ou se volta ali pro terminal ali do aterro, depois aquelas entradas, tem gente que chega em cima, não sabe se é a primeira, se é a segunda que entra. Até foi melhorado que quem vai para Ponto Salto vai dar uma voltinha mais lá na frente, lá perto da entrada do motel lá, né? Dá aquela volta ali, mas não pega a direita pro motel, pega a esquerda para vir para Ponto Salto, né? E aí volta, mas assim, ainda ele passa assim uma certa insegurança. Outro local que não dá nem para dizer que aí passa muita insegurança mesmo é o começo da Engenheiro Dudek, ou o final, né? Lá no Celeiro do Vale.
0: Nem me fala.
1: Ali tem de tudo. Alagamento, cruzar BR-470. É preferível cruzar quando tá tudo parado, né?
0: Exatamente.
1: Porque ele é mais seguro.
0: É.
1: Pelo menos estão parados. Agora, cruzar quando estão. Nossa, mãe, ali quem passa todos os dias com medo, né?
0: Uhum.
1: Imagina o seu seguinte, olha, você tem alguém, tem um filho que dirige, tem alguém que dá família, passa por todos os dias, a pessoa passa por aquilo ali. Então, essa é uma região que precisa de muitas obras, seja as obras municipais, que agora tem problemas aí, né, na execução, seja as obras federais, no caso a duplicação da 470, viadutos, passarelas e outras coisas mais. Olha, é uma região bem arriscada e cada vez mais acidentes por ali, né?
0: Com certeza.

0: caminhão tombando, né, pessoal que tem colisão lateral. Eu presenciei isso tempos atrás, indo também num sábado era tipo, uma hora da tarde, passando por ali, um carro bateu na lateral do outro, um cruzou a frente do outro ali, indo para Guilherme, atravessando ali para a região do Salto, aí bateu, rodopiou e tudo mais, tal, e velocidade um pouquinho mais alta. Já é parado e travado muitas vezes em alguns momentos aí do dia. Agora, quando vier as obras de duplicação ali, passar o viaduto, pensa como é que vai ficar aquilo aí.
1: Durante as obras, né?
0: Durante as obras, ali na região da Ari Barroso, você estava falando ali da Rua dos Motéis também, fizeram aquela rótula, tem uma lombada eletrônica um pouquinho antes ali, mas ali o pessoal ainda imprime uma velocidade muito alta também, chega lá na frente, aí quando chega lá no trevo da Parada 1, que era a antiga Parada 1, ali na região do Egon Schweiger, tá ali onde é que tem a loja, o pessoal tem duas vias, né? Aí você vai pela via da direita para seguir reto pela Rua Doutor Pedro Zimmermann, mas o pessoal que pega a pista da esquerda, ali naquele contorno, acaba pegando também, ali dá um embaraço de vez em quando, que é um negócio fora de série, né? Aí um buzina pra cá, outro buzina pra lá, é aquele negócio todo. Se todo mundo respeitasse, acho que ia funcionar, né? Acho que ia funcionar, mas nem sempre é assim, né?
1: E nós temos várias vias aqui também, aí quando a gente pega pro lado de cá, vias que o pessoal imprime uma velocidade às vezes incompatível.
0: Sim.
1: Vamos comparar o seguinte, quando você pega lá o complexo do Badenfurt, a via expressa ou a Humberto de Campos, Humberto de Campos nova, vamos falar assim, né? Não o trecho velho. O trecho velho é aquele aqui, perto do Angelone, da Proeb, da Vila Germânica, esse ali tem que andar devagarinho. Mas ali é normal você andar um pouquinho mais de velocidade, especialmente a Humberto de Campos não tanto, né? Acho que o limite 60, é 60, né?
0: 60.
1: As outras lá são 80, né? No complexo Badenfurt, não lembro agora se é 60 ou 80. Acho que é 80. A via expressa é 80.
0: No complexo do Badenfurt?
1: É 60.
0: É 60, né?
1: É 60.
0: Porque não é via expressa, né? É uma outra coisa. E a via expressa é 80. Ok. Mas você pega Rua Bahia.
1: Rua Bahia entre a Ponte do Salto e o complexo do Badenfurt, por exemplo. O pessoal imprime uma velocidade que é incompatível. Tanto é que recentemente tivemos aí duas mortes de motociclistas ali na região, né? O pessoal fica apavorado ali em caminhar batidas de carro e tudo mais. Quais são as outras ruas aí que parece que ela é muito movimento de pedestre, muito comércio, muita coisa, e a velocidade parece muito acima do que deveria, não é? Benjamin Constante, naquele trecho entre a 1001 e a Rua Bahia, alta velocidade. No outro trecho, o pessoal anda mais devagar. Ali tem uma retona, daí o pessoal aproveita. É. Até que ali já teve morte há anos atrás, carro invadir calçada, derrubar ponto de ônibus em cima de pessoa. Rua João Pessoa tem trecho também ali, que nem Rua Governador Jorge Lacerda.
0: Também muita curva, né?
1: Rua Progresso tem um trechinho ali que o pessoal imprime, mas não tem me atualizado tanto ali, mas o pessoal imprime a velocidade. Então a gente vai fazendo uma lista assim de ruas que, olha, o que seria a solução? Botar mais controlador de velocidade? Né? Fazer o quê? Mais fiscalização? Botar alguns, tentar reduzir um pouco, botar mais obstáculos, sei lá, fazer aqueles redutores, alguma coisa, porque assim, são locais muito movimentados por pedestre. Eu acho que viram ruas tensas, viram um clima tenso com carros passando em alta velocidade do teu lado aí, né? Quando você caminha, né?
0: Exatamente, não só pedestre, né? Agora tem os ciclomotores andando.
1: Exato.
0: Também imprime uma velocidade às vezes um pouco mais alta, é 32 o limite, mas às vezes você tá do lado dele, nossa, eu tô a 40 por hora, como é que ele tá do meu lado andando a mesma velocidade? Aí já começa a criar dúvida, né? Aí tem o ciclista também, tudo mais, né? Tem que tirar um pouquinho o pé, né? A cidade tá cada vez mais complicada. Te falou ontem sobre a quantidade de veículos novos foram adquiridos em Santa Catarina, passam de 135 mil. Nesses 135 mil tem muito carro que nem saiu do estado, continua, quer dizer, então desses 135 mil, vamos dizer que mais 80 mil carros estão circulando em Santa Catarina. Pensa, onde é que coloca isso tudo? E claro, menos espaço para circular aqui em alta velocidade. Vamos tirar o pé um pouquinho e racionar um pouquinho também a velocidade, porque senão você vai acabar se complicando, seja com multa ou talvez, esperamos que não, com acidente, né?
1: Exatamente. Vamos trazendo outras ocorrências aqui. A gente falava de incêndio ali em Indaial, que a gente vai ainda aguardando mais informações, mas ontem de manhã a gente falava daquele incêndio na pastelaria aqui do lado da FURB, aqui que foi tomada pela fumaça durante a madrugada, não é? Nós vamos falar sobre esse incêndio aqui, na verdade, só pegar aqui o balanço do que foi. Então, ele chega lá, tinha muita fumaça no local, né? Não tinha sinais de fogo, mas conseguiram combater lá o incêndio e ok, não é? Agora nós tivemos aqui aquele caso então do furto, o homem de 26 anos que foi preso pela polícia militar na madrugada, foi ainda na madrugada de ontem. Ele é suspeito de ter furtado fios, cobre, conexões de uma obra residencial aí no bairro da Velha. ele foi encontrado dormindo numa estrutura de madeira no imóvel vizinho. De madrugada, a pessoa, tá, já furtei, agora vou dormir, não é? Aí, o seguinte, o furto teria ocorrido até na noite de domingo.
0: Ele furtou que fio?
1: É fio, fiação, não, cobre, tudo
0: certo,
1: isso, né?
0: Certo receptor, não, ele não abriu ainda, não vai dar pra levar lá então pra vender. Então vou dar, tirar um soninho e depois eu levo lá.
1: Depois
0: eu
1: levo, mas aí foi pego antes, né? Então, ele teria furtado domingo à noite, ele arrombou o depósito da obra e levou fiação, rolos de fios, cobre, conexões, tudo no mesmo material. Aí o representante da obra percebeu a ação, chamou a PM, pegaram as câmeras de segurança, as imagens, virou o trajeto que ele estava fazendo, né? Aí encontrado ele dormindo numa estrutura de madeira num imóvel vizinho, quer dizer que não seria exatamente a casa dele, né? Parou para dormir ali pelo jeito, sei lá. Aí ao lado dele estavam os materiais lá, as conexões, já tava, tinha coisa danificada, né? Para retirar o cobre, puxou de qualquer jeito e tinha um casaco semelhante que aparecia nas imagens do crime, então ali ajudou a identificar, né? Por causa do casaco. As roupas usadas pelo homem também coincidiam com aquilo que estava nas imagens, nas câmeras. Aí, diante das imagens, do material encontrado e o homem dormindo, ele foi preso por furto e foi levado para a central de polícia para os procedimentos legais. Nem deu uma de Caixinhos Dourados, né? Saber que estou falando da personagem infantil que foi tomar a sopa na casa dos ursinhos e foi dormir em seguida. Mas aquilo é uma fábula, uma historinha infantil para as crianças se divertirem. Aqui é sério, aqui não é fabulazinha. Aqui é sério. O cara vai lá, furta, porque esse material faz falta para o pessoal da obra, faz falta para a obra e para os profissionais que vão chegar de manhã cedo querer o material para trabalhar e ele acaba dormindo lá. Talvez isso que o Edson falou aqui, né? Vai tirar um sono lá, esperar de manhã para poder repassar adiante.
0: É o que
1: não teve sorte dessa vez.
0: Não teve. O que mais enraivece é o seguinte, ó. Quem compra paga num rolo de fio R$300, R$400. Aí vai lá e repassa por R$50. R$40, R$50, descascado, danificado, aquele negócio todo, né? E quem recepta também é conivente aí com crime também, receptação também é crime, lembra disso, né? Aí acaba fazendo esse tipo de patuscada aí também, tá louco.
1: Tem também informação aí sobre tráfico de drogas,
0: né? Tem, sim, foram duas ocorrências de tráfico de drogas que resultaram na prisão de dois homens e na apreensão também de entorpecentes, armas e munições em Blumenau. Nunca tá sozinho, né? Sempre tem uma coisinha a mais junto, né? Nunca é só a droga, né?
1: Criminoso é um criminoso com ficha ampla,
0: né? Exatamente, esse aqui só não dormiu, né? Mas se deu mal. A primeira ocorreu na tarde de segunda-feira, a primeira ocorrência no bairro Topava Seca, um homem de 37 anos que tinha mandado de prisão por homicídio, né? Já tinha antecedentes. Foi abordado pela polícia militar e na casa dele foram encontrados mais de 24, vamos até repetir, vou até uma ênfase aqui, 24 mil comprimidos de êxtase. É muita coisa. 1,8 kg de MDMA, que eu não conheço, LSD, né? Uma espingarda calibre 12 e materiais para preparo de drogas. Esse MDMA é novo aqui também no mercado, né? Até tem que pescar para saber que troço que é esse aqui, tá?
1: Pois é.
0: O LSD já é mais antigo, né? Já é mais antigo, já é mais conhecido aí também do pessoal que acaba usando esse tipo de coisa. E a gente vê nas ocorrências de vez em quando tem apreensão, né? Uma espingarda calibre 12 também e materiais para preparo das drogas, para separar as coisas ali, né? Já na madrugada de terça-feira, isso no bairro Vitor Conder, um homem de 28 anos foi preso após uma abordagem de trânsito. Na residência dele, a PM apreendeu quase 1 kg de skunk. Essa aqui vem de fora, essa aqui não é daqui não, viu? 305 gramas de maconha, 430 gramas de cocaína, uma pistola, dois carregadores, 135 munições de diferentes calibres, além de balanças e materiais para fracionamento. Tava equipado, hein? Estava equipado. Os dois homens foram levados à central de plantão policial também, né? Acabam se dando mal. Um aqui com tem mandado prisão por homicídio, mandando na rua, a polícia militar foi lá, pegou ele, e o outro aqui acharam na madrugada na casa dele também, muita coisa, viu?
1: Esse do mandado de prisão por homicídio foi expedido pela comarca de Blumenau aqui, né?
0: Ah, é
1: esse
0: mesmo?
1: Mandado. Então, a princípio, o homicídio teria sido por aqui, hein?
0: Teria sido verdade.
1: Por aqui nessa comarca aqui desse.
0: Sim.
1: Quer dizer, olha só, alguém que já estava com mandado de prisão por homicídio, então perigosíssimo, e ainda com droga e uma espingarda junto aí. Esse MDMA, eu tava só pesquisando aqui, é o princípio ativo do êxtase, né?
0: O
1: êxtase seria já o produto comercial.
0: Sim.
1: E o MDMA é o princípio ativo, a base, né?
0: Você vê, ele tinha 24 mil comprimidos de êxtase e 1,8 kg cara, quanto é que dá pra fazer isso aqui dentro?
1: Daí do MDMA, e provavelmente eles vão fabricar o êxtase pra venda, né?
0: É bem provável. Deu um rombo aí, esse valorzinho aí, porque não sei como é que é comercializado esse tipo de coisa, não se tem nem ideia, mas eu sei que êxtase embalada não é barato, não. A galera fala que é complicado esse negócio aí.
1: Deixa eu ver a foto aqui, se essa é a foto aqui, tá aqui no portal auditório, uh-huh. Botar a foto aqui, tá uma pacotada, né? Uma pacotada de droga aqui, esse com a espingarda calibre 12, né? Tá aqui a foto aqui no local, a gente vendo, então, um pacote, tudo quanto é corzinha, né? Parece uma loja de bala, né? Azul, rosinha, amarelo, laranja, tudo.
0: Eles falam balinha.
1: Eles fazem isso coloridinho, mas tudo é pra, gente, isso mata.
0: Mata.
1: Isso mata, mata a pessoa, né?
0: E se não mata quem, o usuário, acaba matando outras pessoas porque a pessoa tá alterada. Essa que é a verdade. E vai dirigir com um negócio desse na cabeça, aí no corpo, acaba matando outras pessoas inocentes. E que é pior, né? Que é pior.
1: Tem que
0: se matar, se mata sozinho.
1: Tem que tirar de circulação. Tem coisa que é o seguinte, ó, sempre parabéns pras forças policiais quando tiram esse pessoal e essas drogas aí de circulação. É aquela coisa que a gente diz, olha, é uma droga menos que eles vão oferecer para um filho de alguém,
0: uhum.
1: Né? Então, assim, você vai ter um jovem a mais que vai estar livre de repente dessas porcarias todas, não é? Jovem, ou adulto, seja lá quem for, mas o negócio é o seguinte, é evitar ao máximo que nossos adolescentes, nossos jovens, entrem pro mundo das drogas, e o traficante tá ali só querendo ganhar dinheiro, ele quer ganhar dinheiro, ele quer ter vantagem, ele quer encher os bolsos. É uma rede aí que tem que acabar com tudo isso e tirar de circulação mesmo, né?
0: Exatamente, exatamente. 7:32, 7:32, ocorrências policiais encerradas, temos mais alguma?
1: Encerrada, só para aproveitar e mandar um abraço aqui, Dagmar tá falando aqui da questão dos, a gente falou dos motoristas, velocidade, uhum. E tudo mais, tá dizendo aqui pelo WhatsApp que além da falta de educação dos motoristas, é muito a favor de lombadas físicas e travessias elevadas, mas devem ser elevadas mesmo, diz aqui, principalmente onde o fluxo de pedestre é maior. Aquelas faixas elevadas eu acho bacana, aquelas travessias.
0: Funcionam.
1: Porque a subida, não pode raspar o carro embaixo, né? Mas ela tem que ter uma inclinação.
0: Isso,
1: das
0: e ela
1: normas.
0: Deve ser mais comprida também, não
1: claro.
0: Pode ser tão curta, né? Porque aquelas que são curtinhas, você dá aquele solavanco, acaba com o amortecedor, acaba com o carro, tudo, né? E se você de repente passa em alta velocidade, você pode perder o controle mais fácil também, né?
1: A curtinha parece o cara que não se decidiu se é uma lombada ou é uma travessia elevada, né? Ficou meio termo. Agora faz aquelas elevadas que você sobe ali, sobe direitinho sem bater o carro, mas você é obrigado a ter que frear. Uhum. Né, e passar ali devagarinho, mas é aquela que dá preferência ao pedestre.
0: Exato,
1: mesmo. Né?
0: Tem a faixa pintada em cima.
1: Pintado, né? O pedestre é uma sensação de segurança maior. Né?
0: Exatamente, né? Mas a novidade é que em Blumenau é a lombada invertida, né? Que o que tem de buraco, né? É uma lombada ao contrário.
1: Ah, você passa. A lombada é para baixo da pista.
0: Exatamente.
1: Né?
0: A lombada invertida criada aqui na região também. Porque, nossa, o que tem de buraco, tem de desnível na pista, não é fácil, minha gente. 7:34, 7:34. Então, falando de buraco também, trazer aqui, a partir de hoje, os moradores de Blumenau também vão fazer a reclamação pela internet,
1: ah,
0: né?
1: Ah, tem isso, então. Tá valendo a partir de hoje já, né?
0: A partir de hoje, exatamente.
1: A partir de hoje, então, os moradores vão poder solicitar aí pela internet e serviços como tapa-buracos, iluminação pública, roçada, limpeza urbana, manutenção de tubulações, pode ser feito pela carta de serviços aí do município, encaminhados aí diretamente para a Secretaria de Serviços Urbanos, e a mudança faz parte do projeto Prefeitura Inteligente. Antes era com o carro inteligente, né? O carro caça-buraco, não deu certo. Agora, o projeto Prefeitura Inteligente, pela internet, deve agilizar o atendimento e facilitar o acompanhamento das solicitações, é o que diz o secretário de administração, Fernando Marcelino.
2: As solicitações feitas pela internet entram direto no sistema da Secretaria de Serviços Urbanos, o que agiliza o repasse para as equipes de campo, e o morador também consegue acompanhar em tempo real pelo próprio sistema o andamento do seu pedido. Quem preferir continuar pelo telefone também pode. O atendimento ele segue disponível agora por um novo número que cai direto na Secretaria de Serviços Urbanos, que é o 47-3381-6156. Esse número ele substitui o antigo 156 para esse tipo de serviço. A mudança ela traz mais agilidade na resolução das demandas e um processo mais simples para abrir os chamados e mais facilidade para o morador acompanhar cada etapa do seu pedido. Tudo isso faz parte do projeto Prefeitura Inteligente, que segue modernizando o atendimento ao cidadão de Blumenau.
0: Eu já tinha falado ontem, né? Que eu acho que deveria ter um sistema que a gente pudesse mandar foto do problema, porque daí acho que seria até mais fácil para eles, assim. Sabe, não sei se você
1: sabe. Foto do problema, não da pessoa.
0: É, exatamente,
1: né?
0: Que às vezes a pessoa é o problema, né? Mas tudo bem. O pessoal, aqui na rádio é assim, o pessoal manda uma reclamação pra gente, né? E manda uma foto, olha aqui, ó, tá vazando água, ou tem o, isso no caso do Samai, né? Mas o casal tem um buraco aqui, né? Tem poça, aqui tem que fazer uma manutenção, não tem calçada, aquele negócio tá quebrado aqui, mas é responsabilidade do município, não do proprietário nesse caso. Deve ter pra como mandar foto também, gente, não é só, ah, mas eu escrevi o problema lá, manda a foto e bota assim, é mais fácil de você identificar também, até pra quem tá do outro lado, que é da Secretaria de Manutenção Urbana, pra saber que, ó, ah, aqui pode mandar um carro menor, aqui pode mandar mais gente, que vai mais complicado, vai ter que mandar máquina, aquele negócio todo. Só que acho que não é assim. Eu não sei se tá tão inteligente assim, viu? Já tô recebendo mensagem aqui que o pessoal tá dizendo assim, ó, é, eu tô reclamando faz uns 15 anos esse negócio aí e não funciona. Será que agora vai? Será que agora vai? Com buraco e tudo mais? Tomara que sim, viu? Tomara que sim.
1: Pois é, tomara que se resolva, né? Tanto funcione o fluxo de comunicação para chegar lá e que funcione aí para se resolver, não é? Às vezes a gente vê alguns reparos, a gente tem que ser justo também, você vê muitos reparos em ruas, que às vezes até de repente nem os moradores pediram, ou às vezes o fiscal, porque a gente
0: identificou,
1: fiscal,
0: né?
1: Fiscal passou lá e viu, olha, aqui essas lajotas aqui estão meio tortas, aqui tem um buraco, os carros já estão, a gente vê o carro já batendo, passando ali quase batendo fundo, os moradores ainda nem chegaram a se importar tanto a reclamar, viram que não, vamos aguentar mais um tempo, porque às vezes o morador também tá meio cheio, às vezes pensa, ah, nem vou encaminhar porque vai demorar mesmo, e às vezes o fiscal passa lá, quando os moradores menos esperam, estão lá fazendo um reparozinho, estão fazendo.
0: Exato.
1: Isso é bacana, é legal, né? Então a gente tem que também sempre elogiar, às vezes a gente faz a crítica aqui, leva a crítica do morador, do ouvinte, mas lembrar que tem, por trás tem profissionais trabalhando, tanto o fiscal como aquele pessoal que tá lá, né? O calceteiro tá lá arrumando a lajota, pessoal que tá lá com carrinho de mão, carregando Exato. Lá o barro, a areia, o pessoal da caçamba, então é um pessoal que tá lá fazendo o seu papel bonito. Tem o outro lado que às vezes tem ruas que com buracos grandes, com problema antigo, moradores ligando para ouvidoria, pedindo, passa o fiscal uma vez, duas vezes, a coisa não vai. Ainda a entender quais são os critérios, às vezes, né? Que tem lugar que funciona bem e lugar que funciona menos, né?
0: Exatamente. O que está acontecendo muito nas ruas Blumenau também é o deslocamento lajota. A lajota vai, aquela cesta vada, ela acaba se deslocando, aí levanta. Aí quando passa um carro, bate aquele negócio todo. Aí se tivesse como mandar uma foto, diz, ó, oh, olha como é que tá a rua aqui. Acho que seria até mais fácil para identificar, para determinar também qual que equipe. Qual seria a medida que vai ser tomada para resolver aquele problema naquela rua, né? E vamos falar o seguinte, né? Fiscal muito mais inteligente que o carro que tem aí, tenho dito. É isso aí, fechou.
1: Tá certo.
0: 7 horas mais 38 minutos. A gente vai pro intervalo, 12 graus de temperatura. Daqui a pouco a gente volta. Tem esporte, tem loterias também. Mudanças aí no futebol, depois de uma reunião ontem, né? Chega de cera, viu? Tá fazendo cera aí no campo, aí vai ser punido também. Aí, inclusive, cera de goleiro, tá valendo aqui, vai gerar escanteio, hein? Vai gerar escanteio. Se preparem que pode mudar. Tomara, viu? Tomara. 7:38.

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3: Tá na Clube, tá bom demais, 7:43, 12 graus a temperatura. Sexta-feira tem rodízio de pizza pra você, acompanhante, lá na Pizzaria Zandoná. Manda mensagem também no 991192730, nome completo, bairro Cidade. Manda abraço aí pro Igor Santos, é de Extremo, no Rio Grande do Norte. Olha isso, abraço pra você, obrigado pela companhia. Diz que na Clube, no Brasil, só dá Clube FM, né? Onde é que ele vai? Só dá Clube. Tá ouvindo a gente aqui também, grande abraço, obrigado pela companhia, pela sintonia, né? Você ligado com a gente, o pessoal também falando aqui da Rua Progresso, hein? Tá uma vergonha. Estão dizendo aí também com relação a buracos. É nossa audiência participando com a gente.
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3: Vamos acompanhando informação, adiantava um pouco aí sobre aquela questão do incêndio em Indaial, que tá ali pelo jeito entre o bairro, os bairros Rio Morto e Estrada das Areias, mas o comandante Edson aí do Corpo de Bombeiros Voluntários de Indaial também traz algumas informações aqui pra gente para saber a respeito desse incêndio que é numa fábrica de salgadinhos agora pela manhã.
5: Bom dia, aqui é o Vieira do Corpo de Bombeiros de Indaial, chefe Vieira. Nós fomos acionados às 5:51 com incêndio numa fábrica de salgadinhos. No local estava totalmente tomado pelas chamas, aproximadamente aí 600 metros quadrados. Utilizamos aqui nesse incêndio aproximadamente uns 40 mil litros de água e tivemos empenhado aqui uns 15 bombeiros. Então estamos ainda na fase de rescaldo e já conseguimos controlar totalmente o incêndio.
3: Está então controlado o incêndio, não houve feridos, ele diz a empresa estava fechada naquele momento, as causas ainda vão ser apuradas, incêndio então aí controlado. A princípio, né, a gente vendo aqui, não tem o endereço, a confirmação aqui do endereço certinho, mas os bombeiros militares de Blumenau estavam auxiliando e ficaria aí pela Rua Marechal Floriano Peixoto, ali em Indaial. Então daqui a pouco a gente já tem os detalhes certinhos aí sobre esse incêndio. Mas bom que não teve feridos, a fábrica estava fechada, agora daqui a pouco vão ver o tamanho do prejuízo também, né? Porque é salgadinho, né? Fábrica de salgadinhos aí também, né? Gera um prejuízo, é sempre ruim, o pessoal que vai de repente pronto para ir trabalhar de manhã cedo e tudo, e vem empresa que trabalha para os donos, para tudo, pegando fogo, olha, É triste, né?
6: Exatamente. 7:46, 7:46, 12 graus de temperatura. Rosiane do Amaral, que falou aqui da Rua Progresso, não tá uma vergonha, viu? Até caiu um ônibus ou um carro ali. Depois do cemitério, o asfalto tá cedendo cada vez mais. Rosiane do Amaral, do bairro Progresso. Ali naquela curva conhecida do cemitério aí da Rua Progresso, aí diz que tá feio o negócio, viu? O pessoal tá dizendo que tá cedendo aí, inclusive, o asfalto, né? Tem que dar uma atenção aí também, pessoal da manutenção, da Secretaria de Manutenção Urbana, para dar uma olhada, ver o que tá acontecendo naquela região lá também, né? Então, lá já tivemos alguns acidentes, né? Não foram um nem dois. Se tiver buraco, pior ainda, né? Semana abençoada, mandou a Fernanda Miranda, também ligada com a gente, do bairro Passo Manso, abraço, né? Quem mais tá com a gente? A Eliane, do bairro Velha, também, participando com a gente, grande abraço, quer participar aí também do rodízio de pizza da Pizzaria Zandoná. Vamos a mais informações?
3: Só atualizando aqui a questão da Colômbia, né? Após o terremoto, hoje entrando no segundo dia de buscas, após aquele terremoto de magnitude 7,4 que matou aí mais de 100 pessoas, estava em 132 pessoas, nós já vamos tentando atualizar aqui, 132 pessoas mortas, mas vai entrando nessa terça-feira no segundo dia de buscas por vítimas, da mesma forma que aconteceu na Venezuela e recentemente, a gente acompanha essa situação porque o pessoal pode estar aí no meio de escombros, então, muitos feridos, o número de feridos ainda, ele não é calculável, porque não se sabe quantas pessoas podem estar desaparecidas aí. Claro que depois o número de mortos, lamentavelmente, vai aumentando conforme vão encontrando alguns corpos, então. Mas já nas primeiras horas, após o tremor, as principais cidades lá na... Isso é na região lá perto de São José, né? São José del Palmar, no oeste do país. E é nessa região aí as pessoas estavam em pânico, milhares de pessoas foram evacuadas, quantos edifícios desabavam ou tendo danos graves em Cali também. Cali é uma das cidades muito conhecidas aí, não é? Uma das mais afetadas, com pelo menos 20 estruturas aí que foram destruídas. Em Pereira, então, que é a capital de Risaralda, prefeito Maurício Salazar disse que tinha muitas pessoas feridas, outras presas nos escombros. Agora, o pessoal estava com muito saque, inclusive, né? Tem um outro lado negativo ainda, né? É uma notícia ruim em cima de outra ruim, porque na Colômbia estavam relatando muitos saques após os terremotos, as cidades cumprindo o toque de recolher, então mesmo onde não desabou, o pessoal tem risco. Vão fazer o toque de recolher, o pessoal sair dessas áreas aí que tem risco. Aí muita gente aproveitando para saquear os locais, saquear comércio, saquear residências e tudo isso. Pessoal, o criminoso não perde tempo nem numa hora dessa, né?
6: É a oportunidade na tragédia, né? Tem cada um que faz cada coisa, que Deus o livre. Cali que é conhecida por um cartel, né? Um cartel famoso que dominava a cidade, o cartel de Cali.
3: No passado, né?
6: No passado, exatamente.
3: Eles evoluíram muito, né? Nessa questão da segurança ali.
6: Ainda bem, né?
3: Porque tem o Deportivo de Cali e outros, a América de Cali, outros times que jogam, muita gente vê na Libertadores e tudo, e hoje em dia o relato é que já tem mais segurança até para os torneios de futebol, para tudo isso, às vezes são algumas ações, mas mesmo assim, num momento desse, os criminosos aproveitam para agir, tanto é que eles tiveram que usar na cidade de Cali há mais de 1000 agentes de segurança só para proteger por causa de saque, quer dizer, além de ter que ter os profissionais para salvar a vida em função do terremoto, tem que dispor de outros homens, de outras pessoas, outros profissionais para poder fazer a segurança do local por causa de saques, por causa de roubos e tudo mais, não é?
6: É a oportunidade do crime na tragédia dos outros, né? É complicado. Muito bem, 7:49, a gente vai pro esporte agora trazer as informações atualizadas do esporte aqui na Clube.
3: 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Na Série B, o Avaí, encara aí o CRB hoje às 19h pela 21ª rodada da competição, não é? Então, esse é um assunto aqui para a Série B e importante porque o Avaí tá pendurado ali, né? O Avaí precisa sair dessa situação aí para não ir da segunda para terceira, né? Não encontrar o Figueirense da terceira que cuida para não cair para quarta, né?
6: Exatamente, piorar mais ainda a situação, né? Hoje temos a abertura também das oitavas de final da Libertadores da América e temos um brasileiro em campo. O Fluminense recebe o Independiente Rivadavia, né? Às 19h no Maracanã. Já na Sul-Americana, o São Paulo vai encarar o Bolívar às 21h30 da noite. Aí teve uma reunião ontem, né, Arnaldo? Que vai mudar uma série de coisas aí na CBF, né?
3: Eles querem mudar nessa reunião entre a CBF e os clubes das séries A e B do Campeonato Brasileiro. Então, nessa reunião, eles aprovaram a adoção de novas regras de arbitragem em competições nacionais. Entre as regras estão o fim da famosa cera que fazem, né? Ah, sim. O goleiro passa a ter 8 segundos com a bola nas mãos, se cedeu o limite, é marcado escanteio ao time adversário. É que até então, isso já estava na Copa do Mundo, né? Até então ele tinha o cartão amarelo, né? Ele recebia cartão amarelo pela, se passasse os 8 segundos, que eu ficava lá o juiz lá levantando, 1, 2, levantando contando lá nos dedos, mas agora é o, vai para arremesso lateral, então, vai, aliás,
6: escanteio.
3: Vai pro escanteio nesse
6: olha
3: caso
6: só,
3: aqui,
6: olha
3: né?
6: Só, a cera dele pode resultar na perda da bola e a bola fica com posse do adversário. Interessante isso.
3: E o escanteio é uma penalidade, porque quantos escanteios saiu o gol, né?
6: Bota a bola lá na área, lá na cara do gol.
3: No arremesso lateral, o que tem exatamente 5 segundos para arremesso lateral. Porque você já viu, eu já vi casos, até de jogador sendo expulso por demorar muito para cobrar lateral, porque ele já tinha um cartão amarelo por causa de uma falta, aí chegou lá, ó, ele demorou muito, ele enrolou, aquela coisa, time ganhando, a vantagem, demorou para cobrar o lateral, ganha o segundo amarelo, aí é expulso, já teve, isso, já imaginou?
6: Já teve.
3: Aí você sofreu uma penalidade dessa, então é o seguinte, 5 segundos para arremesso lateral, se o jogador ultrapassar esse tempo, a cobrança vai para outro time, então é o seguinte, é melhor do que o jogador receber o amarelo, né? Às vezes, muitas vezes, o segundo amarelo e ser expulso, ó, muda, não quer cobrar, tá demorando, meu filho? É, você não quer, então o outro quer, então passa a bola pro outro.
6: É a famosa reversão, né?
3: É, a reversão.
6: A
3: reversão é legal.
6: Exatamente.
3: Cash, não cash disso, né?
6: Exatamente. Então, e vale pro tiro de meta também, viu? Se demorar muito fazer o tiro de meta também, vai ter isso, viu? Vale. Agora, como é que faz a reversão no tiro de meta?
3: Pois é, 10 segundos, vale pro tiro de meta, né?
6: Vai, a bola vai pro outro lado do campo pra jogar, pra cobrar?
3: Dúvidas. Aí ele vai ter que dar um tiro de meta falso, né? Pra jogar a bola pro outro goleiro, aí meu parceiro do outro lado, né? Tô mandando a bola pra ti.
6: Exatamente.
3: Aí, quer dizer, tem a bola no fundo do gol, lógico, né? Vem brincando aqui. Mas tem também 10 segundos pra deixar o campo em substituições. Agora esse negócio de substituição também é complicado, porque dá muito rolo ali, né? É, o que tem de técnico recebendo cartão nesse momento. 1 minuto fora, após atendimento, o jogador atendido no gramado terá que sair e permanecer fora por ao menos um minuto.
6: Exatamente, né? Também já no caso de atendimento ao goleiro ou o treinador, né? Ou o capitão da equipe indica um atleta de linha para cumprir 1 minuto fora depois do reinício do jogo. Ah, quer dizer que se de repente for goleiro, tem que tirar alguém do campo pra ficar 1 minuto fora. Interessante. Até porque não dá pra ficar sem goleiro, né? É o único que pode botar a mão na bola e fazer a defesa.
3: Agora já imaginou, o capitão tem que dizer o seguinte: você é o escolhido pra ficar do lado de fora, hein? Mas por que eu?
6: Exatamente. Agora só, ó, esse aqui ficou legal aqui, ó. Só o capitão fala com o árbitro, né? Caso o capitão seja o goleiro, um atleta de linha será designado para ser o interlocutor daquele time em campo, num caso que aconteça no meio do campo, né? E quem desrespeitar vai ser punido com um cartão amarelo. Porque senão vira uma resenha, né? Todo mundo ao redor do juiz falando, e tem o protocolo Vini Júnior também, que é o ato de tapar intencionalmente a boca ao discutir com o adversário, de forma a evitar a leitura labial. Será passível de expulsão independentemente do que for falado. Sabe por quê, né?
3: Por causa dos casos de racismo.
6: Exatamente,
3: né?
6: Daí por isso que é o chamado protocolo Vini Júnior, né? A gente vê muita gente aí com a mão na boca aí falando e tal.
3: Esse passado a botar a mão na boca por causa dos profissionais de leitura labial.
6: Isso.
3: Porque antes eles falavam abertamente. Aí, como ele sabe, ó, alguém faz leitura labial, passa um rádio, uma informação por rádio pro adversário, né? Olha, estão planejando isso aqui, que vão defender pela direita, pela esquerda e tal. Mas quando é com o adversário, não. Pode botar a mão na frente do lábio quando vai falar com o colega do time. Com o adversário, não pode. Exato. Tem a checagem de VAR para o segundo cartão amarelo e a regra vai ser válida a partir do ano que vem. A checagem de VAR para escanteio por engano, revisável quando o lance levar diretamente a gol ou pênalti.
6: Exatamente. As regras são determinadas pela Internacional Board, ou órgão que define, regulamenta e altera as leis do futebol, que muitas delas já foram aplicadas também na Copa do Mundo desse ano, né? Interessante. Tava na hora de mudar isso, hein? Tava na hora de mudar isso, porque não tava fácil, viu? A cera mesmo, pessoal, e vai reverter a bola pro outro lado, né? Temos também as informações das loterias, já também tem o giro de informações, nosso giro de notícias.
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6: Olha, a Mega Sena tá em 3,5 milhões. Tivemos um ganhador, aliás, 10 ganhadores, né? A vez passada aí, um ganhador e foi dividido num bolão com 10 pessoas, né? E agora tá em 3,5 milhões mais uma vez. Hoje tem concurso. Loto Fácil teve 8 ganhadores, tá em 2 milhões mais uma vez. E esses 8 ganhadores levaram nada mais, nada menos que R$530.611. Não bateu nem a casa do milhão dessa vez, né? Quina tá acumulada, 16, 26, 41, 42 e 67. Tá em 3 milhões o prêmio. Tá acumulada também a Loto Mania. Mania. Ontem teve concurso, 10,5 milhões é o prêmio, não tivemos acertadores. Time Mania também tá acumulada, né? Desde o último domingo, né? 7,5 milhões é o prêmio, hoje tem mais um concurso, boa sorte aos apostadores. Tivemos também a dupla cena ontem, no primeiro sorteio 05, 17, 22, 36, 38 e 50. No segundo sorteio 01, 14, 21, 32, 46 e 49, 1,100,000 reais é o prêmio para este concurso que acontece mais uma vez amanhã. Amanhã tem mais um concurso aí também da dupla cena. 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
3: Muito bem, vamos então pro giro então? Vamos lá então, nosso giro de informações aí, lembrando que Blumenau vai iniciar a fase preliminar dos Jogos Estudantis da Primavera também, essa informação que a gente complementa aqui no giro, porque a gente acabou de sair dos joguinhos abertos, mas agora vem os Jogos Estudantis da Primavera, a garotada aí, porque isso iniciou ontem, né? Que a gente já iniciou ontem, então na edição de número 51 dos Jogos Estudantis da Primavera. Nós falamos hoje sobre a questão aqui dos acidentes de motos, também com várias pessoas feridas, suspeito de furto encontrado dormindo ao lado da mercadoria furtada, casos de ocorrências de tráfico, comissão da Câmara de Vereadores que vai visitar escolas para verificar novas medidas de segurança, Vale do Itajaí concentrando 10% dos novos pequenos negócios abertos aqui em Santa Catarina e muito mais que a gente falou aqui também no Bom Dia Clube, inclusive esse incêndio que estava em andamento, quer dizer, já foi feito o rescaldo e tudo, mas as informações ainda, daqui a pouco informações complementares desse incêndio ali em Indaial, numa fábrica de salgadinhos.
6: Muito bem, 7:57, 12 graus de temperatura, hora do café, café da Duarte Café, café delicioso, segue eles no Instagram, arroba Duarte Café. 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
3: Então tá bom, tá pago lá, só descer.
6: Beleza, então combinado.
3: Tá certo, tá na Clube?
6: Tá bom demais.
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4: Da TV. Hoje é o dia do estudante, é o dia do garçom e o dia do pendura. É dia de você ir pro restaurante comer o que quiser e falar pro garçom o seguinte: ó, pendura aí, meu amigo, não é comigo não, me erra. Vai 0800-342-1055. Ah, e tem presentão nessa hora. Sabe o que, é que a gente tem agora aqui na Clube? Não é brincadeira, não. 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Quem quer ir, levanta a mão aí. Jorge Matheus.
5: Eu vejo é coisa.

Pública. Bom, o eclipse solar total vai acontecer amanhã, quarta-feira, dia 12, mas não será visível no Brasil, não. Segundo a NASA, o fenômeno se restringe ao hemisfério norte, com totalidade visto na Groenlândia, Islândia.

distância. A NASA vai transmitir o evento ao vivo a partir da 1:15 da tarde, horário de Brasília, pela Prime Video, Facebook, Instagram, Twitch, o antigo Twitter, o X, né? YouTube e também pelo streaming oficial da NASA chamado NASA Plus ou NASA Mais. E aí, vai ver o eclipse? Ou melhor, não vai ver nada, né? Vamos continuar a programação da Clube aqui, ó, com Bruno Rosa e Murilo Huck. Atriz demais.

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0: E o Vale do Itajaí concentrou 10,7% dos novos pequenos negócios abertos em Santa Catarina no segundo trimestre de 2026. Os dados são do Observatório de Negócios do Sebrae, que registrou 79.442 novas empresas no estado entre abril e junho. A região ficou atrás da Grande Florianópolis com 23%, da Foz do Itajaí com 19% e da região norte com 18,9%. No estado, o setor de serviços liderou a abertura de novos negócios. Santa Catarina teve alta de 14% na abertura de pequenos negócios em comparação com o mesmo período de 2025.
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0: Tá na hora do nosso Cineclube de hoje, nesse dia 11. Lembrando o seguinte, ó, anota a trilha sonora de hoje, mais duas, manda pro WhatsApp Clube pra você concorrer a 6 meses de streaming de graça. Tá começando também a sequência Clube pra você anotar todas as músicas dessa hora, também mandar pro WhatsApp Clube pra concorrer a R$5.000 e tem presentão também na hora pra quem responder a enquete. A caixa de som Mondial Connect Party pode ser sua, tá? Bora falar então da trilha sonora de hoje. Voltando ao ano de 1990 com a dupla sueca

intestino antes do aparecimento de sintomas. O Ministério da Saúde incluiu ontem, dia 10, o teste imunoquímico fecal, o FIT, na tabela do Sistema Único de Saúde. O exame será destinado a homens e mulheres de 50 a 75 anos que não apresentam sintomas e deverá ser realizado a cada 2 anos. Bom, a medida entra em vigor com a publicação no Diário Oficial da União e o novo procedimento começará a ser registrado nos sistemas do SUS a partir de setembro. Bom, o protocolo nacional havia sido anunciado pelo Ministério da Saúde no dia 21 de maio e a portaria estabelece que o exame será destinado exclusivamente ao rastreamento bienal de pessoas assintomáticas. Isso significa o seguinte, que o teste é voltado à prevenção e à descoberta precoce de possíveis alterações e não à investigação de pessoas que já apresentam

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4: E a segurança nas escolas e creches de Blumenau foi tema de uma reunião nesta segunda-feira na Câmara de Vereadores. A comissão responsável pelo acompanhamento do tema recebeu representantes das áreas de educação e segurança, além das forças de segurança e da comunidade. Entre as medidas apresentadas está a capacitação dos agentes de vigilância, que passaram por 40 horas de treinamento. A Secretaria de Educação também prepara novas capacitações para diretores, coordenadores e professores a partir do dia 18 de agosto. O município planeja reforçar o controle de acesso e ampliar o uso de tecnologias como câmeras e sistemas biométricos.
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0: Bom dia, clube. Bom dia, Marcos. Bom, gostei da proposta dele aí, ó. Hoje vamos com rodízio aí de sushi, camarão, só coisa boa, né? E colocar na conta da clube.
1: Aí não, né, tio?
0: Ótima semana a todos. Clube, tá na clube? Tá bom demais. Ó,
1: a clube vai pagar então esse japonês aí pra galera, hein? Como é que é? Vai, vai!
2: Não vai, não vai não! Ele não vai não!
1: Ah, então tá bom.

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1: Olha que maravilha, a caixa de som Mundial Connect Party tá indo pra ele, Ezequiel Brito da Silva do Paranoá. Fila do fone 3176. Ô Ezequiel, que presentão, hein?
0: Comemore! 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
5: Nota de falecimento. 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Deixe enlutados familiares e amigos. O velório está sendo realizado na Capela IP do Crematório Neuhaus e a cerimônia de despedida será hoje, dia 11, às 15 horas, no Crematório Neuhaus. A funerária Haas informou o falecimento da senhora Edith Miloschat.
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0: Começando aqui o nosso Pediu, Tocou, depois você ficou bem informado com o Bom Dia Clube, teve o Clube do Fã, agora tem o Pediu, Tocou comigo, Edson Gold, de volta aqui na programação até o meio-dia te fazendo companhia, né? Depois tem o Numa Boa também, né? Nesse dia 11 de agosto, hoje dia da televisão, dia do advogado também, dia do garçom, dia do magistrado também e do médico acupunturista. Parabéns a todos os profissionais, né? Hoje também é dia de Santa Clara de Assis, também dia do estudante e também dia mundial do tambor de metal. Esse aqui é diferente, né? É uma data diferente. Vamos começar aqui o nosso Pediu Tocou, falando que hoje tem prêmios. Temos aqui o presentão, que é o almoço para você, acompanhante, lá no Rancho do Italiano. Participa com a gente, manda mensagem no 991192730, nome completo, bairro, cidade, e bota assim, Rancho do Italiano. Quero almoço, Edson. Valeu, então. Tá concorrendo também. Vem participar também, manda sua mensagem, alô, pelo nosso WhatsApp. Combinado? Trazer aqui a primeira música de hoje, a gente começa com Bruno Marrone. Aumenta o volume, uma excelente terça-feira pra você. Tá na Clube? Tá bom demais.

0: tá na Clube, tá bom demais, Ana Castela, é que eu não te esqueci, manda mensagem pra gente, aqui também não esquece da gente, tá? 991192730, a Simone Vandol tá com a gente, a Isabelle Vandol, aliás, a Simone Schrub tá com a gente também, né? Obrigado pela companhia, tamo junto, né? Valeu, obrigado pela companhia, queria ouvir Rockset, vamos tentar encaixar pra você, tá? Gisele tá participando com a gente, Gisele Vandol, né? Obrigada também, a Carolina Regler, obrigado pela companhia, Carla Cristiane Bevia, bom dia, tudo bom, que almoço no Rancho Italiano? Participa com a gente, 991192730, lá no Instagram também tem bolo da padaria Bublitz, pra você que faz aniversário do mês de agosto, hein? 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Vem participar com a gente. Muito bem, hora de também falar sobre a previsão do tempo, como é que fica a previsão do tempo para esta terça-feira, hoje dia 11, né? Bom dia, Emily Ramos.
1: Bom dia, Edson, bom dia a todos os ouvintes da Rádio Clube FM. No decorrer da manhã de hoje, vamos continuar com céu nublado e também com condição para chuva fraca isolada. Hoje a temperatura permanece mais amena e a máxima varia em torno dos 16 graus. Mas a partir da tarde de hoje, a instabilidade retorna aqui para a nossa região, devido à presença de perturbações na atmosfera que vai trazer aquela condição de chuva persistente com intensidade entre fraca e moderada que pode vir acompanhadas de trovoadas. Para amanhã, quarta-feira, a chuva vai seguir aqui na nossa região, mas de forma mais intermitente, aquela chuva que vai e volta ao longo do dia com intensidade entre fraca e moderada ao longo da quarta-feira e a temperatura seguindo mais amena por aqui. Da Defesa Civil de Blumenau, meteorologista Emily Ramos.
0: Ok, Emily, obrigado pelas informações. Daqui a pouco você pode voltar atualizando nosso ouvinte clube à tarde. Tem chuva então, né? Fica ligado aqui na programação. A gente vai atualizando você.
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0: Bora só pras velhinhas, começando pelo mundo dos famosos, hoje é aniversário do Chris Hemsworth. Sabe quem é ele? Ele é um ator australiano. Não falei muito já, né? Mas sabe o nome, sabe onde é que ele é, né? Ele fez o Thor, simplesmente isso, né? Ele é o Thor nos filmes da Marvel, né? Sua atuação na franquia consolidou como um dos maiores atores populares, aí mais bem pagos do mundo também, né? Além de várias indicações a prêmios também, né? Também fez Branca de Neve, ele era o caçador, né? E também o Resgate Rush. 43 anos para Chris Hemsworth. Também tá Werneck de aniversário hoje, né? Atriz, comediante, né? Estreou na TV em 2008 com o programa Dilemas Irene, né? E ganhou novelas como Amor à Vida, fez também Haja Coração, Love Paraisópolis, Deus Salve o Rei, e hoje ela é apresentadora do programa Lady Night, né? Passa na Globo e também

0: os Telecatch, lembra? Só que daí as lutas americanas de luta livre, né? Fez filmes e tudo mais, né? Era um alemão grandão, né? Na verdade, um loiro grandão, e ele fazia muitos filmes também, né? E inclusive é uma das pessoas mais influentes e estrelas da história do entretenimento esportivo. Apresentava telejornais também, entre outros, com a parte esportiva. Quem estaria de aniversário hoje também é Daniela Pérez, né? A atriz que foi assassinada aí pelo namorado, no caso, né? Guilherme de Pádua, e também por sua mulher, a Paula Nogueira Tomás, ex-namorado, né? E também a emboscaram e mataram com 18 golpes de tesoura. Isso foi lá em 1992, né? Ela é filha, nada mais nada menos, que da Glória Pérez, né? Atriz e também diretora e escritora de telenovelas. Muito bem, temos mais aniversariantes hoje? Temos sim, né? Abraço aí pra Kemily de aniversário hoje, felicidades, muitos anos aí do bairro Topavazinha, seja um dia bem especial pra você, né? A Rosane também do Progresso de aniversário, felicidades, parabéns, diz bem especial pra você também, e vai participar lá também pra ganhar o bolo da padaria Bublitz, né? Lá no nosso Instagram. Segue as regrinhas e boa sorte pra você, tá? E se você tá de aniversário, ninguém lembrou? Pera aí, a gente lembra sim, e deixa aqui um beijo, um abraço e os parabéns.
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1: Muito bem, de volta com o nosso Pediu Tocou. Manda mensagem 991192730. Já mandou? Ainda não? Manda então aí. Tem almoço pra você e acompanhante lá no Rancho Italiano. A Melita Reinert, de Benedito Novo, ligada com a gente, né? Obrigado. Deixa eu ver aqui. Benedito Novo, né? É isso mesmo. Obrigado pela companhia, tá? É, tudo bem? Fabrício Barcelos com a gente, valeu, né? Quero ganhar esses almoços. Tudo bem, tudo certinho, sim. Ele é do bairro Bom Retiro. Quem mais tá com a gente? A Rosane. Ó, Matheus Eduardo, meu sobrinho, tá de aniversário hoje. O Matheus Eduardo, parabéns, felicidades, né? A sua tia Rosane tá mandando um beijo carinhoso pra você, que seja um dia bem especial também pra você, tá? A Ivone Morse, do bairro Vila Topava, também tá com a gente, abraço, quero participar dos sorteios. Quem mais? Bom dia, mandou quem? Fala, Daniel. O Daniel Rodrigues com a gente também, mandando foto aí das ruas de Blumenau, né? Valeu, tamo junto, parceiro. Aumenta o volume, cola com a gente, tem Zé Neto e Cristiano.

0: na Clube tá bom demais, Wesley Safadão e o Rei Vaqueiro, né? Displicente. Manda mensagem, manda seu alô, recadinho pelo Whats no 991192730. Trazer o pessoal que tá participando com a gente. Deixa eu mandar um alô aqui. A Dione tá mandando um abraço aí pra todos que estão curtindo a programação. Oi, Rovena, bom dia. E tua pavazinha, quero ganhar esse almoço. A Andressa, né? A Andressa do Planeta Terra. Boa. Valeu, Marciana. Ah, não, Planeta Terra, né? Eu escuto a Clube pelo site, onde é que eu tiver, viu? Então tá bom, né? Mas não tem um lugar específico que você mora, sim, Andressa? Manda pra gente aqui, tá ouvindo a gente com certeza, né? Já tá respondendo aqui, né? Se gosta da Clube, porque do Brasil, né? Do Brasil, então tá bom, mas que parte do Brasil? Seja mais específica, né? Como é que você vai concorrer ao prêmio? Então a Andressa do Brasil ganha o prêmio, mas como é que eu vou entregar o prêmio, né? Como é que vai ser isso? Tá, ela disse que toca músicas atuais e também músicas de 15 anos atrás, é verdade, né? É a rádio de todos os estilos e também toca aquele flashzinho, né? Shirley McLean tá ligada com a gente, Pomerode, Shirley, né? Ligada com a gente, Rosane Guibin também, obrigado. Rubia Lempke, tamo junto aqui na Clube, manda mensagem, terra do chopp Blumenau, agora sim, né? Capital Nacional da Cerveja, valeu Andressa, abraço pra você, tá? Tamo junto. Manda seu nome completo, bairro, cidade e você concorre também aos prêmios. Hoje tem almoço pra você, acompanhante, lá no Rancho do Italiano.
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0: vamos acionar ele, Maurício Catani. Ele foi até na Febratex, então acontecendo os preparativos, né? Começa dia 18 já, né? Então fica ligado com a gente e vai trazer também os preparativos aí também da Febratex, que acontece no Parque Vila Germânica. Fala aí, Maurício.
1: Oi, Edson, bom dia pra você e pro ouvinte ligado aqui na Clube, nesta manhã de terça-feira. Eu falo ao vivo diretamente aqui do Parque Vila Germânica e eu vou te dizer, hein? Que estrutura é essa, hein? Nem parece a Vila Germânica, tá mudando completamente o cenário por aqui por conta da montagem da Febratex, evento que será realizado entre os dias 18 e 21 de agosto e vai ter uma área ampliada, inclusive, em relação às edições anteriores. A nova estrutura ocupa cerca de 2.600 metros quadrados e faz parte também da expansão aí do complexo, que ganhou quase 15% de área. Também serão instalados pavilhões temporários nas proximidades do ginásio do Galegão. Ao todo, a feira terá aproximadamente 40 mil metros quadrados, 670 expositores e 3.300 marcas de 65 países. A organização aqui da Febratex espera receber 80 mil visitantes durante os 4 dias de evento. Tô vendo por aqui a movimentação, bastante trabalhadora aqui para montagem de toda a estrutura. Quem passa, inclusive, aqui em frente ao Parque Vila Germânica, na rua Alberto Stai, observa aí a movimentação de vários caminhões, de carretas também, para trazer, né, todo esse maquinário. Afinal de contas, são inovações também do setor têxtil. Evento esse que deve movimentar a economia aqui de Blumenau, do Vale do Itajaí, de Santa Catarina como um todo. Tá certo, Edson? Volto contigo por aí no estúdio. E tá na Clube? Tá bom demais.
0: Tá certo. Maurício Catani ao vivo lá da Febratex, né? Vai acontecer Febratex no Parque Vila Germânica. Está tudo diferente. Lá vai conhecer também, né? Conhecer muitas novidades aí também. Uma mega estrutura sendo montada. Daqui a pouco ele volta com mais informações aqui na Clube em 89,1.
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1: Sempre bom ter a sua companhia. Bom dia. Tá na Clube, tá bom demais.
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1: Estamos de volta com o nosso Pediu, Tocou. Manda mensagem, alô, recado, pelo WhatsApp no 991192730. E hoje tem almoço pra você e acompanhante lá no Rancho do Italiano. Se mandar o seu nome completo tudo certinho, você concorre também aos prêmios aqui na programação. Legal, né? Também participar com a gente. Manda sua mensagem, alô, recado, pelo WhatsApp. Deixa eu trazer aqui, deixa eu ver. Vamos lá, então. Trazer recado aqui da Daiane. Manda alô pra gente. Mando, sim. Tá ligadinho aqui na programação Clube. Quero ganhar prêmios também na programação. Valeu. Tá com correndo. Quem mais tá com a gente? A Sayonara, né? Manda abraço aí pra minha mãe, tá sempre ligadinha na Clube e queria ouvir música do Luan Santana. Vamos tocar aqui pra você, aumenta o volume.

0: tá na clube, tá bom demais. Murilo Rufi, saudade estranha.
1: Pra quê? Fala pra mim, vai.
0: Pra ouvir a clube, ué. Bom dia. Tá na clube, tá bom demais. Vem participar também, manda sua mensagem. Alô, recado, beijo para as leoninas do Pet Shop, amigão. Leoninas. Ó, oh, chique, né, bem? Angélica tava de aniversário domingo, a Adriana tá de amanhã e eu sou eu, né? E sou eu, e amanhã sou eu, né? Ah, tá. A Adriana tá hoje. O Adriana, parabéns, tá? Felicidades. A Angélica também tava de aniversário no domingo, é isso? Exatamente. A Adriana é hoje e daí eu tô amanhã, né? Meu Deus, quanta gente boa de aniversário. Vai ter bolo lá do shopping. E a Evandra, né? O Evandra, beijo pra você, tá? Já vou antecipar os parabéns. Mentira, amanhã passa os parabéns também, tá? Já participaram da promoção lá do bolo da Bublitz? Vai lá e participa também. Tô esperando vocês participarem. Já pensou um bolo pra vocês três aí no Pet Shop? Até eu vou aí comer junto com vocês. Que acham? Vou perder um bolo da Bublitz mesmo? Eu sou bobo? Manda mensagem aqui 991192730. Sempre o nome completo. Abraço pras meninas aí da Pet Shop Amigão, né? O motorista que é o Marciano, né? Se eu não me engano, né? Ele é o motorista do outro mundo. Não, é só o nome que é assim. Então tá, o Luciano também tá com a gente, a Margarete, a Edilene também, Eduardo Ledra, brigando, também participando com a gente, né? Mandando alô, brincando com a gente. Valeu, tamo junto. Aqui na clube é assim, só música boa e você interagindo com a gente, sua melhor companhia. Tá na clube, tá bom demais.
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6: Tá na Clube, tá bom demais. Você fica numa boa aqui nos 89,1. Começando também aqui o nosso Numa Boa pra você curtir música de qualidade, mandar sua mensagem, alô, recado, concorrer aos prêmios também aqui na programação. Hoje tem almoço pra você, acompanhante, lá no Rancho do Italiano. Vem participar com a gente, manda sua mensagem através do nosso WhatsApp no 99119-2730. Pra começar o Numa Boa, tem Teddy Swims.

Tá na Clube, tá bom demais. Você curtiu aqui Gustavo Lima, Ana Castela Canudinho, a Rose Zingel tá com a gente, abraço, né? Obrigado pela companhia, né? Geladíssimo, amanhã geladíssimo, terça-feira, 15 graus, tá bom, tá gostoso, não tá quente, né? Brincadeira, Rose, beijo pra você. Ah, também a Laís Gutz, lá de Indaial, beijo pra você, obrigado pela companhia, tá concorrendo ao almoço também, tá? Como faz pra participar do bolo, né? Ah, perguntou aqui a Evandra de Aguiar. O Evandra, faz o seguinte, vai lá no Instagram, tem um post lá da padaria Bublitz, né? Com a Clube, aí você segue lá também as regrinhas e marca aí seu nome de quem tá no aniversário também, né? Suas amigas, tudo mais. Quanto mais você compartilhar e mais você curtir aí também, você pode faturar o bolo, tá bom? Juliana tá com a gente, a Simone também, o Arlindo Paulo Henkels, né? É, ligado com a gente. Tudo bem, Arlindo? Obrigado pela companhia, tá bonito aí, um sorriso, né? No Mato Grosso, valeu, bom dia, excelente terça pra você. Como é que tá a temperatura aí, Arlindo? Aqui tá em 15 graus. Tem participação aqui também da Giane, quem mais tá com a gente? A Daiane também tá mandando um abraço aí pra todos, um excelente terça-feira.

0: hoje não.
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Clube tá bom demais. Mais recados e participações, a Graziela Pereira dos Santos está aí participando com a gente, o bairro Itapava Central, né? Quero concorrer esse almoço aí no Rancho Italiano também, né? Márcio Toretti, fala Márcio, tudo bom? Abraço pra você, bom dia, motorista aplicativo, valeu a carona. Sandra Denise Nardelli do Badenfurt, abraço pra você também, almoço? Com certeza, né? Todo mundo quer almoço aí do Rancho Italiano, uma delícia. Luiz Henrique Rocha também, tamo junto novamente, abraço, quero ganhar esse prêmio, valeu, parceiro. Suelen Maiara dos Santos, quero participar também, mandar abraço também pra Cleide, ligada com a gente, Cleide Aparecida, quem mais? É, alô também da Erika Azevedo, abraço pra você, mandando seu alô, recadinho pelo WhatsApp também, você concorre a esse almoço delicioso lá no Rancho do Italiano, né? Só participar com a gente, mandar sua mensagem através do nosso WhatsApp. Quem tá com a gente também é a Sandra, ligada com a gente, manda abraço aí pra todos, né? Deixa eu mandar um abraço aqui também pra Daiane, né? Daiane Rocha, sempre ligada com a gente lá no Exclusive, né? Abraço pra toda a equipe da Exclusive também, sintonizados aqui na Clube. Eu sei que o rádio tá ligado aí, Daiane. Abraço, né? Tá concorrendo também ao almoço? Será? Abraço pra você, obrigado pela companhia. Felipe Rodrigo, agora ignora.

0: dia.
1: Tá na clube, tá bom demais. O Guilherme vazou na braquiara. Fala, Sirley. Tudo bem, Sirley? Tá ligado com a gente também? Quero ganhar esse almoço no rancho italiano. A Juliana Ledra, Beatriz Oliveira, Lu Kister. Tudo bem, Lu? Lu Kister, ou Lucimar Kister, ou Luz, né? Diferente, né? Abraço. Tamo junto, viu? Obrigado pela companhia. Tamo junto também. E você concorrendo aos prêmios aqui na programação. A Jennifer da Silva também topava central. Quero esse almoço. É, deixa eu ver. Quero mandar beijo pro meu marido, Rodrigo, que tá sempre ligado aí na clube. Ô, Rodrigo, a sua esposa Simone aí da Ponta Aguda tá mandando um beijo. Simone Rocha de Souza, né? Mandando um beijo especialmente pra você. Também, deixa eu ver quem mais, o Eduardo também tá com a gente, Eduardo Heineke, motorista aí da Ponta Aguda, valeu, um abraço pra você, motorista e aplicativo, né? Valeu a carona, obrigado, manda foto aí do rádio sintonizado na clube também. Rovena participando com a gente, o Adenilson, né? O Martinho também, a embalagem da Ivânia, lá a Jaque e a Ivânia, também abração pra facção da Tatá, também pessoal da, deixa eu ver aqui, da Apoio e Contabilidade, é, radinho ligado lá com a gente, Contabilidade de Miranda também, obrigado pela companhia, tamo junto, em 89,1.

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3: 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Voltamos à redação do Grupo A Força do Rádio com Maurício Catani, que traz mais informações atualizadas. Fala aí, Maurício.
4: Eu já tô de volta por aqui, direto da redação do Grupo Força do Rádio. Quem abastece em Gaspar pode encontrar diferenças importantes nos preços dos combustíveis entre os postos da cidade, viu? O Procon divulgou a pesquisa de preços referente ao mês de agosto. A gasolina comum apresentou um preço médio de R$ 6,48 por litro. A aditivada ficou em R$ 6,63 e o etanol em R$ 4,56. Já o diesel comum teve uma média de R$ 6,59, enquanto o diesel S10 Edson ficou em R$ 6,98. A pesquisa também mostra diferenças de até 40 centavos por litro na gasolina comum. Para um tanque de 50 litros, isso representa aí uma economia de R$ 20. A maior diferença foi encontrada no diesel S10, tá? R$ 1,30 por litro entre o menor e o maior preço pesquisado. O Procon reforça, claro, fazer a pesquisa de preço antes de abastecer aí para ter uma economia no bolso. Você já sabe, mais informações lá no @clubeblumenau no Instagram. E tá na Clube? Tá bom demais.
3: Tá certo, abraço pra você, Maurício Catani. Você pode voltar a qualquer momento atualizando o nosso Ouvinte Clube.
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3: Sempre bom ter a sua companhia, bom dia. Clube. Tá na clube, tá bom demais.
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3: Clube. Tá numa boa? Que bom te encontrar por aqui também. Manda mensagem 99119-2730, nome completo, bairro, cidade, pra interagir com a gente e concorrer aos prêmios também na programação. Você pode participar pelo WhatsApp também, no Instagram, também onde vocês quiser participar, mandar sua mensagem, você concorre a prêmios, tem prêmios em todas as plataformas. A rádio que mais a prêmios em todo o Brasil, tá na clube, tá bom demais.

0: Valeu, Gustavinho!
1: Você está numa boa.

0: Clube tá bom demais, menos é mais. Simone Mendes e o Pedro Pecado.
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0: Hora da presente, né? Deixa eu mandar um abraço antes aí pro Jardel Pires de Oliveira, em Seberi, lá no noroeste do Rio Grande do Sul. Nós temos ouvintes lá no noroeste do Rio Grande do Sul, lá em Seberi. Temos em Sorriso, Mato Grosso. Temos em São Paulo, também temos em Brasília. Temos em Limite, né? Cidade lá do Rio Grande do Norte também, olha isso. A gente tem ouvido tudo que é lugar aqui, né? Abraço pra todos aí, obrigado pelas participações também, seu alô, seu recado, muito importante também pra fazer essa grande rede de audiência que é a Clube FM. Tá saindo aqui o almoço pra você, acompanhante, lá no Rancho Italiano, o Margarete. Partiu almoçar? Margarete Aparecida Almeida Lourenço, Itopavazinha, ganhou almoço aí pra ela e acompanhante lá no Rancho Italiano, né? Final telefone 4148, ô Margarete, parabéns, o almoço é seu. Na sequência vem aí o Amor Sem Fim pra você se apaixonar também, tem mais prêmios durante toda a programação, corre lá no Instagram pra participar também, tem promoção aí do aniversariante, montão de informação pra você também, tá na clube, tá bom demais.
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que a gente gosta, porque é nesse momento que a gente conta as melhores histórias, se declara da melhor maneira, não é isso? Vamos juntos. 0800-342-1055 aqui na Clube. Muita emoção através de recado, através de presente, através de música, do jeito que a gente gosta. Presentes, muitos. Tem ventilador da Monte, ou daqui a pouquinho no final dessa hora. E afinal de contas, ó, já manda seu recado, expressa para quem você ama, porque às vezes o paraíso que tanto procuramos está nos pequenos momentos que nos fazem felizes. Nunca deixe de sonhar, acreditar e buscar aquilo que faz o seu coração sorrir, viu? Quando o coração sorri, quando a sua mente está bem, isso é muito bom no dia a dia, porque a gente transmite isso para outras pessoas, não é verdade? Muito boas energias, bons pensamentos e bons planos também, né? O que você deseja para sua vida e para a vida da pessoa que você ama? Já conta pra gente também, porque o Amor Sem Fim tá no ar com muita música do jeito que você gosta. Aqui é Clube Coldplay Paradise.

com muitos navios, hein? Vai ser muita festa boa, muitas experiências. Alô, Valparaíso, Lúcia, Washington e Fátima, Ourinhos, Beatriz, Thaís e Crislane, Jardins Mangueiral, Isabela e Vanessa, Isaías.

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0: Motoclube, Clube, muito obrigado também para você que ouve pelo streaming, o som mais gostoso da internet, Alexa, site, aplicativo, você que tá no seu carro também, brigadão, viu? Que coisa boa, você pode expressar. Boa tarde.
1: Boa tarde, clube, boa tarde, ouvintes clube, aqui é Isis de Macaé, Rio de Janeiro, sempre ligadinha no Amor Sem Fim, e quero oferecer todas as músicas hoje para meu esposo Vanderlei e meus filhos, com muito amor e carinho, que são minha vida, é tudo pra mim. Tá na clube? Tá bom demais.

de amor, de sentimento, sem tocar Bruno e Marrone. Direto de 2009, trazendo essa recordação com a música Duas Vezes Você. Alô, Recanto das Emas, boa tarde, bom almoço, Jaque.

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16: Clube meio-dia e 42.
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0: muitas promoções, muita alegria, já já tem sequência, hein?
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1: Tarde demais.
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3: É do jeitinho que a gente gosta, né? E mais uma terça-feira, tarde boa pra você acompanhando a Clube. Afinal de contas, a tarde aqui é demais.

dos estaduais. Os jogos de ida serão na semana do dia 26 de agosto e os de volta na semana do dia 2 de setembro. Os confrontos são Internacional contra Grêmio, já um clássico aí, Cruzeiro contra Atlético Mineiro, Vasco contra Vitória e Palmeiras contra Santos. Na chave, quem passar do clássico gaúcho enfrenta o vencedor do duelo mineiro na semifinal. Do outro lado, o vencedor de Vasco e Vitória pega quem avançar no clássico paulista. Os 8 clubes já garantiram 9 milhões de reais em premiação e quem chegar à semifinal recebe mais 9 milhões.

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0: Já acessa agora mesmo. 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
0: Continue com a gente. Já já tem mais músicas pra você aqui na Clube.
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tá bom demais, é o Bruno Rosa e Murilo Rufi. Muita música boa na sequência que você vai anotando aí, atriz demais. Alô, Paranoá, tudo bem, Jéssica, Rafael e Hugo? Oi,

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Clube, tá bom demais. Agora, momento de emoção quando a gente ouve Lady Gaga e Bradley Cooper e a música Shallow nessa terça-feira. É a sequência acontecendo, anote todas as músicas. Vamos juntos, música e emoção sempre na Clube.

0: telefone 1208. Parabéns pra você, tem a camisa oficial, hein? Agora é só torcer bastante. Coisa boa tá junto com o melhor ouvinte do mundo, distribuindo muitos presentes. Cezinho tá chegando por aí, valeu, hein?
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0: Gabi.
1: Boa tarde, Cezinha. Como é que você tá?
0: Tudo tranquilo.
1: Bom demais. Simbora então, ó. O governo ampliou a lista de doenças e condições que dão direito ao auxílio-doença do INSS. A principal novidade é a inclusão da gestação de alto risco. Agora, quem tiver em uma das 18 situações de doenças da lista pode pedir o benefício mesmo sem ter feito um ano de contribuição ao INSS. Antes era um pré-requisito isso.
0: Sim.
1: Ter feito um ano de contribuição. Entre essas doenças estão o câncer, AIDS, tuberculose, doença de Parkinson, esclerose múltipla, cardiopatia grave, cegueira, entre outras, tá? Mesmo assim, a pessoa ainda precisa comprovar, por meio de avaliação médica, que está temporariamente incapaz de trabalhar. Então, o processo ficou um pouquinho melhor, porque agora não precisa ter feito um ano de contribuição para depois fazer o pedido, mas ainda precisa ser comprovado com avaliação médica.
0: Tem
1: nada
0: ser, né?
1: Mais justo, né?
0: Justíssimo.
1: E é isso, mais informações tem no nosso site clube.fm. Já já eu volto com muito mais, Cezinha.
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0: uma música dois, valendo kit super frango e boa de presente pra você nessa hora.
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0: Vamos lá então, música um de hoje, Zé Neto e Cristiano, a gente continua!
3: E a gente continua!
0: Conta aí qual é a sua, vai!
2: Ou elas!

0: YouTube ou mande o seu WhatsApp e diga.
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0: série de vezes, tá bom, Kelly?
1: Amém.
0: Conta pra gente, música 1, música 2, qual é a sua? Qual delas? E aí?
1: Eu fico com a opção 2, Maiara e Maraíza, 10%.
0: Essa é boa, né?
1: Boa demais, tinha tempo que eu não escutava.
0: Oh, essa inclusive foi a mais votada pela galera também. Você ganhou! Oi, Kelly! Vai levar pra casa o kit de frango e boa! Manda beijo, manda abraço pra quem vai.
1: Quero mandar um beijo pra minha amiga Magda e pra minha amiga Mara, que também tá ligadinha na clube.
0: A gente que agradece, volte sempre, tá na clube.
1: Tá bom demais.
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0: fica ligada com a gente aqui, viu?
1: Feliz!
0: E aí? Parabéns pelo seu dia, Alessandro Pereira Salles e Arniqueira, também a Franciele Cristina Farias Gomes Dias de Itajaí, tamo junto, Caroline Moreira Rodrigues de Itaguatinga Norte e ainda Marli, a nossa Marli aqui que trabalha na nossa equipe aqui, show de bola, tamo junto, beijo Marli, aquele abraço carinhoso aí, muita paz, muito amor no seu coração também, sempre bem-vinda, nossa colega.

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2: Oba! Salve, bonitos! Tudo bem? Tudo certo? Muito prazer, eu sou Adiel Nunes. Tô chegando de novo. Tarde boa de terça-feira, chovendo. E nós, como tá, hein? Muita alegria, muita paz e muita música boa na tarde de terça-feira aqui na Clube. Então, a partir de agora, quero você comigo, viu? Manda sua mensagem pra cá, 991192730. Hoje tá valendo uma pizza da pizzaria Dom João pra você que participar comigo. Então, manda mensagem pra cá. Tô

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2: Oba, você tá numa boa, tá com a gente, viu? Essa é a Clube, você ouviu aí Beyoncé e Replaceable. Música boa na rádio oficial da Música Boa. Ótima tarde pra você que tá com a gente, tá com a Clube, que legal, que bacana. Mandando mensagem, interagindo, concorrendo hoje a uma pizza da pizzaria Dom João. Deixa eu mandar um beijo aqui pra Rovena Will, lá da Itopavazinha. Quero participar do sorteio da pizza a Karina Rodrigues, lá no Salto do Norte. Passando pra desejar uma abençoada semana gelada, quero pizza. A Nathalie Araújo, do bairro Fortaleza. É Nathalie ou Nathalie? Nathalie, né? O bairro Fortaleza também, ouvindo a Clube, mandando mensagem. A Valdineia Dilbert, lá do Fidelis. A Gisele. Oi, Gisele. Gisele Vando, me coloca no sorteio da Queremos Pizza. Ela tá. Boa tarde, Adiel. Esse tempinho, essa chuvinha pede pizza, hein? Valeu, Gisele. Obrigado. Tá na Itopava Central. Tá curtindo a Clube? Oi, quero participar do sorteio da pizza Bruna Santos Probeschi, da Velha Central Blumenau. A Rosemary, meu papagaio fugiu aqui no Tribés. Me ajudem a divulgar, a compartilhar no Face, no Instagram. Damos uma recompensa pra quem devolver. Se achou ele, tem anilha e tem documento. Ah, valeu, Rosemary. Manda foto ali. Manda foto do seu papagaio, que a gente vai falar aqui. Oi, Rafael. Tudo bem, Rafael Roque, do Vitor Conder? Quero sorteio. Beijos pra minha morena Clau. Valeu, Rafael. Um abraço, viu? A Karine também tá por aqui. Que é isso? Polidense agora com o porquinho? Quero pizza! Valeu. Ela mandou uma gif aqui, um porquinho no Polidense. Vê se pode, cara. Manda beijo pro pessoal da contabilidade de Miranda. Ou de Miranda, né? Estão lá ouvindo a Clube. Valeu, gente. Obrigado. Quem mais? Israel Frederico Schwartz, bairro Fortaleza, mandando mensagem por aqui. A Valentina Leal, do Nova Esperança. Valeu. Obrigado sempre. Agora 3:15, você continua interagindo, mandando mensagem pra cá, 991192730. Tô esperando a sua.
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2: Trazer informação pra você que tá ouvindo a Clube. É informação importante, por aqui você fica sempre bem informado. Ó, a ação integrada de abordagem social percorre 4 bairros de Blumenau durante a madrugada, viu? A Prefeitura de Blumenau realizou entre a noite de hoje e a noite de ontem, né? E a madrugada de hoje, mais uma ação de abordagem social e reordenamento urbano em diferentes regiões da cidade. Ao todo, 20 pessoas foram abordadas pelas equipes nos bairros Garcia, Forstad, Vitor Conder e Centro. Apesar da oferta dos serviços disponíveis na rede municipal, apenas 2 aceitaram o acolhimento. Durante a ação, as equipes percorreram pontos já acompanhados pelo município e locais com registro de permanência de pessoas em situação de rua. A cada abordagem, são oferecidas alternativas como acolhimento, encaminhamento aos serviços socioassistenciais e apoio para tratamento e reconstrução dos vínculos familiares. Pois é, a prefeitura fazendo sua parte. Os que não aceitaram, que pena, né? Mas os que aceitaram vão ter um pouquinho mais de dignidade, né?
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2: 3:17, Oasis na Clube, Wonderwall.

0: 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Porque será, né?
1: Deve ser porque você vacilou pouco com ela, né?

0: lá e traumatizei.
1: Na Clube tá bom demais, e o som que você ouve na Clube, Henrique Juliano, traumatizei. Uma ótima tarde pra você. Como que você tá? Conta tudo pra nós. Beijos e abraços pra audiência interativa da Clube. Pessoal que tá interagindo, mandando mensagem por aqui, falando comigo. Fala comigo nessa tarde boa de terça-feira, cheia de chuva. O Adriano, tudo bem, Adriano? Adriano do Vale do Céu, que grande Pomerode. Quero participar do sorteio da pizza. Valeu, Adriano. Só coloca ali pra nós o nome completo, tá bom? Nome completo pra gente saber, tá? O Ivone Morte, tudo bem, minha querida? Tá na Vila Itopava, ouvindo a Clube. A Rosimere. Ai, Rosimere. E o seu papagaio, Rosimere? Que coisa isso. O Harry Hidger, da Velha Central. Quero participar do sorteio. Valeu. Valtemir Cipriano. Tudo bem, meu querido? Fala aí.
2: Boa tarde, Adiel. Aqui é o Valtemir, motorista aplicativo. Levando o André pro centro. Bota nós no sorteio da pizza. Tá na Clube, tá bom demais. Manda um abraço pro André aí.
1: Abraço pra você e pro André também. Ô, André, espalha pra todo mundo que a Clube é a rádio oficial da música boa e a que mais dá prêmios aqui em Blumenau, viu? 89,1, não esquece não. Sempre quando você for ligar o rádio, ligue em 89,1, porque essa é a melhor rádio do seu rádio. Deixa eu mandar um beijo aqui pra Andréia também, a Andréia da Silva, da Itopavazinha. Quero participar do sorteio. O Marcelo Teribiri, da rua João Pessoa, no bairro da Velha. Manda um abraço pra galera da expedição da Panotex. Estão lá curtindo a Clube, a Manu Bompani. Oi, Manu, manda um abraço pro estúdio A2 Arquitetos, de Luiz Alves. Quem está no estúdio A2 Arquitetos neste momento? A Manu Bompani, o Van Reinert e eu não sei mais quem. Tá bom. Um abraço, Manu. Valeu. Obrigado, viu? Obrigado pela sintonia sempre. Pessoal de Luiz Alves curtindo a Clube. Agora 3:31. Boa tarde pra você que tá com a gente, tá ouvindo a Clube, tá sempre interagindo, sempre participando. A Manu falou aqui que o Márcio tá por lá também, né? Ó, vou trazer mais informação pra você que tá ouvindo a Clube, tá sempre com a gente, fica sempre bem informado. Vamos falar sobre o trânsito. Pessoal, ó, assim, quem vem do bairro, principalmente do Texto Salto, da Itopavazinha, ou corta por dentro ali da Franz Follis, vindo da Itopava Central, tem que tomar bastante cuidado ali, na rua Frederico Jensen. O que que tá acontecendo lá na Frederico Jensen? O pessoal tá colocando tubulação, aliás, é um trabalho demorado, já tá há muito tempo. Eu não consigo entender como que pode demorar tanto tempo assim para fazer um trabalho assim. Ali na Frederico Jensen tá sendo feito esse trabalho. E aí, o seguinte, dia de sol, quase não tem gente trabalhando. Outro dia eu tava vendo um cara passando com uma carriola lá, um carrinho de mão. É, verdade, tô falando a verdade. Agora, quando chove, aí a rua tá sem o asfalto, tá? Tá só nas pedrinhas lá. E aí quando chove, fica tudo um buraco, fica intransitável. Aí no dia seguinte, quando acaba a chuva, eles vão lá, dão uma alisada ali no terreno, né? Dá uma ajeitadinha ali no terreno e depois chove, volta tudo de novo. Tem que resolver a situação de uma vez, né? Pegar o trabalho, fazer, terminar e pronto. Então os motoristas devem ter bastante atenção. Onde os motoristas devem ter atenção também é lá na rua Pomerode. A rua Pomerode está sendo inteiramente também. Eu não sei que trabalho que estão fazendo ali, se é um trabalho de colocação de tubos, de boca de lobo também, ou se é pavimentação asfáltica. Eu sei que o trânsito está desviado, então está ocasionando bastante filas. Motoristas devem evitar essas regiões para não ter estresse no trânsito, né?
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1: Clube, agora 3:34. Vamos com Matheus Vargas e Kleber e Cauã.

0: Viva la Vida! Agora 3h45, boa tarde, audiência maravilhosa da Clube. Você que todos os dias tira um tempinho pra mandar uma mensagem pra cá, pra concorrer aos prêmios, pra conversar, bater aquele papo. Deixa eu mandar um beijo aqui pra Ana Vignoli. Oi, Ana, tá lá no bairro da Velha, tá ouvindo a Clube? O Márcio Toretti também. Oi, Márcio. O Márcio é motorista de aplicativo, tá sempre ouvindo a Clube, né, Marcião? Valeu, cara. Martinho Roberto Ziegel, bairro da Glória, quer essa pizza gostosa, me manda, tá na Clube, tá bom demais. O Roberto tá por aqui também, né, garotão? Fala aí.
1: Fala, Guilherme Nunes.
0: É nóis.
1: Filho do jogador Paulo Nunes.
0: Não. Aí não dá,
1: tudo,
0: né?
1: Tudo certo e nada resolvido.
0: Tudo certo, cara.
1: Buenas tardes.
0: Buenas.
1: E aí, como que tá?
0: Eu tô bem, cara. E você?
1: Chuvarada grande, hein?
0: Gente do céu.
1: Só tem uma coisa pra alegrar.
0: Ah, já sei o que você vai falar.
1: Vou sortear nessa pizza aí.
0: Aí, ó. Sabia?
1: Então, coloca meu nome aí na pizza, Dom João.
0: Valeu.
1: Tá na Clube?
0: Tá bom demais. Valeu, cara. Obrigado. Um abraço. Oi, Eduardo. Eduardo Ledra, Klaus, a Velha Central. Tô ouvindo a Clube também. A Edileia tá lá no Badenfurt, né, Edileia? Tudo certo, né? Tá tudo bem por aí. Então tá bom. Um abraço. Gabriel, meu querido. Fala aí.
2: Boa tarde, meu amigo Adiel.
0: Tarde.
2: Gabriel, motorista de aplicativo da Itapava Norte. Acabei de ver o seu recado. Ah. Não, né? Ouvir o seu recado da Frederico Enzi sobre a buraqueira. Não é só aquela rua, né? Mas aquela é a piorzinha que tem. E eu tenho uma dúvida pra você e para os ouvintes. Já pagaram seus IPVA esse ano?
0: Pois é.
2: Porque ai de nós, né? Não pagar o IPVA, né?
0: É, mas faz parte. Eu só acho que o trabalho tá muito demorado, viu? Aliás, você passa lá, não tem ninguém trabalhando no dia de sol, é muito complicado ver tudo isso, viu? E aí, quando dá chuva, essa semana deu uma chuva, no dia seguinte eu passei lá, eles estavam lá, planando, tudo certinho, mas não dá pra passar. Choveu, já esburaca tudo de novo e fica impossível passar por lá. Deixa eu mandar um beijo aqui pra Daniela. Oi, Daniela Cristina Werner, do bairro Valparaíso, tá ouvindo a Clube. A Viliane da Silva, do bairro Garcia, também tá com a gente, muito obrigado sempre. E agora a gente vai saber, deixa eu mandar um abraço aqui pro Marcelo Reinert. Tá chovendo aí? Aqui tá chovendo. Manda essa pizza, com esse tempinho a chuva vai bem. Valeu, Marcelo. Ó, vamos com previsão do tempo então, saber como fica o nosso clima nas próximas horas. Fala comigo, é o Gabriel Cassol, ele que é meteorologista do Alerta Blue, da Defesa Civil de Blumenau, gentilmente, todas as tardes, traz a informação para os ouvintes da Clube. Fala, Gabriel, boa tarde.
3: Boa tarde, Adiel e todos os ouvintes da Rádio Clube FM. No período da noite desta terça-feira, o tempo vai seguir instável aqui na região do Médio Vale, com céu encoberto e possibilidade de chuva a qualquer momento. Essa chuva vem de intensidade fraca, podendo ocorrer de moderada intensidade. A madrugada da quarta-feira, essa condição de céu encoberto ainda persiste por aqui. A quarta-feira começa com condição para chuva aqui na nossa região, em geral chuva de fraca intensidade, temperatura mínima em torno dos 13 graus. E no decorrer da quarta-feira, vamos seguir com essa mesma condição de céu com muita nebulosidade e temperatura máxima no período da tarde em torno dos 17 graus. A qualquer momento da quarta-feira tem possibilidade de chuva aqui na região do Médio Vale. Com as informações do tempo, direto da Defesa Civil de Blumenau, meteorologista Gabriel Cassol.
0: Pois é, e ontem o Gabriel falava que a temperatura hoje à tarde não passaria dos 15 graus. Nesse momento está na marca dos 14 graus. Tá bastante frio, né? Para quem já estava acostumado com o clima mais ameno.
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0: Agora 3h49 na Clube, Turma do Pagode.

0: Tá na clube, tá bom demais. E o som do Gustavo Lima com Luiz Fonsi, Vagabundo. Agora 13h57, ótima tarde pra você que tá ouvindo a clube, tá com a gente, que legal, que bacana. Continue, viu? Vai mandando mensagem por aí pra você concorrer a uma pizza, aquela pizza, a melhor da cidade. Uma pizza Dom João, deliciosa pra você de presente hoje. Deixa eu mandar um beijo aqui pra Aniele. Aniele Lohane Cordeiro da Silva, do bairro Garcia, tá ouvindo a clube. Adeliane, tá na clube, tá bom demais. Adeliane também tá no Garcia. Os Israel Frederico Schwartz, lá no bairro Fortaleza, tá interagindo, mandando mensagem, que legal, viu, Israel? E a Rosa, oi Rosa, tá na clube, tá bom demais, Rosa Silva, do Salto do Norte, daqui a pouco tem outras mensagens por aqui, agora 3h57.
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começando mais uma edição do Entre Amigos, até às 18h. Vamos ficar juntos, conversar, bater aquele papo legal e você vai concorrer também a uma pizza da pizzaria Dom João. Então, já cola comigo, já manda sua mensagem pra cá. Tô esperando você no 991192730. Aumenta o volume, tem Taylor Swift chegando agora na Clube. 4 e 3.

0: Pena Clube, Wesley Safadão e Rei Vaqueiro. Displicente, agora 4:16. Boa tarde pra você. Tudo bem? Tás bem? Ai, ai, ai, deixa eu mandar beijos e abraços. Essa audiência legal, maravilhosa da Clube, que tá sempre com a gente, sempre interagindo, mandando mensagem, concorrendo também hoje a essa pizza da Pizzaria Dom João. Deixa eu ouvir um áudio por aqui, fala aí.
1: Boa tarde, Adiel. Boa tarde para todos os ouvintes da Clube.
0: Opa, boa tarde.
1: Adiel, manda essa pizza aqui para nós.
0: Gente.
1: Manda essa pizza para cá. Lucas Marques Pomerode, motorista de aplicativo. Tá na Clube? Tá bom demais.
0: Valeu, Lucas. Muito obrigado, viu? Obrigado sempre. O João Neves também tá com a gente, né, garoto? Fala aí.
2: Olá, boa tarde, meu amigo Adiel. Aqui
0: boa
2: é o
0: tarde, João
2: Neves, motorista de aplicativo. Como é que você tá?
0: Eu tô bem, cara.
2: Tudo bem? Eu tô bem.
0: Muito
2: graças
0: bem.
2: A Deus, a tarde maravilhosa de chuva aí, trabalhandinho aí sempre, né? Queria participar do sorteio da pizza. Tá na Clube, tá bom demais.
0: Valeu, João, muito obrigado. O Homero tá lá no Progresso, né? Quero participar do sorteio, grande abraço. O Edson Bino, lá da rua Ernesto Mais, hein? No Salto Vaisba. O Anderson Paiva tá no bairro Fortaleza, quero pizza. Fê, oi, tô ligadinha no programa da melhor da tarde na Rádio Clube, gostaria de ouvir qualquer música da Ana Castela. Fernanda Letícia Reiter, Frari, bairro da Velha, ouvindo a Clube também. Rosiane do Amaral, tudo bem, minha querida? Tá na Clube, tá bom demais, tá lá no Progresso, ouvindo a Clube. Sueli Vruc, na Itopavazinha, quero participar do sorteio nessa tarde chuvosa. E tem mais mensagens por aqui. A Rubia Lenk, oi, boa tarde. Abençoada pra todos os ouvintes, amigos, familiares, desejar um feliz aniversário pro meu tio Elimar Viviane. Tudo de bom, sempre que Deus abençoe sempre sua vida. Parabéns, Rubia Lenk de Amorim. Rubia Lenk de Amorim, daí topava central, né? Quero ganhar essa pizza, valeu, Rubia. Ó, parabéns então pro tio dela aí, né? Elimar Viviane, parabéns, felicidades, que Deus abençoe sempre sua vida. Oi, Dolly, tudo bem? Quero ganhar muito, sou de Pomerode. Ah, tem que colocar o nome completo ali, viu? Ah, Doraci Glatz, de Pomerode. Valeu, Doraci, obrigado. O Jonathan também tá ouvindo a Clube. Boa tarde, jovem. Chuva e frio. É, pois é, né, Jonathan? Vai permanecer assim por alguns dias, viu? Valéria Leopoldski, minha querida, tudo bem? Quero participar do sorteio da pizza. Juliana Ledra, no bairro da Velha, ouvindo a Clube. O Adenilson Kraus, na Velha Central. A Sofia. Oi, Sofia. Será que hoje que eu vou comer uma pizza? Sofia Reiter Machado, bairro da Velha. Oi, boa tarde. Lucas Daniel Probst, também no bairro da Velha. Manda um beijo pra minha esposa Bruna, que eu amo demais. Ah, o amor. E um salve pro pessoal da expedição da Panotex. Valeu, pessoal. Muito obrigado sempre pelo carinho de vocês aí. É, tem o pessoal da expedição lá, tem o Marcelo e tem os que participam aqui, o Lucas, né? Que legal, gente. Muito obrigado sempre, viu? Alexandra Leal, da Nova Esperança, também ouvindo a Clube. Márcio da Costa, quer essa pizza? Tá no Fortaleza ouvindo a gente. A Analice, manda essa pizza pra mim hoje, meu aniversário. Quero comemorar comendo uma pizza. Analice Bortoletti, bairro Passo Manso. A Janete também tá com a gente. Janete Lana, na Itupava Central. E a Edith, da Escola Agrícola, mandou um áudio. Fala, Edith.
3: Boa tarde, Diel. Aqui é a Edith, da Escola Agrícola.
0: Boa tarde.
3: Gostaria muito, muito, muito que tu mandasse essa pizza aqui pra mim hoje.
0: Gente
3: hoje
0: do céu.
3: Tá um dia bem bom pra comer uma pizza e tomar um cafezinho, né,
0: tá
3: Diel?
0: Tá mesmo, né?
3: Tá na Clube e tá bom demais.
0: Valeu, Edith. Obrigado.
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0: 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Agora tem Olivia Jean e Tears for Fears. 4:26.

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0: Você ouve na clube, Cleiton e Romário com Zé Neto e Cristiano, não namora, agora 4:38. Boa tarde, audiência, boa tarde você, tá tudo certo, que legal, que bacana. Ó, deixa eu mandar um beijo aqui pra minha querida Ivone Morte, lá na Vila Itopava, né, Ivone? Tá chovendo aí? Ai, ai, ai, Adiel, muito frio na Vila Itopava, quero pizza, beijo, tá na clube, tá bom demais, Ivone Morte, quem mais? Oi, rádio, sou o Gilvan Campelo, motorista de aplicativo, moro aqui na Rua das Missões, não vou ficar fora dessa, quero muito concorrer a essa pizza deliciosa, tá na clube, tá bom demais, melhor rádio da região, com certeza, valeu, cara, obrigado. Oi, Laís, tudo bem? Laís Gutes de Indaial, tô ouvindo a clube, a Rosimere, oi, Rosimere, beijo pra você, muito obrigado. Ela mandou, a Rosimere mandou a foto do papagaio dela, pois é, né? O papagaio dela fugiu, ele fugiu, ele é legalizado, tudo certinho, tem anilha, tem tudo, só que ele fugiu ali no Tribés, tá? Eu não sei qual que é a rua ainda, mas ela mandou aqui uma foto, mandou o telefone, a gente vai tentar postar pra você pra dar uma força, tá, Rosimere? Muito obrigado sempre. A Letícia Maiara Quintani mandou uma mensagem por aqui, né, Letícia? Tudo bem? Tá na Itopava Norte, tá ouvindo a clube, me coloca no sorteio da pizza, o Luiz Henrique de Gaspar, tamo junto novamente, boa tarde, galera da clube, valeu, Luiz, abraço. A Giocelli, uma pizza cairia bem, hein? Giocelli do bairro Água Verde. O Márcio Toretti, a Cleide, tudo bem? Cleidiane Link, lá na Vila Itopava também, ouvindo a clube. A Adair mandou áudios aqui pra gente, fala aí.
1: Tarde, Diel, aqui tarde. É a Daís da Itopavazinha. Gostaria de ganhar uma pizza. Tô trabalhando no Cadeados e Botões Souza.
0: Boa, Adair, obrigado,
1: um
0: viu?
1: Um abraço e um beijo pra você.
0: Obrigado pra você também, boa tarde, quero participar do sorteio da pizza Júlio César Ceruti, bairro da Velha. Gilmar Vando, manda essa pizza Dom João pra mim, o dia tá combinando com uma pizza. Gente do céu, todo mundo querendo pizza hoje e não para de chegar mensagem por aqui. Ó, 4:40, se a sua mensagem eu não li ainda, fica tranquilo que daqui a pouco eu leio ela, tá?
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0: Ouve o som do Diego e Vitor Hugo, beijei a cura. Boa tarde, audiência da Clube, boa tarde pra você. Tá sempre com a gente, que legal, que bacana. Ó, daqui a pouco eu quero contar uma história do Rei Charles pra você, né? Antes, deixa eu mandar beijos e abraços pra audiência da Clube. Tem muita gente participando hoje, que legal, viu? A Claudete Silva, a Clau, lá da Itopava Central, queremos pizza. Beijos para o amor da minha vida. É o Rafael, mas podia ser o Flamengo também, né, Claudete? Juarez Rosa, tudo bem? Manda essa pizza aí, homem do céu. Valeu, cara, obrigado. Quero participar do sorteio, Renata Bornoff, em Bairro da Velha. Oi, manda pizza pra mim, Rosângela De Godoy, do Tribés, manda essa pizza, valeu, Rosângela. Oi, Vanessa Lopes, da Itopava Seca. Esse frio pede uma pizza com vinho, manda pra mim. Adriana, eu quero pizza, Adriana, da Escola Agrícola. Augusto Cunha, saindo agora pra rodar, levando a Clube de carona. Valeu, Augusto. Motorista de aplicativo também, né, cara? Bacana, obrigado, viu, pela audiência. Rafaela Godoy, do Tribés, manda essa pizza pra mim. Marilise Frantes, quero participar do sorteio. Meu café hoje tá especial, tá tomando café numa caneca da Clube, que legal. Oi, Gilbrana de Oliveira, do bairro Fortaleza. Mariana dos Santos, eu quero! Manda essa pizza pra mim, voltou minhas aulas essa semana, mereço, né? Faculdade não é pra amadores. Mariana Santos, bairro Fortaleza Alta. Ai, ai, ai, Letícia, minha querida, ontem eu ouvi na rádio, descobri que tem agora uma concorrente com meu nome, sendo da Itopava Central. Letícia Brito. Ô Letícia, eu não conheço outra Letícia Brito por aqui não, mas deve ter, né? Deve ter. É, são todas muito gente boas. Edite, tudo bem? Meu bichinho de estimação, um ratinho, assim, meu bichinho de estimação, tá em cima do rádio, tô ouvindo a Clube, que legal. Sheila Mai, tudo bem, Sheila? Do Texto Sal, tô ouvindo a Clube. Rapidinho aqui, ó, deixa eu mandar abraço pro Vitor, da Itopava Central, pro Bruno Molina, dela em Ol, do Água Verde, pra Michele Reiser, do Jordão, a Lisete Jacobosi, do Tribeza, Rosenei Francês. É... Onde você tá, Rosinei? Na Itopavazinha. E do bairro Água Verde também, o Fernando Rodrigues da Silva, todos ouvindo a Clube. Tem outras mensagens, a sua sai já já, viu? Fica aí.
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0: Zé Neto e Cristiano, barulho do foguete, 5 e 5.
3: Cadê

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grande campeã de hoje, teve também Matheus e Cauã com Ana Castela, Ilusão de Ótica, Henrique e Juliano Rancorosa, Hugo e Guilherme Elevador, e começamos com Zé Neto e Cristiano, Barulho do Foguete. Uma ótima tarde pra você que tá com a gente, tá na clube, que legal, que bacana. 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Beijos e abraços para a audiência interativa da Clube, para Odete Pacheco, lá da Escola Agrícola, ouvindo o César Oswald. Tudo bem, César? Mandou uns vídeos aqui pra gente, depois a gente vê, viu? Isabelle Vandoff, Adilson Kraus, também com a gente a Claudete Silva. Ah, manda essa pizza pra mim, vamos encerrar essa terça-feira daquele modelo. É o Paulo. Ô, Paulo, coloca nome completo e bairro aí pra gente. O Eduardo Heineck, da Ponta Aguda, também tá com a gente. Muito obrigado sempre. Bacana vocês participando comigo aqui, viu? Ó, até às 6, pode mandar sua mensagem um pouquinho antes das 6, 5 para as 6, a gente vai fazer o sorteio de uma pizza 8 fatias, 30 centímetros, da Pizzaria Dom João. Falei pra você que ia contar uma história sobre o príncipe Charles. Pois é, né? Áudio sobre morte do rei Charles vaza e causa confusão no Reino Unido. Um áudio pré-gravado anunciando por engano a morte do rei Charles foi ao ar numa rádio do Reino Unido e o caso acabou virando alvo de um relatório do regulador britânico Ofcom. Comunicados errados foram transmitidos no dia 19 de maio, já faz um certo tempo, né? Durante o programa The Barry Mash Show na Rádio Caroline. A emissora colocou no ar 3 declarações pré-gravadas dizendo que o rei Charles, de 77 anos, havia morrido, interrompendo a programação musical. Uma das mensagens chegou a afirmar que a informação tinha sido confirmada pela imprensa. Depois disso, a rádio tocou o hino nacional, repetiu um dos anúncios e ficou cerca de 16 minutos em silêncio antes de retomar a programação normal, ainda conforme o relatório. O apresentador pediu desculpas cerca de 30 minutos depois e disse que o rei não tinha morrido. Que coisa! É, ele disse assim, ó, acabo de ser informado de que divulgamos por engano algumas informações um pouco mais cedo, eu mesmo não ouvi, mas está incorreto, foi um problema técnico e claro, pedimos desculpas. O Ofcom concluiu que a emissora violou 2 regras do Código de Radiodifusão. Notícias, independente de forma como sejam apresentadas, devem ser veiculadas com a devida precisão e apresentadas com a devida imparcialidade, diz um dos trechos citados no boletim. O regulador também destacou que os erros relevantes precisam ser corrigidos rapidamente. Erros significativos em notícias devem ser normalmente reconhecidos, segundo o órgão. Tá aí, né? Essas coisas. É, desde quando eu comecei em rádio, lá faz algum tempinho já, a gente sabe que a informação que a gente passa aqui pro ouvinte tem que ter credibilidade. Ou seja, você tem que confiar na notícia. Então, a gente tem que dar a notícia correta sempre. Não só no rádio, mas nos jornais, infelizmente, na televisão também, né? Claro, mas infelizmente aí nas redes sociais é cada coisa que a gente vê. Então, quando você tiver que se informe por veículos que tenham credibilidade. Como a Clube, por exemplo, tem 94 anos já trazendo a informação com credibilidade e você pode confiar.

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Às 18h aqui na Clube com o Entre Amigos e com a sua participação também. Pode continuar mandando mensagem pra cá, 99119-2730, pra você concorrer a uma pizza da pizzaria Dom João. 5h28, Coldplay.

0: Entre amigos, clube, o som do Bruno e Barreto, Texana 37. Agora 5:39. Boa tarde pra você. Tá tudo bem, né? Tá tudo certo. Ó, continua mandando mensagem pra cá, viu? Porque daqui a pouco, depois da próxima sequência de música, tem o sorteio de uma pizza da Pizzaria Dom João. Enquanto isso, deixa eu mandar abraços aqui pra Débora Souza. Já mandou um áudio. Tudo bem, Débora? Fala aí, boa tarde.
1: Oi, boa tarde. Meu nome é Débora de Souza, daqui da Itupavazinha. Manda pra mim essa pizza, estou trabalhando.
0: Valeu.
1: Aí já não preciso fazer comida já.
0: Abraço. Valeu. Pra você. Obrigado. Paulo Henrique Oliveira, bairro Itupava Central, a Sandréia de Azevedo. Tá na Itupava Seca, tá ouvindo a clube. A Libânia Pinto, quero participar também. Tá na Fortaleza Alta. Oi, boa tarde, quero participar do sorteio e pedir uma música dos Barões da Pisadinha. Camila Gonçalves de Oliveira, bairro Água Verde. Vou colocar a música na próxima sequência, viu? Ana Maria Gonçalves, tudo bem? Tá no bairro da Velha. Eu de novo, hein? Quero ganhar essa pizza. Valeu, Daiane Euriques de Souza. Tá na Itupava Norte. Márcio Toretti, no Salto Vaz, Jucineia Klitsky, na Itupavazinha. A Juliana da Escola Agrícola, Juliana Barbeta, o Matheus, tudo bem, Matheus? Hoje tô querendo escapar da dieta, hein? Tô com a fome daquelas. Valeu, cara. Jean Carlos Treder, tudo bem, meu querido? Tá ouvindo a clube? Manda ela hoje pra mim, essa pizza, quero participar, hein? Valeu, tá na Velha Central. O Fabrício Barcelos tá por aqui também, né, Fabrício?
2: Fala, Jean Nunes, beleza? Boa tarde. Não boa consegui tarde, mandar mensagem, cara. Ontem, mas na escuta a tarde toda aqui. E coloca no sorteio da pizza do João. Tá. Fabrício Barcelos, bairro Bom Retiro, Blumenau. Um abraço.
0: Valeu. Ó, 5:41, continuem, viu? Vai mandando mensagem pra cá pra você concorrer a uma pizza. É bom
3: demais. 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
4: Mais uma sequência de música boa aqui na Clube. The Cranberries.

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3: Como uma paz.

0: Entre Amigos Clube, a última de hoje, Gustavo Lima, Bala Alojada. Agora 5h55, chegou a hora.
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0: 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Vamos lá, vamos ver quem fatura essa pizza gostosa da pizzaria Dom João, saindo para a final do telefone, 5210, é no bairro Itopava Central. Parabéns pra você, Paulo Henrique de Oliveira. Aê! Valeu, gente. Eu tô indo embora. Na sequência tem um happy hour. A gente se fala aqui na Clube amanhã a partir das 3. Beijo!
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3: Ave Maria, cheia de graça, o Senhor é convosco. Bendita sois vós entre as mulheres, bendito é o fruto do vosso ventre, Jesus. Santa Maria, Mãe de Deus, rogai por nós, pecadores, agora e na hora de nossa morte. Amém. E que desça sobre você, sobre o nosso Brasil, sobre nossas famílias, a bênção do Deus Todo-Poderoso, Pai, o Filho e o Espírito Santo. Amém.
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Qual objeto da sua geração que iria bugar a geração Z? Não conhece? Por algum motivo, conta aqui pra sua clube. Vou repetir, tá? 0800 342 1055.

0: nem conhece. Vou dar um exemplo. O nosso querido coordenador Ed, que tá voltando pra casa ao lado da Babi, ele tem duas fitas DVD do filme Titanic. É tão grande que não cabe numa fita só. E outro dia a gente mostrou aqui pra uma pessoa do nosso atendimento. Eu acho que ninguém conhece, né? Nem, né? Não, não se entrega não, Isis. E aí ele perguntou, não, foi ele, fui eu e o Alex. A gente perguntou, você sabe o que que é isso? E ela falou assim, olha, me parece uma fita gigante. Acertou, hein? Acertou, acertou. Mas ela não sabia que chamava, né? DVD. Perdão, é uma fita? É fita mesmo, né? DVD já é outra coisa. Valeu, é porque não é da minha geração, minha amiga. E você?
1: Boa noite, Flavinha. Boa noite. Eu acho que seria o fax. Como era fax. Bom, né? Ter gente. Fax na época. Agora tá muito difícil.
0: Viajei
1: tudo
0: agora.
1: Tudo moderno, né?
0: Demais.
1: Dejanira Barbosa Ramos, de São Paulo. Tá na clube, tá bom demais.
0: O fax era aquele trenzinho onde você colocava o papel e a outra pessoa recebia igualzinho, lá do outro lado, em qualquer parte do planeta. Que genial isso, hein? Gostei, gostei.

0: 6h21.
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5: Clube 6:31.
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10. 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Qual objeto da sua geração você acha que a geração Z nem conhece?

0: Aqui na sua clube você viaja até o ano de 2015, quando Ellie Goulding fez muito sucesso com Love Me Like You Do, tema do filme 50 Tons de Cinza.
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0: E a gente segue aqui juntinhos, perguntando aí. Ai, ai, eu tô aqui rindo com a Adriana, a minha querida Adriana Rocha de São Paulo. Oh, bonita, você tá rindo por causa de quê?
2: Eu tô aqui morrendo de rir, amiga, porque um objeto que ia bugar essa geração Z da minha época, com certeza, a máquina de datilografia.
0: Sério?
2: Porque eu ia ficar esperando eles datilografarem tudo e perguntarem onde é que imprime. Ai, ia ser muito engraçado. Um beijo, aqui é tudo que
0: beijo.
2: Tá
0: muito bom. Beijo. Olha, eu gostei disso, hein? Obrigada você pelo carinho. Avilásia, bom trabalho pra você. Obrigada você de todo o Brasil curtindo a sua clube. Mário

0: Nóbrega do Guará 2.
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0: geração, a geração de hoje, nem deve saber o que,
1: não
0: que é.
1: Não sabem. Ai, Pamela, que recordação boa que você trouxe agora, hein? Aquele cheirinho bom de calma, gente. Mimeógrafo, pesquisa aí que vocês vão entender muito bem. Chegando mais uma pra você anotar aqui na sua clube.

0: Fala comigo.
1: Boa noite, Alex, daqui de Luiz Eduardo Magalhães, Bahia.
0: Foi bonito.
1: Uma coisa que marcou foi aqueles cartões de orelhão.
0: Gente.
1: Eu tenho uma coleção ainda lá em casa. Eu acho que
0: sério?
1: a geração Z, ela não conhece.
0: Não.
1: Mas muita coisa aí.
0: Coleção de
1: valeu.
0: Cartão.
1: Valeu. Tá na clube, tá bom demais.
0: Valeu, Alex. Que memória afetiva desbloqueada com muito sucesso. Eram alguns bem temáticos, tipo selo. Que também é uma coisa que a geração Z não conhece. Selo pras cartas.

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bom demais. Essa aí ficou no primeiro lugar nas paradas em mais de 20 países. De 2012, Pink e Nate Russ, Just Give Me a Reason, aqui na sua clube.

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0: aqui na sua clube. Bom, eu vou deixar agora que o Paulo de Sobradinho. Paulo, a minha produção diz que você tem uma relíquia em casa. Isso é verdade?
1: Então. Respondendo a enquete de hoje.
0: Vai.
1: Cara, lá em casa ainda tem um tijolão.
0: Não.
1: É aquele primeiro celular que lançou.
0: Eu lembro.
1: Motorola.
0: Sim.
1: Tá zerado até hoje,
0: meu
1: tá em casa.
0: Deus.

0: bom, música boa na sua noite.
1: Boa noite.
0: E no mês dos pais tem presente, sim, agora no finalzinho dessa hora tem kit Dia dos Pais

0: você?
1: Bom, o que me veio à mente nesse momento é mochila. Aquelas mochilas quadradona. Lancheira, aquelas lancheiras de plástico. Sim. Com aqueles copos, né? Com aquela tampinha.
0: A tampinha colorida.
1: Que hoje em dia é tudo mais moderno.
0: Com
1: aqui
0: certeza.
1: É Cristiane de Taguatinga, sua que é clube, tá na clube, tá bom demais.
0: Valeu, Cristiane.

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0: movimentaram o país no dia de hoje.
1: Olá, boa noite.
0: Boa noite para você que nos acompanha em todo o país.
1: Terça-feira, 11 de agosto de 2026.
0: Vamos aos destaques do dia.
1: Plano da Apex quer diversificar destino das exportações brasileiras.
0: Iniciativa busca apoiar empresas impactadas pelas tarifas impostas pelos Estados Unidos. Luana Karen.
2: Entre os mercados alternativos com parcerias na agência estão Canadá, México, Alemanha, Turquia, África do Sul, China e Índia.
1: IBGE revela que inflação em julho foi de 0,07%.
0: Índice foi menor que o registrado no mês anterior. Márcia Fernandes.
3: O setor de alimentação e bebidas teve queda de 0,67%. A redução veio por influência dos alimentos comprados para consumo em casa.
1: E vamos falar daquelas ligações que não queremos receber.
0: Brasil registra uma média de 305 mil ligações indesejadas por minuto.
1: Saiba como evitar na reportagem de Graziele Bezerra.
4: O Não Me Perturbe é um desses serviços criados para preservar o cidadão das ligações abusivas.
0: Hoje, na apresentação da Voz do Brasil, Luciana Vasconcelos e Luciano Seixas.
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0: A inflação do mês de julho teve um recuo de 0,07%, de acordo com o IPCA, Índice Nacional de Preços ao Consumidor Amplo.
1: O índice é usado para medir a inflação oficial no Brasil. O resultado de julho representa uma variação de 0,09% em relação ao registrado no mês anterior.
0: Os dados foram divulgados hoje pelo IBGE.
3: O resultado ficou abaixo da taxa de junho, com variação de 0,07% e 0,09% abaixo da taxa do mês anterior. Nos 12 meses encerrados em julho, o índice ficou em 4,44%, abaixo dos 4,64% registrados até junho. O maior impacto veio do grupo habitação, puxado pela alta da energia elétrica. Já o setor de alimentação e bebidas teve queda de 0,67%. A redução veio por influência dos alimentos comprados para consumo em casa. Fernando Gonçalves, gerente do IPCA do IBGE, destacou os alimentos que impactaram no resultado da alimentação.
5: A alimentação no domicílio variou menos 1,14%, com influência das quedas do café moído, menos 2,45%, da cenoura, menos 14,41%, da batata inglesa, menos 19,59%, e do tomate com menos de 29,09%, sendo o tomate o principal impacto negativo no resultado do mês, com menos 0,10%.
3: Já o Índice Nacional de Preços ao Consumidor, INPC, ficou em 0,01% em julho. Em junho, ele estava em 0,14%. O INPC é calculado pelo IBGE com base no rendimento de famílias que recebem de 1 a 5 salários mínimos, sendo o chefe assalariado. Já o IPCA é medido com famílias de rendimento monetário entre 1 e 40 salários mínimos. Reportagem Márcia Fernandes.
1: Apoiar empresas brasileiras impactadas pelo